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1: Campeonato Brasileiro da Série D, os dois goianos que seguem na competição estiveram em campo no final de semana. O craque venceu e o Goiatuba perdeu. O craque jogou no estádio Genevino da Fonseca em partida sábado e bateu por 2-1 o 13 da Paraíba. O jogo da volta vai acontecer no próximo domingo, no estádio Hernani Sátiro, Amigão, e com o craque podendo empatar o jogo para chegar à próxima fase, que é justamente as oitavas de final do Campeonato Brasileiro da Série D. O outro goiano, o Goiatuba, acabou perdendo 1-0 para o Manauara em partida que aconteceu no estádio Divino Garcia Rosa, na cidade de Goiatuba. O confronto da volta entre Manauara e Goiatuba está marcado para domingo, às 4 horas da tarde, no estádio da Colina, em Manaus. Vale lembrar que nesta competição, Campeonato Brasileiro da Série D, começaram 5 equipes goianas participando e restam apenas 2. Ao longo da primeira fase, Inhumas e Abecate acabaram não conseguindo se classificar para o mata-mata. A Aparecidense caiu na fase anterior e, portanto, seguem agora Goiatuba e Craque de Catalão em busca das vagas na fase oitavas de final da Série D, quarta divisão do Campeonato Brasileiro. 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
2: Alô, Goiás. Bom dia, bom dia. São 4 horas e 3 minutos. Bom dia, vida, bom dia, alegria. 4 e 3.
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1: Alô você, meu amigo, alô você, minha amiga, são 4h04, são 4h04, hoje é terça-feira, 7 de julho de 2026 e já estamos começando mais uma edição do nosso programa Café com Leite, o programa campeão em audiência. E para começar tem ele aí, ó, Sérgio Reis, Jalana, agora 4h05.

0: E essa foi a primeira de hoje, abrindo nosso programa. Café com Leite com ele, o grandalhão da música sertaneja, Sérgio Reis, e a Xalana, inesquecível Xalana. Agora 4:05.
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0: E até logo mais às 8, é desse jeito aí, ó. É o melhor da música sertaneja, desfilando no seu rádio, desfilando no seu novo dia, na sua terça-feira abençoada. Chitãozinho e Chororó, quem é você? E a hora certinha, são 4:05. 4:05, minha gente querida.

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As Irmãs Freitas, Índia Morena, no programa Café com Leite. Teve também Lourenço e Lorival, Gine Geno e Chitãozinho e Chororó. Quem é você? Agora 4 horas e 18 minutos. Olha a hora, 4 e 18. Olha, o nosso WhatsApp tá aí na sua disposição para você.

0: interagir, para você participar com a gente, para você mandar o seu beijo, seu abraço, para você mandar o seu bom dia especial para quem você quiser. Então chama no zap. Zap Zap da Serra Dourada. É o nosso 62-98480-8453. Anotou aí? Ah, você já tem o nosso WhatsApp, né? Para você que não tem, é só adicionar. 62-98480-8453. Agora, 4h19. São 4h19 no coração do Brasil. E a gente já começa o programa abraçando com muito carinho o Júlio César na cidade de Tarumã. Alô, Thales, em Crixás. Aquele abraço, querido. Rosimar Silvério, em Palestina de Goiás. Jorge Tavares, em São Bartolomeu, tá lá conferindo a nossa programação. Aquele abraço, Jorge. Aderli Lopes, bom dia, Aderli. Edson Oliveira, tá na cidade boa de Cristalina. Como é que tá a nossa Cristalina aí, Edson? Terça-feira abençoada pra você, amigo. Lúcia, na cidade boa de Porangatu. Aquele abraço, Lúcia. Cadê o áudio, Lúcia? Não mandou o áudio pra gente hoje, né, danada? A Edivânia Moura, ela mandou o áudio pra gente aqui, ó. Bom dia, Edivânia.
1: Bom dia, que é a baixinha, você toma pra nós, você passeia. Um novo pra nossa turma, só não pode trabalhar na rua, S.A. Que Deus abençoe, que todos tenham uma ótima terça-feira, abençoada por Deus. Tchau, obrigado.
0: Valeu, Edivânia. Super abraço pra você. Bom dia pro Bruno Ramos, na cidade de Minasu. Fala comigo, Brunão.
2: Bom dia, meu amigo Cadu. Vamos que vamos. Terçou, hein? Uma ótima terça-feira aí, abençoada pra você, meu amigo. Manda um alô aí pra nós. Tô aqui na Casa de Carne Soares, na Desossa. Manda um alô aí pra minha esposa Vandeléia, pro meu pai Amarildo e pra minha mãe Maria Aparecida. Tamo por cá, hein? Roda um modão aí pra nós, arrojado. Vamos que vamos. Terçou, hein?
0: Valeu, Bruno. Forte abraço pra toda a equipe maravilhosa aí da Casa de Carne Soares. Alô, Denilson, na Fazenda Sabiá, Rio Verde. E ele manda beijos e abraços aí pras meninas, né? As gatinhas. Quem são as gatinhas? Primeiramente a esposa Zenilda, depois a filha Ana Carolina, né? A família abençoada, linda e maravilhosa, do amigão Adenilson na Fazenda Sabiá, pertinho de Rio Verde. Alô, Maria Marques, bom dia, Maria Marques.
3: Bom dia, meu amigo, uma boa terça-feira abençoada com você, sua família, foi mais a esposa. Zé Bonitinho, Renato, Carequinha, o Peixinho, a Luz, a Dinê, Beninho de Lás, Valdene. Jesus abençoa todo mundo, que todo mundo com Deus.
0: Valeu, Maria Marques. Terça-feira abençoada para você também, amiga. Boca Fotógrafo, na cidade de Aciara. Cadu manda bom dia pro casal de pecuaristas, é o Mundico e a Dona Maria de Souza, na Fazenda Brejo, do Bela. Reinaldo Aldilene, na Fazenda Cachoeira, e o Valdeci e a Dona Cleusa, no povoado Santa Teresa. Recado dado, amigo querido Boca, fotógrafo da cidade de Aciara. DJ Felipe, tá na cidade da Baci, também acompanhando o nosso programa. Aquele abraço, DJ. Valtécio, na cidade de Crixás. Alô, alô, Valtécio, você tá bom ou não, garotão? Tá mandando aquele beijo especial, aquele bom dia todo especial pra mãe Francisca, né? Sou eu, Cadu Valtécio de Crixás, eu sei muito bem. É o amigo querido Guerreiro Valente. Leomar Pires, do Distrito Federal. Aquele abraço, Leomar. Alô, Cleiton. Cleiton, na cidade de Itapaci. Fala comigo, garotão.
4: Bom dia, aqui é o Cleiton Alves, Itapaci, Goiás, famoso cunhado. Quero mandar um alô especial para minha esposa Vanusa, minha filha Débora e para todos da Equatorial Energia aqui de Itapaci e região, todo o estado de Goiás. E para você também, meu amigo. Um abração e boa terça-feira para todo mundo. Tchau, obrigado.
0: Vamos. Valeu, Cleito. Aquele abraço, querido. Alô, Tarcísio. Tarcísio Júnior, em Brasília. Tá acompanhando o nosso programa. Tá mandando um bom dia aí pros amigos Coelho, Renatinho Caçambeiro, né? É o Júnior, Brasília. Tarcísio Júnior, de Brasília. Alô, professora Idalícia. Professora Idalícia já acordou hoje com o pé direito e já fazendo o lanchinho da manhã, né? O lanchinho dela hoje é diferenciado. Ela está lanchando hoje, maçã do amor. Tá apaixonada, hein, professora Idalícia? Um beijo, uma terça-feira maravilhosa e abençoada. Olha a hora, minha gente, são 4h23 em Goiás, 4h23 agora. Simbora, bora!
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E a pedra? A pedra é 90. É Carlos César e Cristiano, às 4h23 e o novo dia. 4h23, Brasil.

0: Tá aí, clássico da música sertaneja, Carlos César e Cristiano e a inesquecível Pedra 90. Olha a hora, 4h27.
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0: Chegando e cantando os meninos, Maurício e Mauri, Destino, agora 4h27. Muito bom dia pra você em casa, no trabalho, pra você no sítio, na chácara, na fazenda, na lida do dia, na estrada, onde quer que esteja. Nosso muito obrigado pela audiência.
2: Esses

E quem ouve a Serra Dourada não perde a hora. 4h31, é Nestor e Nestorzinho e o relógio quebrado. 4h31, minha gente. Bom dia com alegria.

0: Tá aí a música bonita de Paula Fernandes e Dominguinhos, Caminhoneiro, aqui no programa Café com Leite. São 4h44. Passou por aqui também o Zé Antônio, Divanei e Milionário José Rico, Canarinho do Peito Amarelo. Vamos conferir a hora para não perder o compromisso? Então acerta aí, ó, 4h44.
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0: Endereço da Felicidade é Trio Parada Dura, 4h44.

0: dia, bom dia pro amigo querido Luciano em Minas Sul, na Fazenda Santa Teresa. Tá mandando beijos e abraços aí pras irmãs Patrícia e Lucivânia. Família bonita e abençoada, né, Luciano? Terça-feira, abençoada pra você aí, Marcel, na Irlanda. Grande Marcel. Marcel tá na Irlanda e manda aquele abraço, aquele bom dia pro primo Nerivan, na cidade de Itapaci. Maria Laura Cristalina. Bom dia, Cadu. Aqui é a Maria Laura de Cristalina. Sou do bairro Cristalina. Quem mais? Filho do Mariozan. Botafoguense, estamos aqui curtindo o programa. Mando beijos e abraços para Mari da Vila Andrade, para o Marcelo Vascaíno, Grazi Tavares, para Marcinha Pinheiro, professor Marcos, Boca Fotógrafo, Tenente Vasco, Sargento Milagre, e uma terça-feira abençoada para todos vocês aí. Valeu, Maria Laura, para você também uma terça-feira linda, linda, linda. Claudiron está na cidade de Guenésia. Aquele abraço, Claudiron, Zé Bonitinho, Zé Bonitinho, tá em Caiapônia. Fala comigo, Zé Bonitinho.
1: Bom dia, sou Cadu Alves. Tudo tranquilo por aí? Por cá tá um frio lascado. Vamos trazer pra Inglaterra agora, tirar a coroa, porque o Brasil não deu conta. Então tá com a moda pra nós aí, manda um alô pra Tom Xangai, pra Martino, pra Renatinho Caçambeiro, pra Júlio, pra Dona Maria, pra Paola, pro Rei do Minho, e eu estarei por cá. Aí só tá com a moda aí do Eduardo Costa, Avião das Nove.
0: Valeu, Zé Bonitinho, forte abraço. Vamos colocar aqui na nossa agenda, rabiscada, Eduardo Costa, Avião das Nove. Belíssimo pedido, hein? Essa música é boa. Léo na Fazenda Jatobá. Alô, alô, Léo, bom dia.
2: Bom dia, Cadu Alves. É o Léo aqui de novo. Começando mais um dia. Tirar o leite. Manda um alô pra todos nós aqui na Fazenda Jatobá. Pro Divino, pro Paulo na Volta Grande, pro Charlie lá na Fazenda Delgado. E pra todo mundo aqui da Jatobá. Então, valeu, obrigado. Um beijo.
0: Tamo junto, Léo. Abraço pro amigo querido, trabalhador, guerreiro valente do dia a dia. É o Ailton Mototáxi. Lá de São Miguel, aquele abraço, Ailton. Vamos que vamos, terça-feira tá apenas começando, amigo. Zé Inácio, em Mauá, ouvindo o nosso programa. Aquele abraço, Zé Inácio. Agora 4h51, pra você não perder a hora, porque não pode perder a hora, né? Se perder a hora, perde o compromisso e não pode. São 4h51.
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0: Rainha do meu passado, Divina e Donizete, é moda boa, 4h51, Brasil.

0: favorita da dupla César e Paulinho, Asa Delta. Teve também Nalva Guiar, Divino e Donizete e o trio Parada Dura, Endereço da Felicidade. E aí, já mandou o seu recado? Já mandou o seu bom dia? Tá participando com a gente? Não estou vendo você aqui. Tá na hora. A hora é essa, o momento é esse. Então manda mensagens pra gente aí, ó, através do nosso WhatsApp 984-808453. Esse é o nosso WhatsApp. Para você que já tem, espalha para geral, para todo mundo, para a família, para os amigos. E para você que não tem, tá na hora de adicionar. É o nosso 984-808453. Ok? Simbora, bora! Um rápido intervalo e eu volto já com muita música sertaneja da melhor qualidade. Você sabe que é o programa campeão em audiência, né? Programação feita com muito carinho. Para você aí, o melhor ouvinte de todos os tempos. Agora 5 e 1 em Goiás. 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
0: 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Muito bem, estamos de volta às 5 horas e 2 minutos. É a hora certinha, 5 e 2. Bom dia, bom dia. Esse é o nosso programa.
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0: Até às 8.
2: 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Bom dia.
0: É o Galo cantando e a hora chegando. São 5:03 e quem chega pra cantar são eles. Ataíde, Alexandre e as Avenidas. Essa música é maravilhosa. Uma saudade incrível, gostosa, inesquecível. 5:03, minha gente, 5:03, Brasil!

0: Tá aí, clássico da música sertaneja, Mato Grosso e Matias, Retrato de Mãe. Teve também Irmãs Galvão, Cleiton e Cristiane, A Paz Que Eu Não Tive, agora 5h16. Bora dar uma espiadinha aqui no nosso WhatsApp. Muito bom dia pra Mari em Cristalina. Bom dia, Mari. Excelente e abençoada terça-feira. Ela manda beijos e abraços pra Maria Laura, Mariozano, bairro Cristalina Velha. Valeu, Mari, em Cristalina. Tamo junto, querida. Jane, em São Simão. Bom dia, Jane. Eri Domiciano Ribeiro, tá com a gente. Bom dia. Maria Lúcia, em Cristalina. Pro esposo Vicente, que já tá firme e forte, né, na tirada do leite. Lá no sítio Santa Rita, no PA 3 Barras, em Cristalina. Muito bom dia para o Antônio Marques em Campo Alegre. Aquele abraço, Antônio Marques. Para a Mônica Alves, a Marcinha Pinheiro, professor Marcos Flamenguista. E para o Jorge Tavares. Aparecida está em Chaveslândia. Bom dia, Aparecida. Cinésia Nogueira em Tarumã. Abraço para o Mário Lívio em Unaí. E o Chiquinho lá em São Miguel. Fala comigo, Chiquinho. Bom dia, garoto.
1: Olá, meu amigo. Bom dia para você e para o Adair Ivonete. E o Chuchu que se encontra nesse exato momento lá em Cristalino. E Valdênia Carolina Barra, Roberto da Casa de Carmastim, Paula na Rodalviara. E todos estiveram ouvindo, Jair da Araguena, Jairan Fundo, Kleiner e Luiz na Floresta, e João Batista no povoado de JK. Goianinha do Laço, mais Adinei. E valeu, valeu, meu brother.
0: Valeu, Chiquinho. Forte abraço. Agora 5h17. E tá aí o nosso WhatsApp pra você interagir, pra você participar com a gente. É o nosso 62-98480-8453. Manda um grande abraço pro amigo querido Lázaro, na Cidade Boa de Itajá. Tá lá acompanhando o nosso programa. Aquele abraço, Lázaro. Agora 5h18. 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Chegarei cantando Rio Negro e Solimões, Depois Que Perde. E até logo mais às 8, a gente segue desse jeito aí, ó. Com o melhor da música sertaneja. Programação feita com muito carinho pra você começar o dia, ó, feliz da vida. 5h18, Goiás.

0: Tá aí a moda bonita de Rio Negro e Solimões. Depois que perde, no programa Café com Leite. Depois que perde, não adianta chorar o leite derramado, né? Agora 5h21, minha gente, 5h21.
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0: E essa é pra você, moça bonita do campo. Chegando e cantando, Leandro Leonardo. 5h22, hora certa, hora boa. Uma terça-feira abençoada pra todo mundo, de A a Z, pra não esquecer de você. 5h22.

0: Essa é a Roberta Miranda, Robertinha, meus momentos aqui no programa Café com Leite. Teve também Jean Giovanni e Geraldo Viola e Dino Guedes. Viola perfeita, agora 5 horas e 35 minutos. Olha a hora, 5h35, vem ser feliz com a Serra Dourada, você também, vem pra cá. 5h35.
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4: Baculejo, o caboclo foi receber a sogra dele na porta, sabe? A hora que ela apareceu, ele ficou assustado. Ela falou pra ele: ué, mas por que você tá surpreso? Minha filha não falou pra você que eu ia vir passar um tempo com vocês, não? Ele falou: falou, mas eu achei que ela tava querendo só curar meu soluço.
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0: Estamos de volta às 5h36.

0: voltando e a gente conferindo a hora certa, agora 5 horas e 37 minutos, 5h37. Olha, para você participar, para você interagir, para você festar com a gente é simples, é fácil. É só você mandar sua mensagem, o seu beijo, o seu abraço, o seu recadinho, o seu bom dia para quem você quiser. Sabe aonde? Aqui, ó, no nosso WhatsApp. Esse é o nosso companheiro de todos os momentos, né? O nosso Zap Zap. Com ele a gente fala, a gente conversa, a gente se diverte, a gente se inscreve, enfim, a gente faz de tudo e um pouco mais. Então vai lá, 62 984 80 8453. Bom dia pra Zaida, tá na cidade bonita de Cristalina. Bom dia, Cadu, manda bom dia pra todos os ouvintes da Serra Dourada, especial pra Mari da Vila Andrade, pra Jaine, pra todos os ouvintes que sabem ouvir o que é bom. É verdade, Serra Dourada só toca música boa, a moçada gosta, né, Zaida? Isso aí, Zaida, Zaida de Cristalina, sempre acompanhando a gente. Pimenta em São Miguel, aquele abraço, Pimenta. Sandra, tá na cidade boa de Lusiânia. Nosso amigo Valdivino, em Campo Alegre, tá lá ligado no nosso programa. Fala comigo, Valdivino, bom dia, bom dia, bom dia.
1: Bom dia, Cadu, bom dia, ouvindo a Serra Dourada. É uma terça-feira abençoada pra todo mundo. Graça do Senhor, a Valdivino da Campo Alegre.
0: Valeu, Valdivino. Uma terça-feira.

0: terça-feira abençoada. Adriano em São Miguel. Bom dia, Adriana. Adriana e a esposa Natália, na Fazenda Joema, em São Miguel do Araguaia. Cadu, manda um alô, um abraço pro meu paizão, Adalto, e também pra minha mãe Solange. Alô, alô, Adalto, e alô, alô, Solange. Pessoal que tá lá no PA, em Campo Alegre, né? Então, um forte abraço. O nosso muitíssimo obrigado pelo carinho da amizade, da audiência. E uma terça-feira daquele jeito, abençoadíssima. Marcos Antônio, tá na cidade de Itapaci. Bom dia, Marcos Antônio. Pra todos aí da turma da Panificadora União de Itapaci. Quem mais? Pessoal que tá ouvindo a gente na cidade cristalina, né? Então, um grande abraço. Ah, é o Luiz Henrique. Então, um grande abraço aí pro nosso amigo Luiz Henrique. Ele é do Rio de Janeiro, carioca da gema, e tá ouvindo a gente através do nosso aplicativo. Valeu, Luizão! Você tá bom ou não, garotão? A Vanusa tá na cidade de Paraona. Bom dia, Vanusa. Manda beijos e abraços aí pro esposo Antônio, Antônio César. Família bonita e abençoada da Vanusa, lá em Paraona. Marcos Paraíba, aquele abraço, Marcos, fala comigo, garoto.
1: Bom dia. Bom dia para todos da Rádio Serra Dourada. Bom dia para meu amigo Cardo Alves. Um abraço para nós aqui na Fazenda J.E. Material de Construção. Vamos pro cara ligadinho dentro das 4 horas, hein? Um abraço para todos vocês aí.
0: Valeu, Marcos. Grande abraço, garoto. Obrigado pela participação. O Kennedy tá na cidade boa de Rio Verde. Tá na sintonia. Tá ouvindo as modas boas aí, né, Kennedy? Jadão em São Simão, aquele abraço. Abraço pro Gibrail em Minas Sul. Manda beijos e abraços aí pra esposa Edileuza. Um grande abraço aí pra essa família maravilhosa, pra esse casal apaixonado, né? O Gibrail e também a Edileuza. Paulo Henrique na cidade de Itapaci. Tá lá na Tirada do Leite, na Fazenda Cotovelo. Abraço pra esposa dele, né? A Thalita, Mariano, e pra filha Júlia Rafaela. Mais uma família bonita e abençoada e próspera, que é o do nosso amigo Paulo Henrique Rezende, de Itapaci, que tá lá firme e forte na Tirada do Leite. Estamos combinados assim, Paulo Henrique? Hã? Isso aí, garoto. Tamo junto sempre. 5h41, bora de moda. Vamos tocar Jacozinho assim, ó? Porque a menina é linda, a menina é charmosa, ela tem um molho. Olha a hora, 5 horas e 42 minutos, 5h42, Brasil!

0: Tanca, aqui no programa Café com Leite, agora 5 horas e 53 minutos. Deixa eu mandar bom dia pro Daniel Neves, grande Daniel Neves, lá na Chácara Salmo 23, na Cidade Boa de Crixás. Tudo certo aí, Daniel? Terça-feira abençoada, amigo. A Marcinha Pinheiro tá em Cristalina. Bom dia, Marcinha Pinheiro. Tá mandando beijos e abraços aí para todos os ouvintes, né? De 0 a 100, para não esquecer ninguém. Boa, valeu, Marcinha. Abraço pro Elson Paixão em Cristalina. Hudson, em Santa Maria, no Distrito Federal. Grande Hudson. Cadu, manda um abraço pro meu pai Antônio, que tá na chácara em Lusiânia. Então, um abraço aí pro paizão do Hudson, que é o Antônio, né? Tá na chácara, lá em Lusiânia. Agora 5h54, é a hora certa, hora boa, boa do cafezinho, né? Já tomou o cafezinho? Já? 5h54.
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0: Serenata pra Lua, Ouro Negro e Dorivan. Já já teremos a nossa reflexão do dia. 5h54. Já não.

0: Rio Negro e Solimões, como te esquecer? Agora 5h58. Olha a hora, 5h58. Grande abraço pra você que tá aí, ó, na lida do dia. Pra você que tá na estrada, pra você que tá em casa, enfim, onde quer que você esteja e com quem você estiver, o nosso abraço daquele tamanho, que é do tamanho do Brasil.
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0: Pedro Bento e Zé da Estrada chegando e cantando a moda Quando Se Ama em Goiás. Aí é bom demais, né? Olha a hora, 5h58, Brasil, vamos que vamos, 5h58.

0: Tá aí, Pedro Bento e Zé da Estrada, aqui na programação do nosso maravilhoso Café com Leite, Quando Se Ama em Goiás. Um breve intervalo e na volta, a gente volta com a nossa reflexão do dia, que tá maravilhosa, você não pode perder, segura aí.
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1: Muito bem, é um novo dia, uma nova oportunidade. Olha, todo amanhecer traz uma oportunidade que ontem não teve. Quando o sol nasce, a vida nos lembra que sempre existe a chance de recomeçar, de corrigir um erro, de fazer uma escolha diferente e de seguir em frente com mais esperança. Nem sempre acordamos com todas as respostas. Às vezes, carregamos preocupações, desafios e incertezas. Mas um novo dia é como uma página em branco, esperando para ser escrita. O que aconteceu ontem pode servir de aprendizado, mas não precisa definir o que será hoje. Cada manhã é um convite para agradecer pelo simples fato de estarmos vivos. É a oportunidade de dar um abraço em quem amamos, de dizer uma palavra de carinho, de fazer o bem e de acreditar que dias melhores sempre podem chegar. Por isso, não deixe que o peso do passado impeça você de enxergar a beleza deste novo amanhecer. Levante a cabeça, renove a sua fé na vida, sorria sempre que puder e siga em frente com coragem.

que este novo dia seja cheio de boas notícias, de portas abertas, de paz no coração e de motivos para acreditar que o melhor ainda está por vir. Nesse dia de hoje, seja mais do que feliz. Acredite em você. Pense nisso e comece bem a sua nova terça-feira. Olha a hora, meus amigos, são 6:08. A hora não tá passando, não. A hora tá voando, né? 6:08. Vem comigo até às 8.

0: dia.
1: É isso, muito bom dia. São 6:09, 6:09. Bora dar uma curiadinha aqui no nosso WhatsApp. Eu tô sentindo falta da sua mensagem. Eu tô, então manda aí, ó. 62-98480-8453. É a sua conexão direta com a Serra Dourada. A gente quer saber o que você tá fazendo. Tá trabalhando, tá descansando, tá papeando. Tem muita gente papeando nessa hora. Tem gente fazendo muita coisa, né? O importante é fazer alguma coisa, não pode ficar parado. Então vamos movimentar, vamos pra cima. Muito bom dia pro Francisco, na cidade de Itapaci. Fala comigo, Francisco. Cadê o Francisco? Sumiu, Tomodoril sumiu. Tá aqui, ó, apareceu. Não, diga lá, Francisco. Francinaldo de Ita, tá vendo? Não falou porque falou o nome errado, o comunicador aqui, né? Então a gente pede desculpa. Agora ele vai falar, quer ver? Falar o nome certo do homem, ó. Francinaldo de Itapaci, quer ver? Quer ver dar certo agora? É, fala o nome certo, Cadu, que aí acontece. Alô, alô, Francinaldo de Itapaci, fala comigo.
2: Bom dia, meu amigo.
1: Aí, ó, tá vendo?
2: Cadu, aqui é o Francinaldo na cidade de Itapaci. Cadu, meu parceiro. Gostaria de você tocar sempre uma música com o Sérgio Reis. É descurvado, eu quero fazer pra minha mãe Luzia. Tá aqui na corda do café, o Cadu. É, para meu irmão Francisco, também tá na escuta do programa também, meu amigo Cadu. E aí, meu parceiro Cadu, para tudo aqui, vai dar de saudade aqui, meu amigo Cadu. Então, bom dia de terça-feira. Até só, meu parceiro Cadu.
1: Valeu, Francinaldo. É Francinaldo, Cadu. Não esqueça, pelo amor de Deus. É Francinaldo, da cidade de Itapaci. Se chamar Francisco aí, não fala, né, Francinaldo? Não é eu sou Francinaldo, e assim vai. Abraço pro Elson Paixão em Cristalina. Valeu, Elson. Tião de Lusiane. Alô, alô, Tião. Fala comigo. Cadê o Tião? Tião é o C, Tião. Então fala.
3: Bom dia, meu amigo Cadu.
1: Bom dia.
3: Tião, bom dia. Dá um alô pro Pimentinha aí, todos ouvindo Serra Dourada. Bom dia. Todos amigos da Serra Dourada. Tchau, obrigado.
1: Valeu, Tião. Forte abraço. Terça-feira abençoada, meu querido. Alô, Cleomar de Seara.
4: Bom dia, Cadu. Bom dia, Cadu. Aqui é o bom da Serra de Seara. Põe a mole pra nós, Virginia, gente. Troféu de dor. Afora Pota Chagaja, Costelho, Creia, Creia, Dona Edith, Maria de Fátima, o Adalto, o Budo, o Negro Tudo das Placas, Zé de Vite, Tia Sil, Boca, da Povoada Extrema, Levantado, Sabonete, Claretiana, Strombe, Pagineuzi, Leonda, pra todos os ouvintes aqui de Aciara, Cadu. Aqui é o Bom da Serra.
1: Valeu, Cleomar. Grande abraço, garoto. Gente boa, boníssima, tá aí, ó. Cleomar. Alô, nego de Cocalzinho. Fala comigo.
5: Bom dia, Calu Alves. Tudo bem com você? Um bom trabalho pra você. Estamos aqui. Um nego de Cocalzinho do Bar do... Nego do Bar da Paz, Cocalzinho de Goiás. Queria, se fosse possível, Calu, você mandasse uma música oferecida pra todo aqui. Meu genro, meu neto, minha esposa... João Três Tiro, Meio Metro, João Toninho Sonsim, mulher do Robertinho, Madeusão Doido, Jereizão Doido, todos aí que estiver presente, todos que curtem a Serra Dourada aqui, que nós não deixamos de curtir a Serra Dourada, né? Um abração de coração mesmo, tudo. Se for possível, manda para nós uma música, Calipa do Iei, qualquer um aqui. Tiver na coisa, seria bem-vindo, tá? E um abraço e um bom trabalho a todos aí. Adoro a Serra Dourada. Desde manhã cedo que eu tô aqui curtindo a Serra Dourada aqui com a Selmin, Madeus.

0: ficavam doidos. Esses pessoal lá nas areias, Selminho lá no pé do morro. É todos aí. Um abraço a todos aí.
1: Tchau, tchau. Só moçada bonita, né, nego? Só moçada granfina, ajeitada. Abraço pra todos aí. Boa terça-feira. É o

0: ouvinte da madrugada aí. Alô, meu amigo!
1: Valeu, Eric, tamo junto. Agora 6 horas e 15 minutos. Olha a hora, 6 e 15. Deixa eu falar com Osvaldo de Minasul. Mandou um recado pra gente aqui, ó.
2: Bom dia, meu doutor. Como é que você tá? Beleza? Comigo tá ótimo. Eu sou de Minasul, aqui, ó, popular, Osvaldo, conhecido por Boff. Manda uma moda boa dessa pra nós aí, que é dar aquela que dói o dente, tá ok? Tô aqui ligado aí no seu programa. Então tá, tchau, fica com Deus.
1: Valeu, Osvaldo. Agora 6h15, meu amigo Valpone, aguenta aí que você vai falar agora. O Valpone tá aqui, ó, firme e forte, querendo sortar a voz. Então vai lá, Valpone, fala. É o Valpone Ricardo, lá de Nova Glória. Garotão, gente boa, tá aí, ó.
3: Bom dia, meu amigo Cadu Alves. Mais um dia seja entregue na bênção e proteção do nosso Senhor Jesus Cristo. Só gratidão a ele, que é o Valpone Ricardo, Corpo São Domingo, município de Nova Glória. Estou por aqui firme e forte na tirada do leite, na bênção e proteção do nosso Senhor Jesus Cristo. Quero deixar meu abraço aqui a todos os meus amigos, colegas e conhecidos que estão todos os dias ligados no programa Café com Leite. Valeu, tchau, obrigado, com Deus, até mais, meu amigo.
1: Aí falou bonito, meu querido, aí é no 12, aí não para não, é o guerreiro valente do dia a dia, trabalhador Valpone Ricardo da cidade de Nova Glória. Já tá lá na lida do dia, ó, desde cedo, né, Valpone? Já prosseamos demais? Não já? Vamos tocar música? Vamos cantar? Vamos curtir moda boa? Então segura essa aí, ó. Os Cowboys da Viola, de Paulo e Paulino, cantando a moda Eu Só Queria Dizer. E você vai conferindo a hora certa aí pra não perder o compromisso, ó. São 6h15 em Goiás, 6h15 Brasil.
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0: do Brasil, Gino e Gino, procurando treta. E não precisa ir muito longe para arrumar uma treta, não, né? Teve também Zezé de Camargo e Luciano e Milionário José Rico, Martírio de Douro. Olha a hora, 6:30 no coração do Brasil. Vamos, Brasil, vamos, minha gente, são 6:30.
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1: E já estamos de volta, são 6h33. Bom dia, bom dia.
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1: Esse é o programa, hein? Esse é o programa líder, campeão e audiência. É o programa que acorda você para mais um dia de alegria, para mais um dia de fé, para mais um dia de muito trabalho e para mais um dia de muitas, mas muitas realizações, né? Vamos com fé, com esperança e perseverança. Vai dar tudo certo, a gente não tá sozinho, não. É Deus no comando sempre, sempre, abrindo todos os caminhos e nos abençoando. Você tem fé? Você tem fé? Então vamos com fé. Porque sem fé nada dá certo, não é verdade? Tem que ter fé. Nosso bom Deus está aí, ó, nos dando a oportunidade de fazer diferente todos os dias. Todo dia a gente tem uma chance. O pai é bom, né? O pai é o pai. São 6h34. Deixa eu mandar bom dia pro Carequinha, lá do Boteco, na cidade de Itapaci. Alô, alô, Carequinha. Fala comigo, garoto.
3: Bom dia, meu amigo Cadu. Aqui quem fala é o Carequinha do Boteco, hein? Teco-teco com 2T no final. Tudo bom? Ei, garoto. Manda aquela luz especial para minha esposa.

0: para O Peixinho, Maria Marques, Renatinho Caçambeiro, Edilson Queiroz, Denilson Lancaster, a Maria, o Zé Costa, lá da Fazenda Beia. E manda pra nós um modão hoje, a gangorra do amor. Tchau, obrigado.
1: Valeu, carequinha. Tava dando uma espiadinha aqui no zap dele aqui, ó. Rapaz, mas tem umas cocadas bonitas, hein? É a cocada moreninha, é a cocada branquinha. Que delícia! Aquele abraço, carequinha. Abraço pro Joaquim Ferreira. Fala comigo, Joaquim. Você tá bom ou não, garotão?
2: Bom dia, meu amigo Cadu. Tô aqui ligadinho na Serra Dourada, a melhor rádio do mundo. Tô esperando a oração pra me levantar.
1: Isso aí, Joaquim. Obrigadão pela audiência, pela amizade. Uma terça-feira abençoada pro amigo Zé Davi e Vânia Tavares em Cristalina. Abraço para a família bonita aí do José Davi, né? José Davi, Vânia Tavares, em Cristalina. Simone, em Minas Sul. Bom dia, Simone. Vânia Alves, em Corumbá de Goiás. Bom dia, Vânia.
3: Fala o nome certo, Cadu, que aí acontece. Alô, alô, Francinal do
4: Bom dia, Cadu. Aqui é a Vânia Alves, da Seu de Corumbá de Goiás. Tenha uma terça-feira abençoada, iluminada com a presença de Deus. Estou aqui fazendo um cafezinho, Cadu. Vem tomar um cafezinho aqui comigo?
1: Coisa boa.
4: Se você puder, manda um menino aí da gaita pra mim. Ouvi aqui que eu tô ligadinho aqui. Agora só direito de tarde, depois o Nero embora. Tadinho, cedo até. Fala com o Nero, despede pra... Bora que eu desligo meu radinho.
1: Valeu, Vânia. Obrigado pelo carinho da amizade e da audiência, menina. Uma terça-feira abençoadíssima pra você e pra toda a família. Essa é a Vânia Alves, gente. Lá de Corumbá, tá sempre ligadinha com a gente. Sônia Mendes, tá na cidade de Itapaci. Bom dia, bom dia, bom dia, bom dia, Sônia. Abraço pra Sinésia Nogueira, na cidade de Itarumã. Bom dia, Sinésia. A Marli tá no Rio Quente, né? Tá ouvindo a gente lá em Rio Quente. Bom dia. Tamo por cá, Marli. Também tamo por cá, tamo junto e misturado, né? Osmar em Minas Sul, aquele abraço, Osmar. A Elizabeth em Montevidio, tá ouvindo a gente? Tá tomando o cafezinho da manhã, né, danada? Elizabeth em Montevidio, um beijo nesse coração. Uma terça-feira linda, maravilhosa, produtiva e abençoada pra você aí, querida. João Carlos tá na cidade de Itajá, na fazenda Dois Irmãos. Alô, alô, João Carlos, você tá bom ou não, João? Valdênio, Valdênio Ribeiro em Cristalina. Isso aí, Valdênio. Que Deus ilumine a gente nessa terça-feira, né? Vamos fazer nossa parte, porque a do Pai já tá garantido. Uma terça-feira cheia de bênçãos e alegria para todos da Serra Dourada. E para você também, Valdênio. Manuel Martins em Itapaci, aquele abraço querido. E o Jorge aonde? Adivinha? Em Crixás. Fala comigo, Jorge.
5: Bom dia, bom dia, bom dia. Como é que tá? Tudo bem? Aqui é o Jorge da Reciclagem de Crixás. Manda um alô pra nós aí também, beleza? Todos aí que reciclam aí no Estadão do Goiás, não só aqui em Crixás, mas pessoalmente os daqui de Crixás que contribuem comigo aqui, beleza? Dá um alô pra eles aí. E manda um alôzão também pro Pimentinho aí.
1: Valeu, Jorge. Um grande abraço, meu querido. Abraço pra Cláudia Roberta, na cidade de Itapaci. Ela mandou foto pra gente aqui, ó. Tá na estrada, né, Cláudia? Cláudia, obrigado pela audiência, né? Você possa fazer aí o seu trajeto com total segurança e, claro, que seja aí um trajeto abençoado pelo nosso bom Deus que está com a gente sempre. Claudinha, um beijo, um abraço pra você. Uma terça-feira abençoada pra toda a família. A Viviane tá na cidade de Itapaci com a gente também, né, Viviane? Terça-feira linda, querida. Gorete em Cristalina. Oi, Gorete, você tá boa? E a Maria Ribeiro, Santa Terezinha. Só mandou um bom dia assim, tão simples, Maria. Tá acordando agora, né? Tem que ter um desconto. Maria Ribeiro, um beijo, um abraço. Uma terça-feira abençoada em Santa Terezinha. Vamos de moda. São 6h40, minha gente querida. 6h40, Brasil. Princesa Morena, Ronaldo Viola e João Carvalho. Às 6h40.

Princesa Morena, Ronaldo Viola e João Carvalho cantando bonito, bonito, bonito aqui no programa Café com Leite. É só moda boa, né? É uma melhor do que a outra. São 6h44, manda um abraço para o amigo Israel na cidade. Na cidade não, né? Tá lá em Londres, mas tá em uma cidade lá, isso é fato. Grande amigo, grande gente boa, é o Israel em Londres, e mandou foto aqui, cadê o sol aqui, já tá, é quente. Valeu, Israel. Abraço pro amigo Luzenildo Azevedo em Cristalina. Deixa eu tocar uma moda aqui pro Luzenildo, será que ele vai gostar dessa aqui? Será que você gosta, Luzenildo? Ó, Tiago e Tobias, Chance de Ouro, às 6h44 de um novo dia. Olha a hora, minha gente, são 6h44. Bora, bora, bora, bora, bora, tá na hora, 6h44.

Tá aí, a saudade boa de Thiago e Tobias, Chance de Ouro, que saudade gostosa, saudade inesquecível. E são músicas assim, né, que mexem com o nosso sentimento. Serra Dourada. Darlin, Darleno, Paraíso, agora 6h47. Tá em casa? Tá no trabalho? Onde é que você tá? Manda um zap pra gente. 984808453, 6h47, Brasil.

0: Tá aí a prova de que música bonita mexe com o nosso sentimento e deixa o coração batendo cada vez mais forte, né? Tá aí, moda bonita, César e Paulinho, morto de saudade sua. E olha a hora, são 6h54.
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0: Mistério, Durval e Davi. 984-80-8453. Esse aí é o nosso WhatsApp. Eu te convido a participar e interagir com o nosso programa, que é pra lá de bom. Programão gostosão. Programão danado de bom. Diferenciado, né? 6h54. Segura, que a moda é boa.

0: Aí é moda de qualidade, menino. Aí André e Andrade, deixa as águas rolar. Aqui na programação da nossa maravilhosa e gostosa Serra Dourada. TV também, Durval e Davi e César e Paulinho, morto de saudade sua. E a hora? São 7 horas em ponto no coração do Brasil. E eu volto já.
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1: Muito bem, estamos de volta, são 7h05, confira a hora, minha gente, 7h05, bora.
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1: Olha o nosso programa aí, ó.
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1: Até às 8h.
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1: Tô por aqui, feliz da vida, contente numa boa, por estarmos juntos. Aí com o nosso café com leite, até logo mais às 8, né? E você participando, interagindo, entrando em contato com a gente, é a conexão direta com a Serra Dourada, né? É o nosso 62-98480-8453. Não tem erro não, meu amigo. Mandou, chegou. Manda aí pra você ver uma mensagem, se a gente não fala aqui, não há na hora. 62-98480-8453. Enquanto isso, quero mandar um bom dia para Lázara Ribeiro, na Cidade Boa de Caiapônia. Bom dia, Lázara, lá do assentamento Varjão, município de Caiapônia. Muito bom dia para o João Batista. Alô, João. Bom dia, Cadu. Manda um alô aí para gente aqui de Itapaci. Vale Verde, vizinhança localizada. Então, um grande abraço aí para essa moçada boa. Albertina, seu Hélio. Quem mais? Pedro, André, Genivaldo. Para todos que estão aí ouvindo a programação da nossa maravilhosa Serra Dourada. Valeu, João Batista, Renato, Tumbiara, aquele abraço querido, Edmilson Carneiro, em Novo Gama. Alô, alô, alô, Edmilson. Cuida, cuida, Edmilson.
3: Bom dia, Cadu. Bom dia, Serra Dourada. Edmilson aqui de Novo Gama, curtindo Serra Dourada. Tô por cá, Cadu. Cuida, Cadu. Uma ótima terça-feira pra nós. Manda aqui um oi pra mim. Tô por cá, sim, curtindo Serra Dourada. Serra Dourada é bom demais. Vamos que vamos, Cadu.
1: É isso aí, Edmilson. Cuida, cuida, cuida. Terça-feira tá só começando, né, amigo? Vai dar tudo certo. Zezinho em Cristalina. Aquele abraço, Zezinho. Como é que você tá? Tudo certo? Raimundo da Cruz em São Miguel. Abraço pra Eliette. Tá em Guarinos, né? Ouvindo aí o nosso programa lá na Chagra Santa Luzia. Muito bom dia pro Paulo Roberto, na cidade de Crixás. Aquele abraço, Paulo Roberto. Abraço também pra Sinésia, Sinésia Nogueira em Itarumã. Olha só, hein? Tá chique, hein? Cafezinho do bom, pãozinho de queijo assadinho. E a vida que segue, né, Sinésia? Um beijo, um abraço. Uma terça-feira abençoada. Professor Marcos em Cristalina. Aquele abraço, professor Marcos. Cadu, manda um beijo, um abraço aí, um bom dia para os meus filhos Emanuel, Júlia e Laura. Para os meus pais Tereza, Bartolomeu, para minha prima Marcinha Pinheiro. E para os meus amigos Marcelão Vascaíno, Antônio Marques, Mário Zan, Maria Laura e o professor Marcos Mon. Esse é o professor Marcos, né? De Cristalina. Mandou beijos e abraços aí para toda essa moçada bonita. Agora são 7h10, 7h10. Que você quer, Gal? Quer cantar de novo? Tá afinado? Tá com a garganta boa? Então canta, Galo. Se o Galo quer cantar, deixa ele cantar. Sorriso Mudo é Chitãozinho e Chororó, chegando e cantando aqui na Serra Dourada. Primeiríssimo lugar em audiência. Olha a hora, são 7h10, minha gente, 7h10.

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1: E a música de Maurício Eduardo, Solteira no Mundo, aqui no programa Café com Leite. Teve também a Thaís Alexandre, Gustavo Mioto e Murilo Rufi, novo sozinho. São 7h21. 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São 7h22. Bora abrir o Zap Zap da Serra Dourada? Bom dia pro Marquinho em São Simão. Bom dia pro Fábio, conhecido como Fabão Vascaíno, na Rua 7. Alô, Fabão, você tá bom ou não, garotão? Marquinho e Leidiana, lá no Hospital das Bicicletas, em São Simão. Raquel tá com a gente na boa, né, Raquel? E ela mandou uma mensagem aqui, ó. Bom dia, que o dia venha renovado, com boas energias, força, fé, ânimo e motivação. É isso aí, Raquel. Assina embaixo, menina. Alessandro, em São Miguel. Bom dia, Alessandro. Alessandro de São Miguel do Araguaia. Manda bom dia aí pro pessoal no acampamento. Os engraçadinhos, é isso? Os bonitinhos, né? Bonitinho. Então tá aí, um abraço pros engraçadinhos lá no assentamento, nas margens do Rio Pintado. Aquele abraço, Alessandro. Gente finíssima, gente boa. Tá aí, ó. Viviane, na cidade boa de Itapaci. Bom dia, Cadu. Tudo certo? Tudo, querida. Manda um alô pra mim e pro meu esposo, Zé Otaviano. Gente boa, tá aí, ó. É o Otaviano também. Alô, Otaviano. Na borracharia do Otaviano, na cidade de Itapaci, casal bonito de Itapaci, ó. Viviane e Otaviano, na borracharia do Otaviano, em Itapaci. Boa semana pra vocês aí. São 7h24, olha a hora. Pontualmente no coração do Brasil, 7h24.
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1: E na hora do adeus, o que você faz? Eu pego as malas e ó, vou embora. Mato Grosso Matias, são 7h24.

0: São 7h27, abraço pro amigo querido Aldemar, o nosso motora, já firme e forte aqui no estúdio para começar o dia. Dessa moto, Aldemar. Terça-feira tá só começando, meu querido. E tá ali, como sempre, com o cabelinho penteadinho, cortadinho e no gel. E o perfume, então, exalando nos quatro cantos do Goiás. São 7h27. Grande, Aldemar. Gente boa tá aí, ó.
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0: A música do Henrique e Juliano, Acordo, agora 7h28. Hora certa, hora boa. Não é uma hora boa? Ó, 7h28.

Responder uma simples pergunta. É você que está aí ouvindo a gente. Quem ama, perdoa. Você acha que perdoa? Alan e Aladim, são 7h29. A moda é boa. Segura aí, 7h29.

0: Então tá bom. Então quer dizer que quem ama perdoa, né? Então vamos perdoar. Tá aí, que clássico, que saudade. Alan e Aladim no programa Café com Leite. Teve também o Henrique e Juliano, Mato Grosso e Matias na hora do adeus. Mas não está na hora do adeus, não. Temos mais meia hora, hein? Pra muita moda sertaneja, pra muita prosa, né? Pra muita alegria, porque logo mais às 8 chega ela, a nossa queridíssima Grazi Tavares, pra comandar o seu Manhã Show. Enquanto isso, a gente segue aqui, ó, firme e forte, descendo a bota. Até logo mais às 8 da manhã. Vamos pro intervalo, a gente volta já.
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3: Olá, torcedor! Olá, torcedora! Bom dia! Uma excelente terça-feira para todo mundo! Chegamos ao 27º dia de Mundial! E hoje, com a definição do último confronto da fase quartas de final. Hoje tem a Argentina em campo. E atenção para o horário! 1 da tarde, com transmissão do SBT. Argentina e Egito. Confronto em Atlanta. Quem passar desta partida entre argentinos e egípcios enfrenta na próxima fase, nas quartas de final, o vencedor de Suíça e Colômbia, que jogam hoje também a partir das 5 horas da tarde em Vancouver, no Canadá. É a Copa do Mundo já partindo para a sua antepenúltima fase. A Copa que o Brasil quer ver está no SBT. 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
1: Que beleza, estamos de volta, são 7h38, vem comigo. Olha, são 7h38, quantas horas? Tô acabando de falar, Galo, são 7h38, Galo. Vai perder o compromisso, hein? Mas esse Galo pergunta toda hora, né? Cantar que é bom, nada, né, Galo? Hã? Tem que cantar. São 7h38, bom dia pro Zé Figueiredo, tá na cidade boa de Caldas Novas, cidade das águas até mais, né? Valeu, Zé! Ulisses Soares em Cocalzinho, aquele abraço, Ulisses. Isabel Oliveira em Caiapônia, bom dia pro Edilson José, tá em São Simão, bom dia, Edilson. Pra rapaziada esperta, a da Fazenda Nossa Senhora da Pinha, Glória, Selmi, um abraço pra vocês aí. Uma terça-feira abençoada. E vamos salvar o número aqui, tá? Vamos salvar o número aqui na nossa agenda. Salva aí, produção. Salva esse número aí, ó. É o pessoal lá da Fazenda Nossa Senhora da Penha. Valeu, Selmi. Forte abraço, querido. A Milene tá em São Simão. Valeu, Milene. Uma semana abençoada pra você aí, querida. Mari

em Cristalina. Tudo certo aí, Mari? E abraço também para Sinésia Nogueira, na cidade de Itarumã. Simbora, bora, são 7h41. Qual é a cor das paredes aí? Você sabe? As minhas são azuis. Que chega, Lubia. João Mineiro e Marciano chegando e cantando As Paredes Azuis. Você gosta? Eu sei que você gosta. 7h41.

E aqui não, Pica-Pau. Saudade, Pica-Pau. É o trio Alto Astral. Uau, uau, uau. Aqui no programa Café com Leite. Teve também Renato e Rafael, Rio Negro e Solimões. E João Mineiro e Marciano, As Paredes Azuis. E é final de mais uma edição do nosso Café com Leite. Mas tem um mais, né? A gente volta amanhã, quarta-feira, a partir das 4 da manhã, com o melhor da música sertaneja, acordando você aí, meu amigo, pra você, minha amiga do rádio de todos os momentos, de todos os dias, pra mais um dia de fé, de esperança e perseverança. Vem aí a nossa amiga querida Grazi Tavares, comunicando com alegria, com aquela versatilidade, né? Aí no programa Manhã Show, pra deixar sua manhã gostosa e diferenciada. Pra você, um grande abraço. Beijo nesse coração maravilhoso e uma terça-feira abençoadíssima para todo mundo. Até amanhã às 4 horas, hein? Fica com Deus, cuide-se bem e até lá. Tchau, tchau, valeu!

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3: Oi, tudo bem? Excelente manhã de terça-feira pra você, que seja maravilhosa. Nossa, manhã show tá começando, então vem comigo que aqui só tem coisa boa.

Eu desejo que você tenha uma terça-feira maravilhosa, que seja um dia abençoado pra você e pra sua família. E já quero convidar o melhor ouvinte do mundo a participar. Esse programa só tem graça de verdade com a sua companhia. Então capricha no recado, áudio de até 30 segundos. Manda seu bom dia, seu alô pra quem você mais gosta. Daqui a pouquinho tem pergunta do dia no ar. Você participa e deixa a sua resposta também aqui no nosso WhatsApp, tá bom? Bora começar muito bem? Chegando Gustavo Lima e Luiz Fonsi, 8 e 1. Bom dia pra você.

0: Que viagem no tempo, hein? Pro ano de 1983 com hit. A vida tem dessas coisas, não tem? 8h10, chegando as previsões astrais para o seu signo. E na sequência já tem pergunta do dia.
1: Bom dia, bom dia, bom dia, bom dia mesmo para você, minha querida, bom dia mesmo para você, meu querido. Estamos aqui chegando com a graça de Deus nesta terça-feira, dia 7 de julho. E logo mais às 16h29, 4h29 da tarde, temos mudança da lua, hein? A lua que estava cheia no signo de Áries se torna minguante, tá? A partir das 16h29. Camila Ravanelli chegando com o horóscopo do dia. Bom dia, Camila.
2: Bom dia, João. Terçamos. E aí, inverno, você gosta de dias mais frios ou mais quentinhos? Ó, eu sou a favor do verão, viu? Eu sou fã do verão, prefiro passar muito calor do que frio. Mas vamos lá, vamos para o que você quer saber, que é o horóscopo do João Bidu. Bom dia, Áries! Hoje é um ótimo dia para você cuidar de assuntos pessoais e resolver pendências. Confie em suas ações para ampliar seu círculo social e avançar no trabalho. No amor, o dia traz boas chances, mas ó, evite o apego excessivo e aproveite o momento de forma equilibrada. Sua cor do dia é rosa e os palpites para hoje são 31, 51 e 22. Oi, Touro! Aproveite sua sensibilidade hoje para refletir e recarregar as energias, tá? Cuidado com mal entendidos à tarde e escolha suas palavras com atenção. Foco no trabalho é importante com a lua minguante. No amor, mantenha confiança para fortalecer a sua relação. Sua cor do dia é amarelo e os palpites para hoje são 43, 52 e 27. Alô, Gêmeos! Hoje boas energias nas amizades incentivam sonhos e planos audaciosos, especialmente na manhã, tá? Cuidado ao lidar com dinheiro à tarde para evitar prejuízos. Um crush apresentado pelos amigos pode surgir, fortalecendo as conexões amorosas. Sua cor do dia é magenta e os palpites para hoje são 45, 36 e 9.
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0: Já tá na hora da nossa pergunta do dia, então vem participar, responder aqui no 629-8480-8453. Lembrando que áudios até 30 segundos, tá bom? Porque assim todo mundo consegue participar da mesma forma. Hoje vamos falar sobre infância. Tá tempo de férias, né? Tempo de férias, meninos em casa, férias escolares. Então assim, a gente tem que arrumar uma forma de entreter essas crianças, não é? Nada fácil, né? Pra quem tem menino pequeno sabe como é isso. Mas enfim, vamos falar sobre quando a gente era criança, quando você era criança. O que você fazia para passar o tempo na sua infância? Quando não tinha celular, não tinha internet, qual que era a sua brincadeira favorita? Como que você se distraía nesse tempo ocioso aí? Conta pra gente. Quem sabe a gente não consegue até dar uma ideia pras mamães, pros papais que estão ouvindo, pra divertir a nossa criançada hoje, tá bom? Então vem participar, responda até 30 segundos. Enquanto você participa, eu vou pro WhatsApp, porque tem recado chegando por aqui, é claro. Um beijo, bom dia pro Edson, que tá em Unaí, ligado com a gente. Um abraço pra você. Júlio César em Tarumã, já curtindo a Serra Dourada, desejando bom dia pra o Raimundo Flamenguista, a esposa Nilza, o Boca Fotógrafo, o Marcelo, e pra mamãe dele, a Cinésia em Tarumã, bom dia. A Mari em Cristalina, na Vila Andrade, bom dia, Grazi, uma excelente terça-feira para você, Maria Vitória, Maia e para todos da Serra Dourada. Um abraço também carinhoso para Maria Laura, Mariozan, aqui no bairro Cristalina Velha, e para Zaide Família no bairro Zona Sul. A vocês da Serra Dourada, meu abraço carinhoso, um beijo, bom dia. O Cláudio participando, bom dia.
4: Bom dia, Grazi, tudo bom com você, Grazi?
0: Tudo bem, você?
4: Grazi, você é como o sol da manhã.
0: Eita!
4: Você brilha para nós todos. Boa terça-feira, Grazi.
0: Oh, meu Deus. Um beijo.

Beijo, bom dia. Não dou conta de tanto carinho assim, Cláudio. E ele gostou da música, né? A gente já começa muito bem com a trilha sonora aqui da Serra Dourada. A Kátia em Santa Terezinha. Grazi, pensa numa época boa demais. Eu fazia boneca de espiga de milho, curral de pauzinhos do mato e as vacas eram os limões. Construía casinhas de pau a pique, coberta de palha de banana e ainda brincava de cozinha, de cozinhadinho, né? Também

0: Né, como a gente morava na roça, era o que tinha. Então, assim, eu adorava brincar com minha irmã de fazer coisas de barro. Assim, era muito divertido, né? Então, assim, a gente ia inventando as brincadeiras, porque não tinha muito brinquedo pra se distrair, mas a gente ia inventando as brincadeiras. E isso que eu acho que era o mais legal, né? A gente se divertia muito. Um beijo pra você, Kátia. Ana Cristina, eu brincava muito no quintal, aproveitando todo o tempo que tinha, tá vendo? Meu amigo Cinderley e toda a equipe lá no Supermercado Martins, ligados com a gente, estão já trabalhando e curtindo a Serra Dourada. Bom dia. O Heraldo já por aqui.
1: Bom dia, Graça.
0: Oi.
1: Como é que tá aí, Graça? Tudo bom?
0: Tudo excelente.
1: Aqui tá tudo bom, graças a Deus. Heraldo fazendo a Fiúza Santa Luzia. Dia abençoado para todos nós.
0: Amém.
1: Tava amanheceu bem frio, mas o solzinho já tá firme.
0: Já tá esquentando,
1: Graça,
0: né?
1: Quero mandar um alô hoje aos tiradores de leite. Meu tio Amadorzinho, meu tio João Paulo, meu irmão Edmar, Janete Ronaldo, meu padrinho Nivaldo.
0: Certo.
1: Valdemar, lá na Fazenda Guariroba. Tudo região cristalina.
0: Maravilha.
1: Tá bom, Grazi?
0: Combinado.
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0: Sempre bom ouvir, Heraldo. Um abraço pra você e pra toda a família. E bora de música? Daqui a pouquinho eu volto com mais recados. Hoje a gente quer saber de você. O que, que você fazia pra passar o tempo na infância? Quando não tinha celular, não tinha internet. Do que é que você mais gostava de brincar? Como que você inventava brincadeiras? Estamos aí em período de férias. Quem sabe a gente não arruma uma brincadeira divertida pro pessoal de casa também se distrair, tá bom? Bora de música?
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0: Matheus e Cauã, Ana Castela, 8h17, bom dia.

0: Apaixonada por Goiás, Bruno e Marrone, Pago Calado, 8h25. Um excelente dia pra você, obrigada pela companhia.
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2: Olá, muito bom dia, chegando por aqui com a nossa primeira quentíssima do Mundo das Celebridades. Eu começo hoje falando sobre uma mudança que foi cancelada. Pelo visto, o cantor Zé Felipe desistiu de trocar de casa. Quem confirmou foi a própria mãe dele.

0: Juliana Rocha. Durante uma interação nas redes sociais, o cantor pretendia morar no mesmo condomínio que a ex-esposa, a influenciadora Virgínia Fonseca, em Goiânia, para facilitar a rotina com os filhos. Segundo Poliana, os planos mudaram, mas tudo acontece no tempo certo. Já Zé Felipe explicou recentemente que enfrentou alguns imprevistos nessa mudança e que acabou voltando para a antiga casa. Mesmo separados desde maio, os dois seguem mantendo a convivência próxima por causa das crianças. Bom, tudo esclarecido, né? Ele não vai morar mais próximo à Virgínia Fonseca. Por que será, hein? Será mesmo por conta dessa mudança, desses imprevistos, ou porque ele não quer ficar perto da ex? A gente tá de olho nessa história, viu? Qualquer novidade, eu volto e conto tudo pra vocês. Até daqui a pouco, com outra quentíssima.
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2: Acerte comigo a hora, 8h26. Bom dia pra você.
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4: Olá, apaixonados por pets. Será que meu cachorro pode comer maracujá? A resposta é sim, mas sem excessos. Para dar maracujá ao seu peludo, você deve retirar todas as sementes, pois nelas há um composto chamado cianeto, que é tóxico aos pets quando ingerido em grandes quantidades. Como o maracujá será apenas um agrado, temos que ter o bom senso na quantidade, que deve ser somente uma pequena porção para matar a vontade do seu amigão. O maracujá pode oferecer riscos caso seja servido em grandes quantidades para o seu pet. Se ele comer as sementes, pode apresentar intoxicação por cianeto. Se isso ocorrer, esses são os sinais: letargia, vômito, diarreia, convulsões e até mesmo a morte. Caso seu cachorro apresente algum comportamento estranho após ingerir maracujá, é importante levá-lo a um médico veterinário de sua confiança, para que ele realize os procedimentos necessários nesses casos. Até a próxima dica.
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0: Chegando Eduardo Costa, 8h32, bom dia.

0: Rede Serra Dourada, Guilherme Santiago com Orgulho Trouxa. 8h38, chegando o resumo da novela e na sequência, Dias Melhores com Giovanna Maia.
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3: Terça-feira, novela A Nobreza do Amor. Gendal garante a Pascoal e Chinua que Malungo encontrará a Alica e a princesa pagará a traição com sua vida. Casimiro, Caetana, Januário e Lúcia, Alica, cuidam de Tonho. Manuel se arrepende de ter prometido a Ana Maria que a pediria em namoro para sua família. O motorista de Nilo Peçanha afirma a Malungo que tem informações para ele. Esse é o capítulo desta terça-feira da novela A Nobreza do Amor.
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0: Com a psicóloga Giovanna Maia, CRP09/2381, nós vamos pensar melhor sobre a vida e sobre o nosso dia a dia. Seja bem-vinda, Maia, tudo bem?
4: Bom dia, Grazi, bom dia, ouvinte, tudo sim.
0: Seja muito bem-vinda, tá? Hoje a gente vai falar sobre qual assunto nessa terça-feira, conta pra gente.
4: Semana passada a gente falou sobre a raiva e essa semana a gente vai falar sobre a frustração, Grazi.
0: Muito bom, a gente sempre lida com ela, é tão difícil, né?
4: Tão difícil e domingo a gente lidou com essa frustração, assim,
0: como foi difícil. A gente passa por vários momentos na vida como esse, né? De ter que lidar, criar uma expectativa às vezes sobre alguma coisa e não acontecer exatamente o que a gente queria, como no caso do jogo do Brasil, que fomos eliminados. E como que lida com isso, né?
4: A frustração é o preço de quem torce, de quem quer algo, quem espera, sabe?
0: Quem sonha por alguma coisa, exatamente, né?
4: E a frustração, ela ativa dentro da gente, no organismo da gente, uma ameaça. O cérebro identifica como se tivesse também, que nem a raiva.
0: Faz sentido.
4: Tá, tipo assim, tá impedindo que eu conquiste ou que eu queira aquilo, que é aquele desejo. Então, quando a gente for pensar nisso, que tá, libera cortisol, adrenalina,

0: Aumenta a frequência cardíaca. É, dá, então, resumidamente, altera o sono. No outro dia, você sente aquela desmotivação.
1: Sim, parece que baixa a energia da gente, né?
0: É uma expectativa que foi criada. E quando a gente fala sobre expectativa criada, a gente tem que trabalhar muito o que é real e o que é irreal, o que é possível, limitar mais as nossas... reajustar a nossa expectativa.
1: Sim.
0: Mais algumas formas da gente trabalhar a frustração. Quando acontece, é chorar.
1: Tem que deixar, né?
0: Deixa fluir, sai, porque a chorar é uma forma natural, humana e saudável de expressar a exaustão emocional. Então, ela vem como tristeza, como raiva, a vontade também de gritar, tipo, ah, não foi!
1: Ficar chateada de verdade, né?
0: Ficar chateada de verdade é uma forma de expressar saudavelmente a frustração. Caso isso continue por um longo período de tempo, a gente procura ajuda profissional, porque aí já foge do funcional. O corpo precisa se reajustar. E ele vai se reajustar o quê? Gritando, chorando, naqueles momentos, uma
1: faz
0: semana
1: parte,
0: assim,
1: né?
0: Faz parte. Porque, pensa uma coisa, você querer muito algo e pá,
1: não
0: foi
1: acontecer.
0: Interrompido isso.
1: Até porque não tem como a gente nunca frustrar
0: com
1: nada,
0: nada,
1: né?
0: É comum,
1: Você
0: comum.
1: Até comentou aqui, ó, que quem não frustra também não vive, né?
0: Não vive.
1: Faz parte, a gente espera as coisas, né? A gente vive esperando alguma coisa acontecer, almejando alguma coisa, né? E a gente leva isso pra vários aspectos da nossa vida, né?
0: E não é só com o jogo de futebol, com a Copa, com essa expectativa de, ai, Copa, ex. Não, com várias coisas que a gente se frustra. A gente se frustra dentro do relacionamento, a gente se frustra dentro do trabalho.
1: Sim.
0: Então, a gente reajustar pra não virar uma bola de neve. Essa emoção é importante. Então, tá, ok, não posso chorar no meu trabalho. Mas em casa você pode conversar com pessoas que te acolham.
1: Uhum.
0: Pode escrever sobre isso. Respirar sempre.
1: Ajuda muito,
0: respirar,
1: né?
0: Respirar eu acho que você pode fazer em qualquer ambiente. Puxar, ó, inspira, conta até três, prende e solta pela
1: já
0: boca.
1: Já dá uma amenizada.
0: Isso você consegue fazer em qualquer ambiente, eu acredito eu. Então, é bastante importante a gente, como que é? Regular nossas emoções para não se tornar algo reativo, algo disfuncional, algo que não funcione. Aconteceu alguma coisa, seu chefe brigou com você, ele não atendeu suas expectativas, você vai brigar com ele, gritar com ele?
1: Pode,
0: não,
1: né,
0: pode,
1: gente? Não,
0: né?
1: Vai ser mandado embora, né?
0: Então a gente também tem que reajustar cada estratégia pra cada ambiente que a gente for acontecendo. Ontem, domingo no jogo, a gente podia gritar?
1: Podia, uai. Jogo pode, não pode?
0: Podia chorar?
1: Podia.
0: Entendeu?
1: Podia ficar chateado no outro dia?
0: Podia.
1: Normal. Agora, não pode a gente ficar um mês chateado, chorando por causa disso, né? E já passa
0: remoendo,
1: a ser disfuncional,
0: exatamente,
1: né?
0: Isso. E a gente tem que prestar atenção nesses disfuncionais.
1: Uhum.
0: Que não funcione, que vai gerar algo negativo na sua vida e significativo.
1: Eu achei muito bonitinho. Deixa eu fazer um comentário aqui. O nosso colega comunicador de Minasul, o Lira Gonçalves, ele tem um filho pequenininho que ele ficou muito chateado com a derrota do Brasil. Ele tirou a camisa e bateu no meu. Foi a chateação dele naquele momento, a frustração dele naquele momento, e tá tudo certo, né?
0: Foi a expressão.
1: A forma
0: dele.
1: De lidar com essa frustração naquele momento, né?
0: Vamos pensar algo pior. Se a gente guarda.
1: Então, pra onde vai isso?
0: Pra onde que vai isso? E é ok, pelo jogo tudo bem, a gente guardou, ok. Mas pensa constantemente você se frustrando com várias coisas durante o seu dia e você sempre guardar isso.
1: Uhum.
0: O peso que isso vai carregar dentro de você.
1: Correto. E é saber dosar a forma que a gente vai liberar isso também, né?
0: Exatamente.
1: Pra não extrapolar,
0: igual,
1: né?
0: Igual da raiva, empurra a parede, respira.
1: O papel, eu adorei aquela dica, viu? Rasga
0: o papel. Mas é aquela
1: vai faltar
0: coisa.
1: Papel.
0: Aquela coisa, vamos adaptar essa estratégia para cada ambiente que você estiver, porque nem sempre ela vai ser funcional.
1: Bacana.
0: Vai funcionar.
1: Bacana,
0: é isso,
1: gente. Tá vendo? Vamos, aos poucos a gente vai lidando aí com as frustrações que vão aparecendo, né?
0: E com as emoções, porque
1: tá
0: é comum a gente sentir, a gente não é robô, não vai ser robô, e muito dificilmente a gente vai apertar um botãozinho dentro da gente que vai mudar tudo.
1: Tem que aprender a lidar
0: com isso. A
1: gente
0: tem que aprender a lidar com a forma que a gente sente.
1: Com as emoções que vão aparecendo ao longo do caminho, né?
0: Exatamente, Grazi.
1: Muito obrigada, Mai. Terça-feira que vem a gente espera você aqui, tá bom?
0: Pode deixar.
1: Um ótimo dia.
0: Um ótimo. Tchau, tchau.
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1: 8h45, chegando música linda na voz de Ed Brito e Samuel. Bom dia pra você.

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2: Na pergunta do dia, a gente quer saber de você o seguinte: como que você, quando era criança, fazia pra se distrair sem celular e sem internet? Estamos aí em período de férias. E a gente precisa de uma forma de entreter esse tanto de menino, não é? Meu sobrinho, às vezes, fica lá entediado sem ter o que fazer. Como que a gente interte essas crianças? Vamos supor, sem celular e sem internet. Vamos lembrar? Vamos resgatar quando a gente era criança? Mas que é isso, Miguel? Você tá frenético, hein? Parabéns no senhor aí. Vamos lá pros áudios. Vamos ouvir o que o pessoal tá falando. Você quer participar, Maia Maia? Vamos ouvir então, Maia Maia. Maia Maia, o que você mais fazia quando você era criança? O que você brincava? O que você divertia quando não tinha celular, não tinha internet?
3: Meu vô tinha uma marcenaria, então...
2: Que legal!
3: Era o mundo da criança, porque aquelas madeiras, aqueles pozinhos, você fazia de tudo.
2: Você tocava o terror
3: lá. Você molhava aquele pozinho, modelava que nem macia,
2: é, entendeu? Mesmo?
3: Batia o martelinho assim, ó, e fazia trem.
2: Olha só com que ela divertia, gente.
3: Eu amava isso. Aí saía eu e minha irmã, só o pó da marcenaria, assim, minha mãe... Menino!
2: Doidinha da cabeça.
3: Ótimo!
2: Tá vendo? Eu tava contando aqui mais cedo que eu gostava muito de brincar de coisas de barro, fazer coisas de barro, né? E pra mim isso era um paraíso, eu adorava. Eu com a minha irmã brincava muito disso. A gente até tinha umas bonequinhas, mas parece que não tinha a mesma graça de brincar com barro. Entendeu como era divertido? Então assim, tem coisas que a gente vai criando, porque não tinha muita opção de brinquedo, então a gente mesmo ia criando as nossas brincadeiras. E é importante a gente fazer isso com as crianças também, né?
3: E sabe o que é engraçado? Você falou isso, eu lembrei do meu sobrinho. Apesar de ter brinquedos, ele preferia que a gente fizesse, ia pra terra, pra grama, e fazia uns trens,
2: é?
3: Uns morrinhos lá. Ou pegava dois cabos de vassoura e pá, pá, espada.
2: Não é legal? Uhum. Umas brincadeiras com outras coisas que não são brinquedos tradicionais e que eles se divertem muito, né?
3: É,
2: isso é muito
3: eu
2: legal.
3: Eu acho muito importante também que é a questão do momento, né?
2: Sim.
3: Então, você também ter um momento com a criança é muito importante.
2: Sem dúvida. Bora ouvir então o que os ouvintes estão falando? Valdivino, bom dia!
4: Bom dia, Graça Tavares.
2: Oi.
4: É o Valdivino aqui do Montevidio. Graça Tavares, manda um abraço lá pro Paulo Sérgio, lá no Planalto Verde.
2: Oi,
4: no
2: Paulo.
4: Casário, e pro Levar. Pra todo mundo aí da rádio, pro Jademir, também o mecânico lá do Calcário, Planalto Verde. E pra minha esposa Liene, pra meu filho Claudemir, o Éder Valdirene. Tchau, obrigado.
2: Tchau, obrigado. Beijo pra você. A Mari tá em Cristalina. Quanta pergunta do dia. Eu e minhas irmãs brincávamos de fazer comida debaixo do pé de manga que tinha no nosso quintal. E os nossos apartamentos eram nas galhas do mesmo pé de manga. Pensa na preocupação da minha querida mãe, Dona Alice. Oh, meu Deus. Eu tinha mania de subir no pé de manga e não consegui descer. Aí meu pai ficava muito bravo, porque ele tinha que ir lá me buscar, entendeu? Aí, depois desse momento, preciso contar o que acontecia, né? Mas assim, eu adorava subir. O problema era descer depois, né, Mari? Eu ficava com medo.
3: Lá em casa também tinha um pé de manga e a gente pegava. E daí a gente pegava as mangas e picava e fazia
2: olha.
3: As comidinhas assim. Aí pegava um arroz escondido cru e falava, olha a comidinha.
2: A criatividade nesse momento. Eu tinha mania de pegar temperinho da minha mãe. E sair pra horta pra comer tomatinho, que é esse tomatinho cereja, e colocava assim. Tuc, tuc, tuc, blá, blá,
3: blá. Salsinha também.
2: Aí meu pai, uai, mas esses tomates não tá rendendo, gente. O que, que será que tá acontecendo? Os meninos, né? Ah, foi isso.
3: Esses bichinhos na horta.
2: Os bichinhos na horta, era nós. Mário Livre, bom dia.
5: Bom dia, minha amiga Graça.
2: Oi.
5: Deus do Espírito Santo, Nossa Senhora Aparecida.

0: Olha, todos nós.
1: Amém.
0: Você e sua família, todos os ouvintes dessa rádio maravilhosa, com essa locutora da voz mais linda do estado.
1: Oh, meu Deus.
0: Um abraço, meu filho. Hoje estou indo aí, comprando umas coisinhas.
1: Tá certo.
0: Um abraço aí, meu filho João Henrique, em Orizona, Goiás. Mário Teixeira, fazendo a FT, Unaí, Minas Gerais.
1: Beijo, Mário. Abração para todos os mineiros também com a gente. A Bruna Vieira, em Crixás, Grazi, eu brincava de boneca no meio da rua. Inclusive, brinquei até os 15 anos. Olha que legal.
2: É engraçado, a gente acha que tem uma idade pra isso, né? Minha irmã também brincou até mais velha, até uns 16. Ela tinha umas barbas, umas coleção de barbas, de boneca. E desfazer, passou pra filha dela.
1: Guardou com carinho, né? E tinha muito esse costume de brincar na rua, né? De juntar as crianças na rua. As crianças daquela rua toda juntavam assim pra brincar. E é muito divertido, né? E você que tá ligado, não respondeu ainda, conta pra gente. O que você fazia pra passar seu tempo na infância? Quando não tinha celular, não tinha internet? Qual que era a brincadeira que você mais gostava? Conta pra gente. Daqui a pouquinho eu volto com mais recado. Deixa eu só colocar a Simone aqui. Ela falou assim, Grazi, eu vi você falando que subiu num pé de manga e não conseguia descer. Uma vez eu subi num pé de cajamanga. Minha filha, pra quê? Tive que chamar alguém pra me pegar lá em cima e não tive coragem de descer. É isso, gente. Subir era uma beleza, mas pra descer que era tristeza. Vem contar sua participação. Tô esperando seu recado até 30 segundos.
3: Saudade.
1: Bora recordar? Voltar no tempo, o ano de 1979. As melhores recordações você ouve aqui. 8h57, bom dia.

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1: Atenção de você de Bonópolis e região, as vacinas para pneumovite já estão disponíveis nas unidades de saúde mais próximas para você proteger as crianças contra doenças pneumocócicas e também manter a vacinação em dia. Então, pneumovite já disponível para pessoal de Bonópolis e região. Vá para a unidade de saúde mais próxima, atualize seu cartão de vacinas e deixe tudo em dia, tá bom? Agora informação para Crixás e região. O judiciário está mais perto de você. Amanhã, dia 8, das 9 às 17 horas, dia 8 amanhã, das 9 às 17 horas, no CRAS Conviver de Crixás. Vai ter atendimento jurídico gratuito para a população, com orientação e suporte em demandas como cobranças, indenizações, divórcio, guarda e convivência. E também pensão alimentícia, reconhecimento e dissolução de união estável. Para você que precisa de atendimento jurídico gratuito, amanhã das 9 às 17 horas no CRAS Conviver em Crixás, você consegue esse atendimento, ok? Bora de música, tá na hora.
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1: Zé Felipe, 97, bom dia.

0: Alô, alô, Câncer! Seu foco na carreira pode trazer reconhecimento e conquistas importantes, tá? Aproveite para mostrar a sua responsabilidade no trabalho, mas cuidado com rivalidades à tarde que podem gerar conflitos. No amor, uma conexão atraente pode surgir e no relacionamento é hora de fortalecer a confiança. Sua cor do dia é roxo e os palpites para hoje são 30, 9 e 3. Leão. Oi, Leão! Hoje, trabalhar em equipe e trocar ideias potencializa sua produtividade, mas ó, cuidado à tarde para evitar distrações e perder prazos. Seu lado curioso se destaca, favorecendo boas conexões. Manter o bom humor no amor fortalece os relacionamentos e quem busca conquista pode se abrir para alguém de longe. Sua cor do dia é pink e os palpites para hoje são 60, 22 e 51. Virginiana, virginiano, hoje é um dia para investir em mudanças e ter mais foco nas tarefas importantes, tá? Aproveite para refletir e encerrar ciclos que não te satisfazem mais com a energia da lua minguante. A paixão fica em alta, trazendo emoções intensas, tanto na conquista quanto na relação a dois. Sua cor do dia é bege e os palpites para hoje são 15, 33 e 44.
1: Pergunta do dia! Na pergunta do dia, hoje a gente quer saber de você. O que você fazia para passar o tempo na sua infância quando não tinha celular e não tinha internet? Em qual que era a brincadeira assim que você mais gostava? Conta pra gente. Bora ouvir quem tá participando? Bom dia!
2: Bom dia, Grazi, tudo bem?
1: Eu tô
2: então,
1: bem,
2: eu, quando eu era criança, eu gostava muito de jogar bola, banhar no rio, né? Brincava de vestir com os colegas aí, estilingue, né? Hoje tá diferente, hoje
1: nossa,
2: é
1: mesmo,
2: criançada,
1: estilingue.
2: Hoje é só no celular, né? Meus meninos vivem o que eu vivia, né? Jogando bola, soltando pipa, pescando. Então tá bom, tem um dia abençoado aí, você, Grazi, e a Rádio Serra Dourada.
1: Eita, obrigada, um beijo pra você, Jefferson. Meu esposo fala que gostava muito de soltar pipa, né? Soltar raio, que ele fala. E era uma das coisas que ele mais gostava de brincar quando era criança, né? Abel Lavadeira, bom dia.
3: Bom dia, filhota.
1: Oi, filhota.
3: Oi. Tudo bem aqui, graças a Deus. É, e eu gostava muito, sabe de quê? Quando tinha férias, ir lá pra roça lá do meu pai, lá, Marapuca, pra pegar jaú.
1: Olha!
3: Eu prendi as vacas pra... Eu ia prender as vacas na estrada, eu já amarra minha Arapuca. Você não sabe qual é... Você não conhece a Arapuca? Quando você chegar aqui, eu tô com a Arapuca aqui pronta pra você ver.
1: Tiago, muito
3: Deus
1: bom.
3: Aí, viu?
1: Beijo!
3: Um abraço para Heraldo da Fazenda Santa Luzia, viu? Eu tenho uma filha aqui com o nome Luzia. Tchau, beijo.
1: Um abraço, minha amiga. Uma excelente semana pra você. O Adílio Matheus tá em São Simão. Grazi, manda alô pra mim, pro Leide, pro Laerte também, sempre ligados. Beijo, bom dia. A Leidiana, Leidiane, perdão, em Cristalina. Bom dia. De tudo um pouco. Eu jogava queimada, pega

0: pega, pique esconde, bets. É a Leidiane Cristalina quem mandou esse recado. Beijo pra você, menina. Jaqueline?
1: Bom dia, Grazi.
0: Oi.
1: Tudo bem com você?
0: Eu tô bem.
1: Te desejar uma ótima

0: Mas participando a Juliana, bom dia.
1: Bom dia, Grazi. Aqui
0: Oi.
1: É a Juliana. Queria mandar um abraço para minha tia Maria Amélia, meu
0: certo.
1: Tio João e todos os meus primos, Juninho, Janaína, Janete, Ciara e Jaine. E para todos os ouvintes que estão escutando, a Serra Dourada. Estou ligadinho aqui em você.
0: Beijo, obrigada. Boca Fotógrafo.
2: Bom dia, Grazi Tavares. Sou eu, Boca Fotógrafo da Ceara, na passarela da Serra Dourada. Gostaria de mandar um forte abraço para toda a população de Ceara, especialmente para a galera no açougue distribuidora do nosso amigo Zé de Vitor, abraçar também minha amiga Cleide, controladora da Prefeitura de Aceara. Gostaria de mandar um forte abraço para todo o meu familiar de fora aí, especialmente para Júlio César Corrêa, também Zé Carlos Bittencourt e Vandete. Cadê você, Vandete? Eu acho que Vandete tá sumida da Serra Dourada.
0: Vez quando ela dá uma sumidinha, mas ela fala para mim que tá sempre ligada, que às vezes tá lá na correria do dia a dia, não consegue mandar mensagem. Antônia, em Aceara, bom dia, minha amiga Grazi, um excelente e abençoado terça-feira para você, para todos os ouvintes de todos os dias. Beijo, Flor do Dia. E sobre a pergunta, eu sempre morei na roça na adolescência. Então, as minhas brincadeiras eram com barro. Fazia boneca, panela, inventava outras coisas. Me sujava mesmo. Parece até que era bom pra pele. Às vezes eu fazia bonecas também com sabugo de milho. Eu sempre falo que a gente era feliz e não sabia. Tá aí o recado da minha amiga Antônia Campos em Aceara. E você que tá ligado, o que você fazia pra passar o tempo na infância? Quando não tinha celular, não tinha internet? Conta pra gente, até 30 segundos, tá?
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0: Chegando o peão todo tatuado, 9:17.
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0: De volta por aqui com outra quentíssima do Mundo das Celebridades. E agora a gente fala sobre Sabrina Sato, que divertiu os fãs ao revelar os nomes que escolheu caso estivesse esperando uma menina. Grávida de um menino com Nicolas Prates, a apresentadora contou que as opções eram bem diferentes. O nome seria Nirvana, Nina, Graça ou Musa. Já pensou, hein? A revelação aconteceu nas redes sociais durante uma caixinha de perguntas. O casal ainda não contou qual será o nome do bebê, mas já compartilhou um vídeo emocionante mostrando a ultrassom e os batimentos também cardíacos do pequeno. E quem acertou o palpite do sexo do bebê foi a própria Zoe, filha mais velha de Sabrina Sato, que está super ansiosa com a chegada do maninho. A gente tá de olho para descobrir qual o nome desse bebê, viu? Quando a gente souber, a gente traz aqui para vocês. Já já eu volto com outra quentíssima. Até já, hein?
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2: Às 7h, 9h27. Bom dia para você.
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4: 3 das 4 partidas das quartas de final da Copa do Mundo já estão definidas. Ontem, Espanha e Bélgica se garantiram na antepenúltima fase da Copa do Mundo. A seleção da Espanha venceu Portugal por 1-0 em confronto que aconteceu em Dallas, em partida que pode ter sido a última em Copas de Cristiano Ronaldo. Ontem também, quem se despediu foram os Estados Unidos, após uma goleada sofrida por 4-1 para a seleção da Bélgica, destaque para o atacante Lukaku, que marcou um dos gols da vitória da seleção belga. Agora, Bélgica e Espanha se enfrentam na sexta-feira, dia 10, em partida em Los Angeles, nos Estados Unidos. Além desse confronto, França e Marrocos, Noruega e Inglaterra. Já são 3 das 4 partidas definidas na fase quartas de final. O outro confronto vai sair de Argentina e Egito, que se enfrentam hoje à 1 da tarde, e Suíça e Colômbia, que se enfrentam no Canadá às 5 horas. 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

0: Manhã Show de volta agora 9h33, chegando informação em saúde com Bruno Carvalho.
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0: 9h34.

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2: Libriana, Libriano, hoje a cooperação é fundamental para se destacar, tá? Especialmente em parcerias. Relacionamentos ficam em alta, trazendo novidades e boas oportunidades. No amor, uma relação mais séria pode surgir com paciência e harmonia. Aproveite o dia para fortalecer vínculos. Sua cor hoje é verde, os palpites são 40, 23 e 33. Escorpião. Alô, alô, escorpião! A terça chega com energia extra para o trabalho, então aproveite o dia favorável para suas metas. Cuidado à tarde para não se perder nos detalhes importantes, tá? Saúde pede atenção à dieta e cuidados especiais com o corpo. No amor, foco nas atividades e fique atento a possíveis novas paixões. Sua cor hoje, preto, e os palpites são 42, 44 e 24. Sagitário. Pois Sagita, hoje sua sorte brilha, especialmente em jogos. Mas ó, não confie só na sorte para resolver pendências, tá? Sua criatividade e bom relacionamento no trabalho podem te levar ao sucesso. No amor, o dia é favorável, com boas chances na manhã e na noite. Mantenha o coração aberto. Sua cor do dia é goiaba e os palpites para hoje são 55, 46.
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4: Na pergunta do dia, a gente quer saber o que você fazia para passar o tempo na infância quando não tinha celular, não tinha internet, hein? Conta pra gente. Bora pros recados? Deixa eu ouvir o Johnny, bom dia.
5: Sobre a pergunta do dia, eu gostava de fazer muito caminhãozinho de latinha, lata de óleo, bucha de aquelas buchinhas do mato, fazer os boinhos, era aquilo, era bom danado.

0: Não é? A Solange em Cristalina manda um bom dia para os meus filhos e netos e um bom dia para todos os ouvintes da rádio e todos aqui do assentamento Vitória, município de Cristalina. Um abraço, um beijo para vocês. José Alves.
1: Bom dia, Graça.
0: Oi.
1: Estamos aqui te ouvindo.
0: Maravilha.
1: Na Fazenda Reclamações, Santa Terezinha de Goiás. Bora tirar leite, estamos terminando.
0: Bora,
1: Deus,
0: né?
1: Deus te abençoe, que te dê um dia muito bom, paz e de alegria.
0: Amém.
1: Passa música pra nós aí, estamos aqui te ouvindo.
0: Um abraço, obrigada pela companhia. Paulino, em Anápolis, a minha mãe disse que quebrava os vidros da casa dela e fazia brinquedos mesmo. Perigo machucar, menino. Professor Marcos em Cristalina, saudações rubro-negras, Grazi. Manda um abraço para os meus filhos Emanuel, Júlia e Laura. Para os meus pais Tereza e Bartolomeu. Para minha prima Marcinha Pinheiro, os meus amigos Mariozão, Maria Laura, Antônio Marques, Marcelão Vascaíno. É o professor Marcos em Cristalina quem mandou esse recado. Obrigada pela companhia. Mais recados? Vamos ouvir o Kennedy?
2: Olá, menina. Bom
0: Oi, menino.
2: Dia. Excelente terça-feira para todos nós.
0: Amém.
2: Né? Deus na guia no comando sempre. Estamos aqui sintonizados, te ouvindo pelo aplicativo, Grazi.
0: Muito
2: aqui é o
0: bem.
2: Kennedy de Rio Verde. E parabéns pela sua programação, menina.
0: Ah, obrigada.
2: Fica com Deus, um abraço e... Eita!
0: Vocês gostam do trem errado, né? O Jonatas Pereira, em Vianópolis, Grazi. Bom dia, princesa. Manda um Mirosmar aí para nós, para a turma da Serana. São Bento em Vianópolis, te ouvindo. Daqui a pouquinho tem, depois da pergunta do dia, você já vai ouvir, tá? Um abraço pra vocês, bom trabalho. Maria Cecília?
3: Oi, Grazi.
0: Oi, Fofura.
3: É Maria Cecília de Cristalina. Quero mandar um alô pro meu tio-avô Heraldo e minha tia-avó Edmaí. Lá na Fazenda Santa Luzia, região da Fiúza. Agradecer os parabéns. Tchau.
0: Parabéns pra você, viu? Muitos anos de vida, que Deus te abençoe, saúde, alegria, tudo de melhor. Adeilta Dalton em Itajá, Graça, tá tudo bem? Eu tô ótima, graças a Deus. Sobre a pergunta, eu brincava de boneca. E nos dias chuvosos, eu e minhas amigas e minha irmã brincávamos na enxurrada. Era bom demais. E apanhava também depois. Ai, é, mas compensava, né, Adeilta? Um beijo pra você. Miranda, bom dia.
4: Bom dia, minha locutora, nota mil, que é ouvido os quatro cantos do Brasil, minha amiga Graça.
0: Tá boa?
4: Passei nessa manhã pra te desejar um bom dia. Que Deus conceda essa locutora, onde quer que ela ponha as plantas dos pés. Passa um bom dia.
0: Amém.
4: Um cheiro, minha amiga Graça.
0: Beijo, Miranda, um excelente dia pra você também. Gabriel Marcelino, em São Simão, pessoal na Lumixon de cara, ele e o Nilo, lá na Rua 2. Mandando um bom dia pro Marquinho, a Leidiane e a Isadora no Hospital das Bicicletas. Também para o Orestino, na Fazenda Rondinha. Ligados com a gente. Um bom dia, bom trabalho. Maria Amélia.
5: Bom dia, Grazi.
0: Oi.
5: Você tá bem? Abraço você, meus netos, meu marido Ivano, todos vocês do Serra Dourada. Sobre a pergunta, minha amiga, eu brincava de boneca. E de boneca de mim, na roça. Mas meu pai ia pra roça, mas ele brincava, era muito. Me dava aí plantar melancia, plantar milho e brincava de boneca. E um abraço pra minha comadre preta, minha sobrinha Juliana. Ela mandou mensagem pra você ontem. Todos vocês da Serra Dourada. Fico com Deus, um abraço pra todos.
0: Beijo. Naí.
6: Oi, Grazi, bom dia.
0: Bom
6: minha
0: dia.
6: Linda. Mas manda uma foto sua pra mim te ver. Oh. É, eu brincava, era de pegar o giló lá do pé da minha mãe, tomava uma taca feia, era espiga de milho pra brincar. Lobeira, fazia carrinho de lobeira. Hoje
0: muito
6: ninguém
0: bom,
6: sabe
0: né?
6: O que é isso, né? Então é isso aí, meu amor. Manda uma música boa aí do Daniel, mas o pai dele, por favor, pra todos gostarem, pra todos vocês aí da rádio. Tá?
0: Obrigada, Naí. Um excelente dia pra você, tá? Carlão tá em Mutunópolis desejando uma terça-feira abençoada pra todos nós, amém. A Janaína mandando alô pra turma do Supermercado Paraty da Avenida. Janaína, Eva e a Mara, um beijo, bom trabalho. E a Maria José em Itajá. Ah, o que eu mais gostava de brincar, Grazi, era de pega-pega em cima do pé de manga. Pensa, éramos 8 crianças. Muito bom. Tinha que ter um registro disso, né, ô Maria José? Um beijo pra você e obrigada pela recordação. Daqui a pouquinho mais recados, vem participar e vem responder o que é que você mais gostava de brincar na infância quando não tinha internet e não tinha celular. Conta pra gente.
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0: Atendendo a pedidos... Pra quem tava a fim de ouvir Mirosmar, essa é pra aumentar o volume, viu? Zezé e Luciano com Dois Corações e uma História. E vai pra você, 9h45.
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1: Por mais que a gente queira que as coisas aconteçam do nosso jeito, o destino sempre bate de frente. E quem a gente ama muitas das vezes acaba indo embora.

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1: Bom dia, aqui Lucílio Macedo, eu falo da Central de Jornalismo da TV Serra Dourada. A justiça determinou, no início da noite desta segunda-feira, a soltura do humorista Valdemar Neto Lobo Melo do Carmo, conhecido como Seu Valdemar. A informação foi confirmada pela defesa, alvará de soltura foi expedido após a quitação de um débito de pensão alimentícia. De acordo com a defesa, a dívida inicialmente estimada em R$60 mil foi renegociada para R$20 mil. Seu Valdemar estava preso desde o dia 23 de junho, quando foi localizado em Pedro Juan Cabaleiro, no Paraguai, e encaminhado para Ponta Porã, em Mato Grosso do Sul. O mandado de prisão havia sido expedido em novembro de 2025. 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

0: De Serra Dourada com Daniel, eu sem você, 10 e 9, chegando as previsões astrais para o seu signo.
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2: Capricórnio, hoje a terça traz boas energias para assuntos familiares e trabalho, especialmente em casa, com chances de sucesso na sua comunicação. À tarde, ó, cuidado com pequenas brigas, mas a harmonia pode se restabelecer. Para quem busca amor, o passado pode reaparecer. Atenção, hein? Sua cor hoje, violeta, e os palpites são 54, 39 e 57. Alô, alô, Aquário! Hoje é um ótimo dia para fortalecer o diálogo no trabalho e ampliar sua rede de contatos, o que pode trazer boas oportunidades no futuro. Aproveite o seu bom humor para valorizar seus relacionamentos. No amor, uma surpresa pode surgir, então esteja aberto às possibilidades. Sua cor do dia é branco e os palpites para hoje são 51, 35 e 60. Oi, peixes! Hoje seus instintos financeiros ficam afiados, ajudando a economizar com a lua minguante. No trabalho, sua praticidade é uma vantagem para finalizar tarefas e aproveitar boas oportunidades. No trabalho, o desejo por estabilidade aparece, mas cuidado com a possessividade, tá? Sua cor do dia é cinza e os palpites

0: Palpites para hoje são 22, 5 e 41. E amanhã a gente está de volta, meio cada semana, quarta-feira, com mais um horóscopo do João Bidu. Beijão, até amanhã, tchau, tchau.
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2: Na pergunta do dia, a gente quer saber sua participação, seu recado aqui no 629-8480-8453. O que você fazia para passar o tempo na infância? Quando não tinha celular, não tinha internet, conta pra gente. Vamos dar umas dicas aí pra criançada que tá de folga em casa, né? Tá de férias. Então vamos ouvir quem já tá participando. Gleibe, bom dia!
3: E aí, Graziela Tavares?
2: Opa.
3: Bom dia! Bom dia, Grazi. Ótima terça.
2: Tudo
3: tava
2: bem?
3: Aqui, ó. Largando o Paranazão e indo embora, hein? Ave Maria desse frio aqui, só.
2: Esfriou, tá menino?
3: Cheiro pra você. Bom programa aí. Tudo de bom. Tamo junto.
2: Eita,
3: tô vendo aqui no aplicativão, hein? Chique demais, sonzão. Lindo, limpo e cristalino.
2: Maravilha.
3: Bora, né? Quartinho Goiás. Você tá doido. Ô, oh, saudade da minha casa.
2: Imagino. Bora. Vem com Deus, Gleib. Boa viagem pra você. Tá lá no Paranazão, ligado com a gente. Tá vendo como é bom baixar o aplicativo da Serra Dourada? Porque onde você estiver, você pode continuar ouvindo a melhor programação sempre. Um abraço, Gleib. Vem com Deus. A Cláudia em Pilar de Goiás, Grazi. Eu, meus irmãos, meus pais sempre moramos na roça. Então, a minha brincadeira era o trabalho. Com 10 anos de idade, eu já cozinhava para os funcionários da roça, ajudando a minha mãe. Essa era a minha brincadeira, o trabalho. Nunca tive brincadeira de criança ou brinquedo. Nem bolo de aniversário. Desculpa, só tô contando a minha verdadeira história. Não tem que pedir desculpa por nada, Cláudia. Muito pelo contrário, tá, minha amiga? A gente entende que muitos ouvintes tiveram a mesma realidade que essa, né? E hoje as crianças têm essa possibilidade de realmente brincar, de realmente curtir a infância, tá? Um abraço pra você, Cláudia. Obrigada por participar. Alan Godoy tá em Palestina de Goiás. Bom dia, dona Grazi. Manda uma música aí do Pablo Pará. Pra eu ouvir aqui no serviço. Não tem parar não, dona Graça. Ai, meu Deus do céu. Um abraço pra você, Alan Godoy. Beijo, bom dia. Cláudio, também participando?
4: Na minha infância, com a boa que tinha, né? Soltar a pipa, jogar biloca, passar passarinho. Mas o meu mesmo era roubar os bonecos que meu pai escondia pra amadurecer. E quando descobria, a surra era certa, Graça.
2: Ai, Cláudio, muito bom. A Celaine em Itaguaçu, sobre a pergunta, eu brincava muito de fazer comidinha de barro. Brincava de bandeirinha, estourada e pique-pega. E eu e minhas irmãs brincávamos de lata velha. E brincávamos de bateria, de cantar. Tadinha da minha mãe, ficava louca com tanto barulho. Quem nunca escutou a mãe falar, eu vou sumir, deixar vocês tudo aqui sozinho. Ai, meu Deus do céu. Daniel?
5: Graças, tudo bem? Sobre tudo a pergunta bem. Do dia, eu era tentado.
2: Era?
5: É,
2: não é mais não, né?
5: Na rua, chegava em casa sem um tampão no dedo, sem um couro do peito.
2: Misericórdia.
5: E eu faço aqui perto de casa, tentava com a parida, sai correndo as vacas, mas caixa de bona, não podia ver uma, estourava tudo na
2: bolinha. Misericórdia.
5: Então não sabia por quê.
2: Ah, depois não sabia, né?
5: Mas eu era tentado.
2: Pensa, estourar a caixa marimbondo, meu Deus do céu. José Davi e a esposa Vânia Tavares em Cristalina ligados com a gente, um abraço. A Fernanda Pereira em São Miguel. Grazi, eu gostava de brincar com meus colegas de tudo. Era bete, esconde-esconde, salta-sacola, salta-sacola pra cima pra ver qual ia mais longe. Praticamente tudo mesmo. Inventava brincadeira, né, ô Fernanda? Um beijo pra você, um bom dia. A Daniela...
6: Oi, Grazi.
2: Oi, menina sumida.
6: Tudo bem? Aqui é a Daniela Brandão.
2: Tô excelente.
6: Estamos aqui te acompanhando. Eu e o Júlio César.
2: Oi, Júlio. Beijo pra você, fofura. Tá curtindo as férias, né? Do ladinho da mamãe. Curta bastante. Um abração. A Cirlande Roldina em São Miguel. Oi, Grazi. Bom dia. Eu passava as férias na fazenda, onde na época meu pai, meu papito, era gerente. Tudo de bom, viu? Andava a cavalo, brincava de casinha, passava as férias todinha lá. Era maravilhoso. Pensa? Imagino que sim. Um abração pra você e pra toda a família. Daqui a pouquinho mais mensagens, pode ser? Vem participar e vem responder. O que você fazia para passar o tempo na infância quando não tinha celular, não tinha internet? Conta pra gente. Até 30 segundos, tô esperando seu recado.
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2: Chegando Emília Eduardo, 10h15.

0: Serra Dourada, apaixonada por Goiás, 10h21.
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2: De volta por aqui com mais uma quentíssima do mundo das celebridades e para falar sobre um susto que aconteceu no palco. A cantora Alcione caiu durante um show realizado no Arraial do Ipem, em São Luís, no Maranhão. A cantora tem 78 anos, se desequilibrou enquanto se apresentava e a equipe correu para ajudar. Apesar do susto, Alcione levantou sem aparentar ferimentos e continuou normalmente com o show. Em vídeos que circulam nas redes sociais, ela aparece seguindo a apresentação sentada, como já costuma fazer em alguns momentos dos shows. O público, claro, aplaudiu muito a rápida recuperação da Marrom, que conseguiu terminar a apresentação sem maiores problemas. A equipe de Alcione não se manifestou ainda sobre esse susto, mas a gente acredita que ela esteja bem, que tudo foi apenas um grande susto. Seguimos de olho no mundo das celebridades. Eu volto já já com a última quentíssima de hoje.
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0: Acerte a hora, 10h23. Bom dia pra você.
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4: Com direito a gol nos acréscimos, o Vila Nova venceu ontem e está de volta à liderança da Série B do Campeonato Brasileiro, jogando pela 16ª rodada. Em confronto que aconteceu no estádio Onésio Brasileiro Alvarenga, o Vila bateu por 2-1 o São Bernardo. Marquinhos, Gabriel e Janderson fizeram os gols do Vila Nova, enquanto que Johan descontou para a equipe do São Bernardo. Com o resultado, o Vila chegou a 31 pontos na tabela de classificação e tem uma a mais em relação ao Novo Horizontino, segundo colocado, que tem 30. Já o São Bernardo segue, pelo menos por enquanto, na sexta posição na tabela de classificação, com 25 pontos conquistados. Pela rodada 17, a próxima da Série B do Campeonato Brasileiro, o Vila Nova vai jogar fora de casa contra o Juventude, sexta-feira em Caxias do Sul. Inclusive, a equipe colorada terá dois jogos em sequência longe de casa. Além do confronto contra o Juventude, o Vila joga também contra o Criciúma em Criciúma. 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

0: Manhã Show de volta, agora 10h28. Deixa eu aproveitar esse espaço e mandar um abraço para os nossos parceiros comerciais na cidade de Itapaci, pessoal da Casa Burger e também do Empório Frios em Itapaci, que estão lá ligados com a gente. Obrigada pela confiança, pela parceria. É, bom trabalho aí para vocês. Bora agora com Detalhes da Minha Vida, com Bruno Carvalho, 10h29. Bom dia.
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Meu amigo Bruno Carvalho, bom dia. É com prazer que escrevo pela primeira vez para o seu programa, do qual sou ouvinte e gosto demais. Quando os meus pais se separaram, eu ainda era bem criança. Acho que eu devia ter no máximo 7 anos. Logo após a separação, minha mãe não perdeu tempo e arranjou logo outro homem, que aparentemente era uma ótima pessoa. Mas é como diz o ditado, né, Bruno? Quem vê cara, não vê coração. E foi exatamente o que veio a acontecer com esse meu padrasto. Com 6 meses que ele estava morando na nossa casa, minha mãe acabou engravidando e foi então que ele começou a mostrar a cara de verdade. E não era nada do que ele demonstrou ser para minha mãe. Passou a chegar tarde da noite em casa. Começaram a brigar e ele, sem dó nem piedade, partia para cima dela e espancava minha mãe. Aquilo passou a virar rotina. Era raro o dia que ele não batia nela. Eu lembro que eu chorava baixinho e a única coisa que eu fazia era rezar e pedir a Deus para protegê-la daquelas surras. Eu já estava com 12 anos quando ela engravidou pela segunda vez. Ele, na maior cara de pau, dizia que aquele filho que ela esperava não era dele e fez as irmãs dele dar remédio para minha mãe abortar. Mas graças a Deus, Bruno, isso não aconteceu. Mas, aos 4 meses de gravidez, ele deu uma surra tão grande nela que eu achei que ela iria morrer. Mas eu já entendia melhor as coisas e tomei uma atitude. Corri para a rua, fui até o armazém e pedi ao senhor, que era dono de lá, para chamar a polícia. A polícia o levou, mas logo soltaram e o proibiram de chegar perto da nossa casa. Isso foi a maior alegria para mim. Acontece que, para minha infelicidade,

minha mãe voltou a encontrar com ele e ele acabou voltando para casa. E até que ele passou a se comportar bem. Mudamos de cidade e eu achei que seria bom, pois eu ficava com vergonha da minha mãe ainda aceitar a viver com aquele homem. Porém, depois que mudamos, as coisas só pioraram. Tudo era motivo para ele partir para cima dela. Até que, quando eu fiz 15 anos, eu não aceitei mais e, numa das brigas, entrei no meio e o enfrentei aos berros, dizendo que aquela seria a última vez que ele encostava a mão nela, pois eu chamaria meus amigos para acabar com ele. Na verdade, eu nem tinha amigos, Bruno. Mas eu tinha que me posicionar diante daquela situação. Depois disso, eles passaram a viver mais em paz. Ele até parou de beber e aos domingos vai pro culto com minha mãe e meus irmãos. Hoje, com 20 anos, eu namoro uma moça. Não sei se meu padrasto me influenciou a gostar de mulheres e não de homens. Só sei que sou feliz assim com quem estou e entre nós, com certeza, nunca haverá nenhuma cena de violência como vivi quase que por toda a minha vida. Bem, Bruno, essa é a minha história. Terminando, eu gostaria de ouvir uma música que eu gosto muito, que é do Thiago York, Coisa Linda.

Quem ama, cuida. Capítulo de hoje. Pilar confronta Adriana. Bruna discute com Carmita. Bia deixa claro a César que não gosta de Pilar. Brigitte reclama de Pilar para Tilde. Fábia diz a Dora que Ulisses mudou muito depois que ganhou a herança de Arthur. Pilar e

0: O motorista sofre um assalto e são obrigados a sair do carro. Adriana e Pedro se encontram no abrigo como voluntários. Contei o que vai acontecer hoje em Quem Ama Cuida.
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2: Na pergunta do dia, hoje a gente quer falar sobre infância, em período aí de férias, meninada em casa. O que faz com esses meninos quando não tem internet, quando não tem celular? O que você fazia quando era criança sem internet, sem celular, hein? Qual era a brincadeira que você mais gostava? Conta pra gente. Bora pros recados? Zaida, bom dia!
3: Bom dia, crianças.
2: Oi, tudo bem?
3: Coração. Hoje estamos com essa criança linda aí no estúdio, juntamente com a outra criança maravilhosa, Maia, juntamente com a Grazi, enfim, todas essas crianças minhas aí da Rádio Serra Dourada, que é bom ouvir, sempre bom
2: sempre.
3: Ouvir a todos esses ouvintes maravilhosos. Mando um beijo especial para minha amiga Mari, ali da Vila Andrade, minha amiga Jaine, todos esses ouvintes maravilhosos. Sobre a pergunta do dia, a gente brincava muito de salve latinha no meio da rua. Era muito bom. Hoje essas crianças não sabem o que é isso.
2: Não é? Um beijo para você, Zaida. Professor Marcos em Cristalina, quanto pergunta do dia? Gostava muito de jogar bola, bete, soltar pipa e brincar de pique-esconde, pique-pega. Como a gente era feliz, Grazi. Dona Lúcia, bom dia.
4: Bom dia, Grazi, minha amiga, tudo bem?
2: Tá
4: é
2: boa?
4: Você está? Tudo bem com
2: eu
4: você?
2: Eu estou excelente.
4: Mãe abençoada de sexta-feira para você, Grazi. Por favor, mande uma luzinha aqui para toda a minha família. Anitta, seu Josi, lá na Chaveslândia, Grazi. Sobre a pergunta do dia, quando eu era criança, para passar o tempo, Grazi, eu pegava uma bonequinha de milho, com aqueles cabelo mais lindo, fazendo de conta que era uma boneca de verdade, né? E brincava de pique-esconde, era maravilhoso aquele tempo, era muito bom, né, Grazi? Com Deus aí, tchau.
2: Beijo, Dona Lúcia. Alguém pediu pra não ser identificado, Grazi? Era uma infância maravilhosa, brincava de bete queimada, nadava no rio, coisas que criança de hoje nem sabem como é, não é? Gil Gomes, também ligado com a gente em Cachoeira de Goiás, um abraço, deixa eu ouvir o recado dele.
5: Bom dia, do
2: bom
5: Gil
2: dia.
5: Gomes, lá em Cachoeira de Goiás, pra vocês, bom trabalho, que Deus abençoe vocês aí. E mandando aí um abração, que é ouvinte número um de vocês, é o João Pedro, que trabalha no supermercado Pires, em Firminópolis, Goiás. Ele que é irmão do meu cunhado Tiago, aqui em Cachoeira de Goiás. Alô, João Pedro, bom trabalho pra você e todos aí do supermercado Pires, em Firminópolis. Um abração aos nossos locutores, do Gil Gomes, em Cachoeira de Goiás.
2: Um abraço, bom dia. Quem mais com a gente? A Vaninha, a Ciara, Grazi, tudo bem? Era tanta coisa que chega a dar saudade de tudo, Grazi. Dos vizinhos, da escola, dos irmãos e até mesmo das brigas que a gente tinha. A gente era tão feliz, na verdade fomos muito felizes. Agradeço a Deus por ter tido uma infância boa. Hoje eu tento ensinar a minha neta como eram essas brincadeiras. Não é bem a mesma coisa, porque a gente já tá um cadinho mais velho, mas ainda brinco com ela, a minha Maria Isabel. E você pode ter certeza que ela vai sempre lembrar dessa vovó brincando com ela. É a coisa mais gostosa que tem, né? Um beijo pra você, viu? Vandete, assumida
6: bom
2: que
6: dia,
2: apareceu.
6: Bom dia, minha amiga Grazi.
2: Tá boa?
6: Tá tudo bem por aí? Aqui tá tudo bem, graças a Deus. Passando aqui pra desejar uma ótima semana, viu? Manda um alô pra todos meus amigos, JP, Ivone, Liquinha, Dulce, Nice e Barroso na Fazenda Pozoal e todos meus amigos, e para todos os seus ouvintes, Boca, Miranda, Zé Bira, Zé Vita, Elizabeth, Alessandra, Marcelo Vascaíno e todos, Dona Lúcia e todos que gostaram do programa Serra Dourada, é bom ouvir.
2: Sempre bom ouvir, né, Vandete? Um abraço para você. A Thalia Barcelos em Bonópolis, Grazi, bom dia. Quando eu era criança, eu brincava de boneca com a minha irmã. Passava o dia inteiro montando a casa da boneca. Na hora de brincar, já era hora de guardar. Mas era muito bom. Minha mãe ensinou a gente brincar com sabugo de milho. Pensa que cabelos lindos elas tinham. Beijo, Grazi, ótima semana. Ouvir a Serra Dourada é bom demais. Porque tem as melhores companhias, pode ter certeza, né, Thalia? Beijo pra você. Edilene Moreira, em Cristalina. Quando éramos crianças, eu e meu irmão brincávamos de tudo um pouco. De biloca, salva-latinha, de boneca. Eu gostava de que quando meu pai plantava abóbora, porque eu pegava as flores pra passar na boca, porque dentro da flor da abóbora tem um brilho. Mentira, que legal, não sabia dessa não, mãe. Um beijo pra você, obrigada pela companhia, tá? Mais recados? A Cirlande com a gente também, eu passava as férias na fazenda. Ah, isso eu li o recado, né, que ela amava passar as férias na fazenda onde o Papito trabalhava. Um beijo pra você. Daqui a pouquinho eu volto com mais recados, pode ser? Vem participar, 629-8480-8453. Conta pra gente, né, no período quando você era criança, na infância, quando não tinha...

0: Internet, não tinha celular. O que você mais gostava de brincar? Conta pra gente.
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0: Chegando música linda com Marco e Mari, Janaína Targino.
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2: Na pergunta do dia, a gente quer a sua opinião, a sua participação aqui no 629-8480-8453. O que você fazia para passar o tempo na infância quando não tinha celular e nem internet? Hein? Conta pra gente. Deixa eu mandar um abraço pro Wellington em Brasília. Ele mandou um recado tão legal. Eu ouvi bem no comecinho do programa. A gente não conseguiu rodar por conta do tempo, tá, Wellington? Depois você grava pra gente novamente. Peço desculpa pra você, tá bom? Um abraço aí. Uma terça-feira maravilhosa. E tem mensagens de voz chegando? Vamos ouvir?
3: Bom dia, Grazi. Aqui é o Wagner.
2: Como oi, Wagner.
3: Então, minha querida, tô aqui no PA3 Barra Ligado na Serra Dourada. Vou
2: tudo
3: mandar
2: bem?
3: Um bom dia pra você e todos os meus amigos sintonizados. PA3 Barra, Barra Grande, Buritis, Ouro Fino, Vitória, Mimoso, Presidente Lula e toda a região cristalina aí, os companheiros sempre sintonizados. E Grazi, sobre a enquete do dia, eu já fui fazendeiro no chão. Fazia as fazendinhas top, banho de corgo, banho de ribeirão.
2: Que
3: então,
2: delícia.
3: Nós éramos primos, né? Nós juntava os primos tudo e fazia a festa. E é isso aí.
2: Um abraço pra você, meu amigo. Obrigada pela companhia. Chiquinho também participando.
4: Olá, Grazi. Como vai? Tudo bem?
2: Eu percebo
4: que dá muita inteligência e sabedoria pra você. Você
2: amém.
4: É uma locutora top, top, top.
2: Obrigada.
4: Mesmo.
2: Obrigada.
4: Bom dia pra você, para Eduardo, Camille, Entero e Telmo Malta Solar. E Dona Dalva na Rua 17, Valdeira Caio de Guanabara, Goianinha e Rei do Laço. E valeu, valeu.
2: Valeu. Adilson, bom dia.
5: Bom dia, Grazi. Tudo bem por
2: tudo
5: aí?
2: Bem.
5: Por aqui tudo tranquilo, graças a Deus. Vamos ver aqui. Quanta pergunta do dia é quando é época de férias.
2: Ai, meu Deus, parou o áudio dele. Eu não consegui colocar sua participação, Adilson. Beijo, tá? Jonathan, bom dia.
6: Bom dia, Graça, aqui é o Jonathan Mariano. Estamos sintonizados na Rádio Serra Dourada de Arizona. Sobre a pergunta de hoje, na infância, ela andava na chuva, trovejava, relampeava descalço, brincava na água, água da chuva, na lama. Era bom demais.
2: Não é? Um beijo pra você, obrigada pela recordação. E Dalícia, no Oriente, ligada com a gente, curtindo a Serra Dourada. Ela falou que guardou mais 5 moelas pra mim. Eita, menino. Tava só guardando as moelas pra Dona Grazi. Uma hora apareça aí, viu, Idalícia? Um beijo. A Maria Rita também ligada com a gente, participando. Um abraço pra você, um bom dia. A Dani tá em Montevidéu. Respondendo a pergunta, Grazi, antigamente as crianças sabiam brincar, né? O que não faltava eram as brincadeiras de betes, a bandeirinha estourou, de casinha, pula corda, tomar banho na lama no dia de chuva, pensando que era bom. Você tá doido? Grazi, eu amava e posso dizer que eu tive a melhor infância do mundo. Inclusive, eu quero aproveitar e mandar beijo pras minhas primas, Blenda e Natália, e também pra minha irmã Érica, que fizeram parte disso. Que bacana, um beijo pra você, viu? Um abração aí pra toda a família também ligada. Daqui a pouquinho mais recados, vem participar aqui no 629-8480-8453. Aproveitar e mandar um beijo pro Claudimar em São Simão, que tá aqui ligado com a gente, meu amigo flamenguista, gente boa. Bruno Ramos em Minaçu já participando, o Carlos Herculano. Uma das coisas boas era jogar futebol nos finais de semana, Grazi. Tinha também as danceterias, davam uns forrós muito bons. E durante a semana era trabalhar na roça, né? E outras atrações. Anos 80 e 90. Tenho muita saudade desse tempo, Grazi. Quando a gente tinha um amigo, era de verdade, podia confiar. Hoje é bem diferente, mas tá bom assim mesmo. Beijo pra você, Carlos. Lucas, tá em posse. Eu gostava mais de brincar de esconde-esconde e dormir sem tomar banho. Ai, Lucas, muito bom. Beijo, menino. Bom dia. Daqui a pouquinho mais mensagens.
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0: Tá por Goiás, 11:03. Bom dia para você. Bora fechar as participações aqui da nossa pergunta do dia. A gente quis saber durante todo o programa o que você fazia para passar o tempo na infância quando não tinha celular nem internet. A Vandete respondeu. Vamos ouvir do recado dela?
1: Pergunta do dia, minha amiga, era de brincar de muitas coisas, né? De boneca, de jogar bola, de pular corda. É, era bom demais a nossa infância, né, amiga?
0: Só coisa boa, né?
1: Um abraço.
0: E o que você tá fazendo de bom aí?
1: Tomar café aqui com a gente, ó. Uma rosquinha e um cafezinho, daquele jeito que eu faço, aquele cafezinho gostoso,
0: Só o ouro, né, Vandete? Um bom café da manhã aí pra você. Obrigada pela companhia. Ela mandou mais cedo, mas só agora eu consegui ver a mensagem. Rivaldo, em Planalto Verde, tá ligado com a gente também. Meu compadre Felipe, lá no Curral Lava Jato, ligado com a gente. Obrigada pela companhia. A Suelaine, né, já passei o recado aqui dela. Um beijo. Deixa eu ver quem mais tá por aqui. Valteir, bom dia.
2: Bom dia, Grazi. Tudo jóia?
0: Tô bem.
2: Aqui é o Valteir de Feita, de São Simão, curtindo a Serra Dourada. E hoje, Grazi, hoje tem seleção, hein? Seleção Argentina. Vai dar uma pena aquele time lá de 3-1. Messi tá na área de novo.
0: Tomara
2: que gol do Messi. Vamos juntos. Argentina vive.
0: Eu vou torcer contra a Argentina. Que Argentina, o que, gente? Cecília, em Cocalzinho, Grazi, respondendo a pergunta, eu fazia cozinhadinha na beira dos corvos. Não sabia, mas já estava sendo treinada para cozinhar, não é? O David, em Itapaci, o que eu mais gostava do tempo de criança era brincar de estilingue. Leandro e Isabel em Itaguaçu, que Deus abençoe grandemente sua vida, Grazi. Sobre a pergunta, eu e minhas amigas fazíamos comidinha no fundo do quintal. Era muito divertido. A minha amiga Vânia mandou recado.
3: Bom dia, minha amiga Grazi.
0: Oi.
3: Estamos aqui te ouvindo diretamente da Fazenda Santa Clara, no município de Ituaçu, Bahia.
0: Que legal. Quero que
3: você mande um beijo, um abraço aí para as primas aqui, que são muitos, em especial, né, para a tia Malvina, que tem 92 anos, que ela é irmã da minha avó. E tem a tia Dedê também, que ela mora em São Paulo e está por aqui também, passeando com a família.
0: Que bacana.
3: Grazi, ó. Beijão pra vocês.
0: Beijo, Vânia.
3: É bom ouvir.
0: Aproveite muito suas férias. Leve a gente sempre com você, viu? Obrigada pela companhia. Miranda.
4: Minha amiga Grazi, tô ouvindo a pergunta do dia aí, que eu lembro assim da minha infância, que eu mais gostava, quando meu pai tinha uma fazenda e o rio enchia, e aí descia aquelas melancias nos leirão, e era eu e meus irmãos, sabe, pegando melancia e dando pro povo do outro lado, querendo atravessar o rio muito cheio.
0: Caramba.
4: Era quatro irmãos assim, tudo atravessando o rio cheio. Essa
0: Olha
4: é a minha pergunta, a minha resposta de hoje, Graça.
0: Muito bom, que recordação, hein, Miranda? A Cláudia, bom dia.
5: Pessoal!
0: Tá cantando a mensagem. Se ela mandou outra mensagem, deixa eu ver.
5: Manda um alô aí pro meu netinho. Minha netinha hoje tá fazendo aniversário. 3 aninhos de vida.
0: É o Ravi.
5: Dividiu.
0: Que gracinha.
5: Goiás. Filho da minha filha Mônica.
0: Um beijo pro Ravi, viu? Muitos anos de vida. Obrigada pela companhia. Lúcia.
6: Graça, bom dia. Graça, só uma pergunta do dia. Quando eu era criança, minha infância foi muito difícil. Fui criado sem pai, sem mãe, criado com meus avós. Meu avô era muito ruim, então a gente não tinha prazo pra gente brincar. Mas quando a gente escapulia, nossa brincadeira era pra ir pra um corguinho, tomar banho.

0: largo, é, brincar de bobete, jogar peteca.
1: Ai, muito bom, né?
0: E eu criei meus filhos assim também, com esse ritmo, sabe?
1: Que legal.
0: Mas bonecas, essas coisas a gente não tinha. Nossas bonecas eram cabeça. Boneca de milho, de cabeça de milho. E eu nunca tive uma boneca, Grazi. Ganhei uma boneca depois de 64 anos.
1: Mesmo, minha amiga?
0: A minha amiga, eu falei pra ela que meu sonho era ter uma boneca. E ela me deu a boneca de presente. Hoje fica em cima da minha cama e meu xodó.
1: Ah, que gracinha. Um beijo. Obrigada por gravar esse recado, Lúcia. E pra fechar as participações, o Lil.
2: Bom dia, Grazi.
1: Bom dia.
2: Aqui, Cocalzinho. A infância nossa era futebol. Por isso nós tínhamos jogadores, o tempo todo jogando bola, né, galera, a garotada.
1: Não é?
2: O dia inteiro, eu ficava até sem comer.
1: Ô, oh, gente.
2: É, o dia inteiro jogando bola. Hoje, por isso que tá essa escassez de craque aí, né? O pessoal hoje tá trocando futebol, né, as brincadeiras de infância pro celular.
1: Não
2: né?
1: é?
2: Mas o futebol era bom demais, galera. Bom dia, um abraço.
1: E você gostar tanto de futebol, vai torcer logo pro Vasco, Lio? Ah, não, meu amigo. Brincadeira. Um beijo pra você. Uma boa terça-feira. Um beijo pro Jorge Tavares, meu parente lá em São Bartolomeu. Pro Silas em Cristalina também com a gente. Jaime em Caiapônia. Pra todo mundo que participou, meu muito obrigada. Bora de música? Chegando recordação.
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1: Bora voltar no tempo? Ano de 1980. Vamos recordar bons momentos? Um dia maravilhoso pra você. 11h08.

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1: Bom dia, aqui Lucílio Macedo, eu falo da Central de Jornalismo da TV Serra Dourada. Um homem ficou ferido após ser atacado por dois cães da raça Pitbull no bairro JK, Nova Capital, em Anápolis. Ele caminhava pela calçada quando foi surpreendido pelos animais e precisou de ajuda de moradores que o levaram para um local seguro até a chegada do SAMU. O homem foi encaminhado ao Hospital Alfredo Abraão com escoriações e ferimentos nas mãos. Ele estava consciente, não corre risco de morte. Segundo testemunhas, os cães costumam ficar soltos pelas ruas do bairro. O tutor dos animais foi localizado pela Polícia Militar e levado à Central de Flagrantes, onde foi registrado um termo circunstanciado de ocorrência por omissão na guarda do animal perigoso. O caso será analisado pela Justiça. 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

0: Juntos, juntinhos, até meio-dia e 15, com muitas e muitas informações, como sempre, né? É notícia com credibilidade. Uma viagem de rotina terminou em tragédia na GO 080. O empresário Alessandro Fernandes morreu após a van que dirigia bater na traseira de um caminhão de lenha. O que pode ter provocado esse acidente? Vamos trazer todos os detalhes para você que nos acompanha. E não para por aí não, porque um caminhão tombou, espalhou a carga e interditou a GO 206 entre Quirinópolis e Caçu. O motorista e o passageiro escaparam com ferimentos leves, mas o trânsito foi afetado. Em Goiânia, o resgate do dia teve almigos que decidiram explorar onde não deviam. Dois filhotes de cachorro acabaram presos dentro de uma galeria pluvial. Acreditem, os bombeiros foram acionados após ouvirem os latidos que vinham debaixo da terra. E o desfecho de tudo isso você acompanha conosco, hein, no Jornal do Meio-Dia. Hoje, excepcionalmente, a partir de 11h30. WhatsApp nosso, 985197000. Manda sua participação, hein? Estamos aqui aguardando. No Instagram, @TV Serra Dourada, @Luciana.JornalDoMeio-Dia.
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2: Rede Serra Dourada, apaixonada por Goiás. Obrigada pela sua companhia, pelo rádio ligado. E vem comigo que aqui só tem coisa boa. E começa a partir de agora as 12 músicas mais pedidas durante toda a programação, preparadas especialmente para você, o melhor ouvinte do mundo.

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1: E a última quentíssima de hoje é para falar sobre o Felipe Amorim. O cantor precisou dar uma pausa na agenda de shows por orientação médica. Ele contou nas redes sociais que está há cerca de 15 dias doente e decidiu ficar totalmente e focar na recuperação. Segundo ele, agora é hora de fazer exame, check-up completo e descansar. A equipe do artista informou que os shows entre os dias 2 e 5 de julho foram cancelados porque Felipe já está enfrentando problemas que afetam diretamente a voz, ou seja, o último final de semana todos os shows foram cancelados. O cantor foi diagnosticado com sinusite, inflamação nas pregas vocais e refluxo laringofarígeno. Esse é o nome, viu? Apesar do susto, o tratamento já começou e a recomendação é repouso total para evitar complicações. A gente segue ainda aguardando a manifestação da equipe para falar sobre a agenda de shows do cantor Felipe Amorim, como ficará. Por enquanto, a gente deseja daqui uma boa recuperação a ele e a gente espera que logo, logo ele possa voltar aos palcos. Por hoje é só. Um beijo todo especial. A gente volta a se encontrar amanhã com mais quentíssimas do mundo das celebridades. E eu, é claro, estarei esperando por todos vocês. Beijinhos. Até lá, hein?
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2: Acerte a hora, 11h34. Bom dia pra você.
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0: 4.
1: A quarta mais pedida, o peão todo tatuado, 11:47.
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0: fofinho, hein?
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0: Finalzinho das Mais Mais, a segunda posição com Natan e Zé Vaqueira. Aproveita que eu tô obrigado. Bora pros últimos recados antes de ir embora? Júlio César em Tarumã, ligado com a gente, um excelente terça, né, menino? Você já tá na sexta, Júlio? Vai que é medo, vai. Bom almoço pra você, uma tarde maravilhosa. Cinderlei, toda a equipe lá no Supermercado Martins, em Montevidéu e Rio Verde, com a gente, mandando alô pro Boca Fotógrafo, obrigada pela companhia. Um beijo pra Sônia Mendes, em Tapaci, também com a gente, o Paulo ligado. Marcelo apareceu, Marcelo Vascaíno tá sumido, menino, o que é que foi? Um beijo pra você, viu? A Rose, na Cidade Ocidental, também com a gente, Fabão Vascaíno custoso. Cícero Alves, ligado na Serra Dourada, um abraço. Ulisses, em Cocalzinho, uma feliz terça-feira, minha amiga. Até amanhã, um bom apetite e uma semana abençoada. Amém. A gente se encontra amanhã, se Deus assim permitir, a partir das 8 da manhã, chegando à primeira posição das Mais Mais, com Zezé de Camargo. E na sequência, Serra Dourada Esportes, com Helder Nasson, Rafael Bessa e Evandro Gomes. Eu desejo uma tarde incrível pra você. Obrigada de coração pelo seu carinho e companhia. E ó, nunca se esqueça, viu? Você é do tamanho do seu sonho. Você pode conquistar o que seu coração desejar. Mas pra isso, corra atrás e não desanime, que essa hora vai sim chegar. Um beijo da Grazi, até amanhã. Tchau.
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3: Rafael Peça. Olá, torcedor! Olá, torcedora! Grande abraço, boa tarde! Seja bem-vindo, seja bem-vinda à Rede Serra Dourada. É bom ouvir! Terça-feira, 7 de julho de 2026. Peço licença para entrar na sua casa, no seu trabalho, no seu carro. Afinal, é com muita, mas muita alegria que abraço a você de Caiapônia, Cocalzinho, Cristalina, Crixás, Iaciara, Itajá, Itapaci, Minaçu, Montevidio, Caldas Novas, alô, Rio Quente! Alô, São Miguel do Araguaia, São Simão, em torno do Distrito Federal, parte de Mato Grosso, do Mato Grosso do Sul, do Tocantins e de Minas Gerais, uai. Essa é a Rede Serra Dourada. Eu sou o Rafael Bessa e chegamos a partir de agora com os destaques da edição desta terça-feira do Serra Dourada Esportes.
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3: 27º dia de Copa do Mundo. Daqui a pouco com transmissão do SBT. Tem a Argentina. Os hermanos estão na Copa, estão na fase oitavas de final e enfrentam o Egito. Daqui a pouco então, 1 da tarde, Argentina e Egito. Ao longo aqui do Serra Dourada Esportes, vamos trazer detalhes pra você. Quem passar de Argentina e Egito terá pela frente na fase quartas de final o vencedor do outro confronto de hoje entre Suíça e Colômbia. Esse jogo que vai acontecer em Vancouver, no Canadá. E ontem, hein? Cristiano Ronaldo se despediu da Copa e possivelmente não deve mais vestir a camisa lusitana em mundiais. A Espanha venceu e está classificada 1-0 Espanha sobre Portugal. Os espanhóis que vão enfrentar os belgas, que meteram chocolate 1-2-3-4-1 nos Estados Unidos. E no final, Lukaku e companhia fizeram a dancinha de Donald Trump. Haja provocação! Meio-dia e 7. E essa seleção aqui, ó. Vou que traz na bagagem a frustrante eliminação nas oitavas. Decola daqui a pouco dos Estados Unidos. Detalhe, a maioria dos jogadores permanece no país da Copa, uma vez que estão liberados para o período de férias. E o futebol brasileiro segue ontem. Série B do Campeonato Brasileiro. O Vila Nova esteve em campo em jogo válido pela 16ª rodada e o Vila venceu o São Bernardo e retornou à liderança da Série B. O Dragão Atlético está próximo de anunciar seu novo treinador. O nome de Antônio Carlos Zago, que já foi treinador da seleção da Bolívia, é o mais cotado para ser contratado pelo Dragão. Meio-dia e 8, ele está comigo, é o mais sensato.
5: Evandro Gomes.
3: Oi, Evandro Gomes. Um abraço para você. Boa tarde.

0: tarde, Bessa. Hoje eu vou devagar, porque se forçar não vai sair.
1: Devagar com andor, que o santo é de barro?
0: É, devagar e sempre, né? Mas boa tarde pra você, pro Helder. Boa tarde pra brava gente aí da Rede Serra Dourada, que é bom ouvir.
1: Nós vamos devagar, produzimos muitos conteúdos aqui para apresentar ao longo da semana. Rapaz, ontem o povo ficou perguntando, preocupado com você. Eu admito, assim.
0: Tá, imaginaram que era pela derrota?
1: Não, ontem eu tava baqueado. Eu vou te falar uma coisa, eu dei um piriri domingo e ontem eu tava também. Você não tem noção, mexeu com a minha cabeça, fiquei louco. Tô respirando Copa do Mundo, deve ter no mínimo 2 meses. E assim, de repente, você se vê com a frustração de, pô, tamo fora... De novo, tem 20 anos que a gente só apanha pra esse povo. E assim, você se deparar com a realidade. Ontem eu vou te falar assim, eu tava frustrado e eu já vinha pensando assim, amanhã, no caso no domingo, né? Amanhã vamos fazer um programa pra fazer vamos ouvir o povo. Porque ontem, assim, tava difícil. Sabe aquele dia, assim, do pós-luto?
0: Assim que eu...
1: Impressionante. Tava mal ontem
0: também. É aquele dia que eu penso, que eu acho, que eu não sei não.
1: Eu tava assim também.
0: Era. Mas eu já, domingo, já estava baqueado. O Brasil não passou, não teve a necessidade. Se passasse também, eu não poderia comemorar, porque a responsabilidade maior é com a saúde, né?
1: Claro. Então,
0: sem tomar gelado, sem nada, evitando o ar-condicionado e melhorando. Remédio, remédio, remédio. Mas foi uma frustração mesmo para todos nós do Brasil. E é sempre aquela coisa, eu quero fazer um comentário mais detalhado com o decorrer da no decorrer da semana, porque eu acho tão injusto, né, você... Primeiro, eu já nem falo do Neymar, porque o Neymar é um caso à parte, é oposição a ele, não é amante do futebol. É o cara que não gosta dele por uma razão ou por outra e pronto, né? E levar mais pro lado político essa parte, que acabou também... ajudando muita gente a ver o Neymar, a vibrar com a despedida do Neymar da forma como foi. Mas culpar o Bruno Guimarães, porra, sacanagem, né? Porque o cara foi um gigante do Brasil em toda a Copa do Mundo. Culpar o Endrick por perder aquele gol, tá? O cara tá lá, é pra isso, é pra fazer. Mas assim, é culpar o goleiro da Noruega, que acabou fazendo defesas espetaculares. O Neymar cumpriu a parte dele. Entrou, eu acho que o Neymar, somando o tempo que ele esteve em campo nessa Copa, não deu um tempo, não é? Ele fez a parte dele, fez o gol. Que se ele faz, se ele está no jogo, ele poderia fazer aquele gol que o Bruno errou o pênalti. Mas pênalti erra quem bate. O Bruno foi um gigante na seleção brasileira. Falhou na cobrança do pênalti, não adianta ficar, era o Vini Júnior, se bate o Vini Júnior, erra. Tinha que ser o Casimiro, tinha que ser o Martinelli. É sempre assim, sempre você tem razão depois que acontece ou não acontece. Por exemplo, colocou o Endrick, ele perde aquele gol, se faz herói, porque contra o Japão, quando colocou o Martinelli, que ele fez o gol da vitória, as manchetes eram mágico Carlo Ancelotti. E depois já foi criticado. Pô, eu vejo ex-treinadores de futebol sem nenhum escrúpulo, né? Esculhambando o Ancelotti, que não é isso, que não é assim, que é ex-jogador de futebol. Os caras que não foram nada, né? Pega e esculhamba o cara de uma forma assim, querendo aparecer claramente. O Ancelotti vai começar o trabalho dele mesmo para valer agora, quando vai até 2030, para formar uma seleção. Eu não acho que ele tenha culpa, não, porque se ele coloca o Endrick faz o gol, 40 segundos depois tinha entrado, era outra vez o mágico, né? E agora fica assim, esse tanto de cobrança sem sentido, muita coisa errada. Tem na seleção, tem muita coisa errada também, na imprensa, na forma dura de criticar, e agora com ex-jogadores que não fizeram nada também em termos de seleção, abrindo a boca, falando um monte de besteira aí, como se tivessem feito alguma coisa pelo futebol brasileiro.
1: Meio-dia e 13, Evandro Gomes, o mais sensato, comigo, ele também que é titularíssimo nesse horário há quase 20 anos, aqui na Rede Serra Dourada. Oi, Helder Nasson, um abraço pra você, boa tarde.

0: Boa tarde, Bessa. Boa tarde, Evandro. Ouvintes do Serra Dourada Esportes. O Antilote foi mágico. Colocou o Hendrick. O Hendrick é que não foi mágico, errou o gol. Mas, né? Ele acertou tanto que o lance do gol tava lá. O Hendrick é que não fez. Aí já o Antilote não tem culpa disso, né?
1: E para que o Hendrick chegasse cara a cara com o goleiro da Noruega, pouco tem se falado sobre isso. Se o gol tivesse acontecido, eu tenho certeza que os holofotes seriam outros. Mas que passe do Vinícius Júnior. Ele deu um passe assim, ó. É o que os treinadores modernos chamam de quebrando as linhas. Ele deu aquele passe três dedos que passou assim, ó. Exatamente, milimetricamente, no espaço entre dois marcadores da Noruega, encontrou o Hendrick cara a cara com o goleiro. E aí ele deu um toquinho a mais.
2: Acho que foi o biquinho da chuteira que bateu ali, sim, não foi?
1: Foi.
2: Porque ele é fatal pra...
0: E aí, ele adiantou a bola,
2: mas
0: né?
2: Eu achei que ele poderia, ele tinha tempo ainda para driblar o goleiro pro lado esquerdo, pra perna esquerda dele. Só que ele ia ficar um pouco com a direita, mas ele chuta bem com a direita também.
1: Pois é.
0: Mas foi no segundo toque, na condução da bola, que adiantou a bola. Então foi. O que ele dava para ele fazer, na verdade, é aquilo ali, que era o que ele alcançava. Ele não tinha o alcance para tirar do goleiro, nem para nada. Ele só tinha o biquinho da chuteira para usar, porque era como ele alcançaria a bola ali, infelizmente. O erro foi na condução, quando ele deu um tapa um pouco mais forte do que deveria.
2: Aí é que o Lionel sabe fazer como ninguém.
1: Sabe? Exato.
2: É colocar velocidade com a bola colada no pé. Poucos sabem fazer.
1: É, um exemplo, trazendo aqui para a realidade brasileira, o Ronaldo Fenômeno
2: fazia isso.
1: Por exemplo, teve um gol contra a Turquia na Copa de 2002 que ele usa ali o biquinho e manda no fundo Romário de biquinho. Romário. São jogadores assim extra classe que nós já tivemos também no futebol brasileiro.
2: Os gols que eu marquei quando eu jogava futebol, 80% era de bico, que era a forma mais fácil que eu achava de bater forte na bola.
1: Meio-dia e 15. Você começou no futsal? Porque quem
2: não
1: é do futsal...
2: Mas não, no campo mesmo.
1: Futsal
2: campo de terra,
1: usa muito bico.
2: Campão de terra.
1: Meio-dia e 16. Helder Nasson já participou aqui. E eu também chamo a sua participação.
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1: Com o Brasil fora da Copa. Você vai torcer pra alguém nesse Mundial? Se vai, pra quem? Quero saber a sua opinião, 62984808453. Com a seleção brasileira fora da Copa, você vai torcer para alguma outra seleção? Mande sua mensagem para 62984808453. 62984808453. E quando eu falo da sua participação, sim, Evandro?
2: Eu torceria para quem, hein? Eu não tenho que torcer para ninguém, eu torci para o Brasil saiu, acabou. Mas ainda aí assim, ó, Portugal saiu ontem, né? Mas entre a França e um outro qualquer, eu torceria para o outro qualquer, né? Seja lá quem for. Porque eu acho assim, o time da França tá jogando muito bem e tal, mas eles são meio marrentos, né? Meio assim, tem umas coisas que... apesar de ter tirado o Brasil... Eu gostaria de ver essa Noruega campeã. Oh. Merece, um país pequeno, né? Um país rico, um país sério. E um jogador fora de série, que é o Haaland.
0: Eu ia torcer... Aliás, eu torci pro Brasil, o Brasil saiu. Aí, então agora é torcer para Portugal, Portugal saiu. Vocês querem que eu torça para quem agora?
1: Argentina.
0: Você quer que eu torça para Argentina?
2: Uhum. Eu tenho duas coisas na situação da Argentina. A gente não quer vê-los encostar, né?
1: Uhum.
2: Que a Argentina ganhando iria ao tetra.
1: Isso.
2: Pois é. Mas, poxa, seria ótimo para o futebol do continente sul-americano,
1: claro,
2: né?
1: Claro, sim.
2: A gente tem Colômbia esse lado também. Né?
0: Mas a Colômbia não vai, podia, né, dar uma surpreendida aí.
2: Ah, a Colômbia, ainda temos a Colômbia.
1: Eu vou te falar do meu drama pessoal. Claro, torcendo para a seleção brasileira. E aí eu gosto muito do México, tenho amigos mexicanos. Aí eu falei assim, a partir de agora minha seleção é o México. No mesmo dia que caiu o Brasil, caiu o México. Eu falei, não, agora eu vou torcer pra Portugal. Caiu Portugal. Eu falei, acabou. Chega. Eu vou só assistir pelo bom espetáculo.
0: Tá mais pé frio do que eu, tá vendo?
2: E coisa assim, foi uma das coisas mais ridículas dessa Copa do Mundo. Foi essa história do cartão amarelo do jogador da... O cartão vermelho. Do jogador dos Estados Unidos, né? Cara, a FIFA não poderia aceitar isso. Uhum. Não poderia. Abre um precedente enorme, uhum, né? E não sei até onde. Já vi hoje uma notícia aí que estão pedindo a cabeça do Infantino.
1: Mas é claro.
2: Pelo ato.
1: Claro.
0: Né? Ele não, vai o negar... UEFA já, já

0: tudo.
1: Exatamente, muito ruim. E pouco valeu, não adiantou nada. Parece que os caras da Bélgica jogaram com raiva e enfiaram 4 nos Estados Unidos. Foi bem feito, né? Porque futebol, a partir

0: redes sociais. O senhor Donald Trump. E aí, sabe o que foi legal? É que quando termina o jogo, lá na comemoração, depois dos 4-1, os jogadores da Bélgica, Lukaku ali, fizeram aquela dancinha que o Trump fazia na época das eleições, assim. Então, os caras estavam realmente mordidos com esse negócio. Por quê? O que aconteceu? Pra você é que não entendeu. No confronto da seleção dos Estados Unidos contra a Bósnia, os Estados Unidos enfrentaram a seleção da Bósnia e Herzegovina na fase 16avos de final. Estados Unidos venceu por 2-0. E o árbitro brasileiro, Rafael Claus, expulsou um jogador da seleção dos Estados Unidos, o Balogun. E aí, você sabe que futebol é assim. Você é expulso nesse jogo, no próximo você tá fora. Mas houve lá uma comissão que foi chamada de independente da FIFA, que julgou e reverteu a situação do Balogun, que não cumpriu a suspensão, que jogou o próximo jogo. E aí o Donald Trump, que é o presidente dos Estados Unidos, em uma entrevista até falou que o Rafael Claus era suspeito. Sim, olha, veja como são
1: as coisas.
0: Olha, um que passado negócio ruim. Aí a CBF emitiu nota, a Comebol emitiu nota, mas o fato é que o cartão realmente não surtiu o efeito da suspensão. O Balogun jogou ontem e aí os caras da Bélgica foram pra dentro. Futebol tem essas coisas. Lembra daquela fala do japonês lá que repercutiu entre os brasileiros? Sim. É isso, eles pegam uma fagulha, uma coisa pequenininha assim, ó, e criam um factoide em cima.
1: Você sabia que não foi a primeira vez que aconteceu isso em Copa, né?
0: Sim.
1: 62... Garrincha foi expulso numa partida lá e na outra ele jogou.
0: Foi.
1: Arrumaram um jeito, ele jogou e ganhou a Copa pro Brasil. Foi só isso. E no, aqui no Brasil também, nós tivemos uma situação dessas. Do Edmundo, do Vasco, que tinha sido expulso numa partida e na final do Campeonato Brasileiro ele entrou em campo contra o Palmeiras.
0: Sim, e todas estão erradas.
1: É.
0: Porque a regra fala, você tomou um cartão vermelho em um jogo, no próximo, você cumpre suspensão. Pura e simples. E aí houve essa articulação política, mas que bom que a justiça do futebol prevaleceu. E agora os Estados Unidos... Isso é
1: igual a história do pênalti roubado, que não entra.
0: Que não entra. Agora os Estados Unidos vão continuar sediando a Copa, mas assistindo apenas do lado de fora, enquanto que a seleção Bélgica
1: passa. Anfitrião não tem mais ninguém.
0: O México não foi... O Canadá também não, todos pararam ali na fase oitavas de final. E aí eu estava olhando, Evandro, a quantidade de europeus, a predominância do futebol europeu na fase quartas de final. Até agora, dos quatro confrontos da fase quartas de final, três estão definidos. Espanha e Bélgica, dois europeus. Noruega e Inglaterra.
1: Ixi, jogo bom esse.
0: Dois europeus. França e Marrocos. Marrocos é ali da região ibérica, não é europeu, é da África, mas assim, tá muito próximo também da Europa. E teremos a definição hoje do último confronto na fase quartas de final, que sai das partidas entre Argentina e Egito, Suíça e Colômbia. Só aqui para ter sul-americano.
1: Quer dizer, nós ainda temos dois africanos, Egito e Marrocos.
0: Uhum.
1: Temos dois sul-americanos, Colômbia e Argentina.
0: Uhum. E o resto é europeu.
1: O resto é europeu, né?
0: É a predominância.
1: Então nós vamos ter em 8, 4 europeus.
0: No mínimo. Já temos, dos 8, já temos 1, 2, 3, 4, já temos 5.
1: 5.
0: Já temos 5.
1: É.
0: E pode ter mais. Pode ter mais, porque a Suíça pode também se classificar aqui para cima da Colômbia. Meio-dia e 23. Evandro, você agora, pouco da sua primeira fala... você disse o seguinte, olha, não dá para crucificar o Bruno Guimarães, que perdeu o pênalti. E teve um outro brasileiro, com muita relevância histórica, que durante muito tempo pagou pela perda de um pênalti. Nós no programa Histórias da Copa, já falamos aqui de eliminações dolorosas da seleção brasileira, falamos lá de 82, de 86, de 90... Ontem nós passamos aqui pelas eliminações de 2006, 2010, 2014, 2018, 2022. E o Zico, ele perdeu um pênalti em um confronto contra a seleção da França, na Copa de 1986.
1: Logo ele, né?
0: Zico, galinho de Quintino, homem das bolas paradas, tanto dos pênaltis quanto das faltas também. E ontem, ele, Zico, deu uma entrevista falando justamente sobre esse fato de, às vezes,

0: brasileiros buscarem um vilão e, nesse caso, crucificarem o Bruno Guimarães. Vamos ouvir o Zico.
1: É, passei por isso, né? E fui taxado aí de culpado, porque Brasil é sempre assim, né? Tem, acontece algum lance negativo, sempre alguém é culpado por isso. Então todo mundo esquece do dia a dia, do trabalho, o que, que as coisas aconteçam. E não é questão de hierarquia que alguns falaram lá aí. É questão de realmente aqueles jogadores que, nos momentos que estão em campo, eles batem o pênalti. Então, você imagina, na época que eu jogava, eu batia todos os pênaltis, seja no Flamengo, seja na seleção brasileira. Aí você está em campo, vem outro, eu estou bem no jogo e tal, deixa eu bater. Eu fiz isso contra a Irlanda, contra a Polônia, aliás, porque o Careca estava disputando artilharia. Estava 3-0 já. Então eu me arrependo, sem dúvida, de ter deixado ele bater, porque se eu tivesse perdido ali, talvez eu não batesse o outro. Seria melhor perder, porque já está 3-0. Estava entrando pouco tempo e tal. Então, tem situações e situações. Quer dizer, se estava definido, eu fui técnico e eu no meu time, por exemplo, eu definia. Treinava, via quem batia e tal, e se tiver um pênalti, vai bater esse aqui. Se não tiver em campo, outro, é assim que o futebol acontece. Não é chegar lá, eu estou bem hoje e eu vou bater. Não é assim. Então, eu acho que foi uma chance perdida, assim como houve a do Endrick, tão clamorosa como foi a do pênalti. E aí só vão falar do pênalti, com certeza só vão falar do pênalti, como se aquilo fosse a grande razão para perder o jogo. E não é isso. Você perder um pênalti, se um time não está preparado para perder um pênalti com 10 minutos, 15 de jogo, aí não dá. Você, pelo amor de Deus, tem que estar aí tranquilo e tal. A Itália perdeu um pênalti na final contra a Alemanha em 82 e ganhou de 3-1. Então, isso aí, uma grande seleção não pode se abater por uma chance perdida. Eu acho que o Brasil perdeu porque, por exemplo, contra o Japão, mexida do Ancelotti, manteve o Casemiro, que todo mundo queria que tirasse, ele foi lá e faz o gol. Não deveria entrar o Martinelli. Ele foi lá e fez o gol. Ontem, as mexidas deles não deu certo. As do treinador norueguês deram certo.
0: Zico, tratando não só da questão da crucificação, entre aspas, do Bruno Guimarães, como também das alterações e da eliminação do Brasil.
2: Porque você fala o seguinte, o que, que ele quer dizer? Se o Bruno Guimarães perde aquele pênalti, 44 do segundo tempo, o jogo está 0-0, aí sim, poderia estar jogando uma Copa do Mundo fora, em um chute, não é isso? Mas como ele disse, foram 10 minutos do primeiro tempo. Você teve quanto tempo para marcar um gol, né? E tão escandaloso foi o gol perdido pelo Endrick. Tá, perde quem tá lá, vamos falar, tava frio, tinha acabado de entrar, não sei, tanta coisa que arrumam, cara. Perder faz parte, perder pênalti. Agora, assim, eu tô defendendo o Bruno Guimarães, mas tem um lado, ele bateu mal. Ele olhou só para a bola, hora nenhuma ele olhou para o goleiro. E a gente olha na cara do jogador, quando eu vi o Bruno tomando aquele ar, soltando ar, assim, a expressão dele era de um cara nervoso para bater o pênalti. Ele olhou para o goleiro. Você viu como é que o Neymar bate pênalti?
0: Sim.
2: Ele olha para o goleiro o tempo inteiro, ele só olha na bola na hora de tocar a bola no pé, tocar o pé na bola. Só olha ali, né? Então o jogador que corre... Parece que o jogador vai, pensa, ele vai, eu vou naquele canto. Aí ele fecha o olho e vem uma, no canto. E hoje os goleiros, sabe como que eles defendem pênalti?
0: Como?
2: Olhando o posicionamento do corpo do jogador que vai bater. A maioria percebe onde ele vai bater, né? E tem goleiro que espera até o último segundo e aí ele se dá bem. Porque às vezes o jogador que vai bater, quando chega perto da bola... E já não vai ter a força para bater a bola no canto que ele presumivelmente teria escolhido.
0: O goleiro da Noruega, ele esperou até o último segundo e o Neymar não deu nenhum sinal Sim. de onde ele bateria. E se você prestar atenção na hora que o Neymar bate ali no canto, aí o goleiro da Noruega dá até assim, uma desequilibrada.

0: Equilibrada, porque ele não sabia o que fazer e ele ficou lá no meio.
1: Quase quebrou a coluna dele também, né?
0: Foi, não. Neymar arrebentou com ele.
1: Porque tava indo quase pra direita. Quando ele viu pra esquerda assim, ele nem foi.
0: Sim. Meio-dia e 29. 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Meio-dia e meia, mande sua mensagem, 62-98480-8453. Já temos participações? Helder Nasson.
2: Temos sim, bem no comecinho, essa mensagem para você aqui, ó. O Silas de Cristalina mandou aqui um bom dia, Serra Dourada Esportes, e disse assim, ó, e aí, Rafael? Fala não, moço, do vexame. Fala não.
0: Ah, mas como não falar? Precisamos falar. Até porque nós precisamos aprender com os nossos erros, né? E agora nós teremos aí 4 anos. Cara, quanto tempo? 4 anos até a próxima Copa do Mundo.
1: E a gente não falou aqui do Casemiro também, naquela bola que ele pegou. Livre ali no final do jogo. Neymar e um outro jogador livres do lado direito. Ele nem cruzou e nem bateu pro gol.
0: Sim.
1: Ele deu um chute na bola, sem olhar também. Quer dizer, ali era muito fácil. Se ele tira do goleiro, o Neymar tava quase que debaixo do gol. E o Neymar não erraria o gol.
0: Meu Deus.
1: Então, assim...
2: É, se fosse o Bruno Guimarães ali, teria feito a coisa certa. Quem porque... tinha que ter saído era o Casemiro e não o Bruno.
1: Pois é, e o Bruno... Como é que... Aí sim, você tem razão. O Bruno foi um jogador com 4 assistências na Copa. Né? Ele tava atrás apenas do Olise, com 5. E pagou caro pelo erro do pênalti. A menos que tenham percebido que ele estava cabeça baixa, né? É. Então, ele não fez um grande jogo naquele dia. E perder o pênalti foi péssimo para ele, baixou a cabeça.
0: Meio-dia e 32. Daqui a pouquinho, então, vamos com as participações em áudio também. Pode continuar mandando. Quero saber de você, viu? Com o Brasil fora, você vai torcer para alguma seleção na Copa? Sim ou não? Participe pelo 62984808453. E claro, já trouxe a mensagem aqui, vou repetir. Esta é a última semana da promoção Torcida Serra Dourada. 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Responda pelo 62984808453 ou pelo nosso aplicativo. Meio-dia e 32, você está no Serra Dourada Esportes, aqui pela Rede Serra Dourada. 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

0: Meio-dia e 37, você está no Serra Dourada Esportes, aqui pela rede Serra Dourada. É bom ouvir! 23 minutos faltando para uma da tarde, o Brasil já se foi e Portugal também. E ontem foi um dia marcante na história das Copas, afinal, Cristiano Ronaldo, depois de 6 participações em Copas do Mundo, ele ainda não deu um ponto final, mas deu indícios, deu sinais de que esta Copa deve ter sido a última dele. Afinal, ele tem 41 anos de idade.
1: E ainda vai tentar mais uma, né?
0: Ele deu indícios, Evandro, de que pelo menos a próxima Eurocopa ele vai tentar disputar, não, que é daqui a 2 anos.
1: Porque convenhamos, né? O Cristiano Ronaldo foi muito abaixo da capacidade dele como jogador de futebol que ele foi. A gente tava observando, ele tava andando em campo lá, aqueles piques, aquelas arrancadas, os dribles, tá? Ainda sai com 3 gols marcados, né? De pênalti e tudo mais. Mas, assim, pra um cara tão brilhante quanto ele, insistir agora é, talvez, péssimo pra ele, né? Porque é o momento que todos querem vê-lo afastado para ficar boa lembrança do que ele fez por Portugal.
0: E a seleção portuguesa perdeu para a Espanha por 1-0 e o Cristiano Ronaldo falou sobre a eliminação. E aí detalhe, ele falou em espanhol porque naquele momento ali da saída de campo, muitos jornalistas espanhóis. E a FIFA, ela utiliza basicamente 2 línguas para as suas transmissões, o espanhol e também o inglês. Mas dá pra gente entender um pouquinho, então, da fala do Cristiano Ronaldo sobre a eliminação de Portugal para a Espanha.
2: Triste, porque não conseguimos ganhar, mas um sentimento de como estava ontem, como eu disse, nunca ninguém gosta de perder, nunca ninguém gosta de sair de uma competição, mas isto é a vida de um futebolista, isto é a vida de um jogador, às vezes perde, às vezes ganha. Mas saio de consciência tranquila.
3: Foi o seu último jogo no Mundial, mas foi o seu último jogo pela seleção também?
2: Não, eu não decido as coisas de cabeça

0: para pensar, para refletir, falar com a minha família e não desviar a atenção daquilo que foi a prestação de Portugal numa situação pessoal do Cristiano.
1: Cristiano Ronaldo, perguntaram para ele, foi o seu último jogo com a camisa da seleção? Não, não decido as coisas de cabeça quente, vou falar com a minha família. E estou triste pela eliminação.
2: E acho que ele tá querendo chegar, marcar os 1000 gols com a camisa da seleção.
1: Já pensou?
2: É, deve marcar mais alguns aí. Certamente uma convocação para homenageá-lo, para fazer o 1000º gol com a camisa da seleção. Deve ser isso.
1: E sobre não
2: ter... Faltam 24, né?
1: Isso, com 24 gols. Sobre não ter faturado uma Copa do Mundo, ele relembrou um pouquinho dos feitos dele, feitos pela seleção portuguesa. Falou que era Portugal antes... E o que virou Portugal depois de Cristiano Ronaldo?
0: Ha ganado 3 títulos por Portugal. Antes de Cristiano, Portugal não tinha ganado nenhum título. Pois, contento. La verdad que el mayor título que gané en la selección fue 2016. Que para mí tiene la misma dimensión que un mundial, sinceramente. Por eso, repito, salgo de conciencia tranquila de mi mejor y ya está. Mañana será un nuevo día y la vida sigue.
1: Saio de consciência tranquila. E o meu maior título foi 2016, que é a Eurocopa, que para ele é equivalente a uma Copa do Mundo. E falou, antes de Cristiano, Portugal não tinha nenhum título e agora tem 3.
2: É, mas ele deu uma esnobada no Eusébio, né? Que é um cara que teve um nome muito maior que ele antes, né? É assim, o Eusébio era o terror do futebol europeu. Um moçambicano que se tornou português... Um cara que não teve, chegou no terceiro lugar de Copa do Mundo, 66. E o Eusébio tem fama em Portugal, tanto que tem um museu lá que tem os restos mortais do Eusébio também estão lá.
1: Tem, né? Uma estátua em frente ao Estádio da Luz, que é o estádio do Benfica.
2: Então, é preciso respeitar a história do Eusébio também. Agora, claro, do meu ponto de vista, ele é um cara que de um brilho enorme. Acho que os dois dividem a condição. O Eusébio não ganhou a Eurocopa, que é uma competição hoje. Considerar o futebol europeu como o melhor do mundo, melhor continente do mundo, futebol europeu, é claro que tem uma validade incrível. Mas não é Copa do Mundo. Não é Copa do Mundo. Libertadores não é uma Copa América, por exemplo, né?
1: Sim.
2: Uma Copa de Seleções. Então é isso que acontece. Eu tô vendo essa notícia aqui, não sei se vocês já deram essa notícia aqui, mas ela é recente. Cara, o que aconteceu na Venezuela, né? E tem uma notícia aqui que afeta diretamente o esporte da Venezuela. Capitão da seleção de vôlei da Venezuela, esposa e o filho são encontrados mortos.
1: Sim.
2: Após terremoto.
1: Tragédia.
2: A Federação Venezuelana de Voleibol confirmou a morte de Wilner Rivas, ponteiro e capitão da seleção venezuelana de vôlei. O atleta estava desaparecido desde os terremotos que atingiram a Venezuela em 24 de junho. Além de Wino, a esposa Mariangel Pérez e o filho do casal, Theo Rivas, também foram encontrados sem vida.
1: Ah, não, que tragédia. Venezuela é tragédia, infelizmente. Meio-dia e 43, assim, pesado, pesado mesmo. Nossas energias positivas, nossas vibrações positivas para o povo venezuelano. 17 minutos faltando para 1 da tarde. Só para terminar em relação ao assunto Cristiano Ronaldo, ontem o Romário agora é blogueiro também, ele é político e também ele tem um canal na internet, ele tem um canal tipo esses canais de streaming mesmo, de influenciadores. E ele falou sobre a importância do Cristiano Ronaldo. Afinal, ontem, Cristiano Ronaldo se despedindo da Copa do Mundo e o Romário fez questão de exaltar o gajo português. Vamos ouvir.
3: Cara, eu tenho que aproveitar aqui a oportunidade. A gente só pode agradecer o Cristiano Ronaldo por tudo que esse cara fez. Esse cara talvez não tenha... Talvez não. Não nasceu com o talento de um Messi, de um Maradona, de um Neymar, de um Ronaldinho Gaúcho. Pô, mas esse cara foi um monstro. O que esse cara fez pro futebol. O que esse cara fez pra quem ama o futebol. Eu, assim... O cara tá próximo de fazer aí 1000 gols, faltam 24, 25 gols. Infelizmente, é mais um dos grandes da história do futebol. Isso tudo, antes de tu me perguntar qual é a prateleira. A prateleira dele é Pelé, Messi, Maradona, Romário, Ronaldo, Cristiano Ronaldo, essa porra toda.

0: Romário, tinha que xingar no final, né? É, ele colocou o Cristiano Ronaldo na mesma prateleira. Olha, olha o Romário. O Romário é custoso, né? Ele colocou Pelé, Maradona, Messi, Cristiano Ronaldo
1: antes
0: e
1: ele falou
0: Romário.
1: Neymar, né?
0: Romário, sim. É na mesma prateleira.
1: É. Mas ele foi, ele não foi um Cristiano Ronaldo, mas ele foi brilhante, né?
0: Foi.
1: E ele ganhou uma Copa.
0: Ganhou.
1: O Cristiano não tem. Eles falavam que o Messi faltava a ele uma Copa do Mundo, ele ganhou, então foi completo em tudo. O Cristiano Ronaldo faltou a ele a Copa do Mundo. Agora, ele querer comparar a Copa do Mundo com a Copa Europa lá...
0: Eurocopa.
1: Eurocopa, que é a Copa de Seleções da Europa, também há uma diferença. Uma é Copa do Mundo, a outra é o continente europeu só.
0: Meio-dia e 45, mas dá pra colocar esses jogadores aqui na mesma prateleira? Pelé, Maradona, Messi, Cristiano Ronaldo e Romário?
1: Não, por favor, tira o Pelé. O Pelé não cabe comparação em nenhuma prateleira.
0: Uhum.
1: Vocês comparam os outros,
0: uhum,
1: né? Mas eu acho que o Cristiano Ronaldo, assim, tecnicamente, o Romário falou uma coisa. O Cristiano Ronaldo, ele não foi do tamanho do Messi, tecnicamente falando.
0: Uhum.
1: Ele não foi do tamanho do Ronaldinho Gaúcho.
0: Não?
1: Tecnicamente falando, não foi. Ele não foi tecnicamente do tamanho do Ronaldo Fenômeno. É, eu diria que o Romário, ele está no mesmo nível, talvez no nível superior, pela força física dele. Mas ele está abaixo do Maradona, está abaixo desses caras todos aí. Assim, tecnicamente. Agora, o futebol não é só de técnica que ele vive. Futebol vive da força física. Futebol vive do talento do cara na hora de empurrar a bola pro gol. Isso ele tem. Ele quer por cima, por baixo, com a direita, com a esquerda. Ele faz gol de tudo quanto é jeito. Mas não é um cara que pega uma bola, faz uma jogada linda, bonita, aquela coisa toda. Faz um gol assim de vez em quando. Mas é um dos grandes. Ele tá numa prateleira aí que se você pegar dos melhores do mundo... Não coloca o Pelé não, por favor. É, dos 10, eu acho que ele pega mesmo aí.
0: O Helder Nasson, o Romário colocou na mesma prateleira. O que é colocar na mesma prateleira? É colocar no mesmo patamar.
1: É.
0: Pelé, Maradona, Messi, Cristiano Ronaldo e ele, Romário.
2: Eu tô com o Evandro, né? Acho que a primeira prateleira ali é do Pelé, aí você tem uma segunda, aí você pode colocar o Maradona, o Messi... Então aí ele vem junto com o restante ali, né, dos melhores nesse escalão. O Ronaldinho Gaúcho, por exemplo, ele foi um artista, mas ele não foi um conquistador, né? Ele não foi, a seleção não alcançou grandes feitos com ele. Então assim,
1: ele ganhou em 2002, né?
2: Mas assim, ele não era ele era coadjuvante, né, em 2002.
1: O protagonista não era.
2: Então assim, quando ele foi ser protagonista mesmo, ele não conseguiu levar a seleção à frente. Ele não ficou tanto tempo no Barcelona, então assim, ele teve os problemas pessoais que interferiram na carreira dele. Se ele tivesse sido profissional como o Cristiano Ronaldo é, aí sim. Aí o Messi, por exemplo, talvez estariam, ó, né, lado a lado ali com o Ronaldinho Gaúcho, mas ele pecou fora de campo. Mas o Cristiano Ronaldo fica ali, nessa turma, que não chega a Messi, não chega a Maradona, não chega a Pelé.
1: Eu chego a dizer que Cristiano Ronaldo, tecnicamente, ele não foi Neymar.
0: Não?
1: Tecnicamente. Uhum. Tecnicamente. Agora tem uma coisa que ele é diferente de todos. Se você pegar de todos esses que nós falamos aí, tira o Pelé, continua. Nenhum foi tão profissional quanto ele.
0: Uhum.
1: Nenhum. O Cristiano Ronaldo, você não vê falar nada que desabone a conduta dele como atleta profissional. Eu não sei se isso é defeito ou não, mas alguém pode levar em conta. Cristiano Ronaldo não é um cara cheio de tatuagem. Cristiano Ronaldo não tem moda no cabelo, é do mesmo jeito. Cristiano Ronaldo é um cara que tem uma equipe dele dentro da casa dele. As férias dele, ele usa as férias também para preparação pessoal dele, para não voltar fora de forma quando das férias. Esse é o cara, sim. Como jogador de futebol profissional, atleta profissional, você pode colocar ele na ponta aí, na prateleira dos 5. Né, dos 5. É um cara que dá atenção ao adversário, cara que gosta de criança. Esse dia estávamos fazendo uma comparação dele com o Messi. Messi passando, uma criança deu a mão para ele, ele ignorou. O Messi é um

0: cara que apela, briga, passou a mão no rosto de vários jogadores aí, chuta bola, não cumprimenta. Eu vi o Lewandowski dando a mão para ele, ele virou o rosto. Cristiano Ronaldo cumprimenta todo mundo, ama as crianças, ama as crianças. E era, esse era o lado do Pelé também. O Pelé amava as crianças. Né? O Cristiano Ronaldo, ele entra com aqueles meninos. Todo menino vai lá, pede. Se tem 100, ele vai lá, atende 5, 6. Não dá pra atender 100. Né? Mas é um cara assim. Nesse ponto, tira o chapéu pra ele.
1: Meio-dia e 50. E o nosso WhatsApp? 62-98480-8453. É o quadro Você na Rede. Temos participações, Helder Nasson?
2: Temos sim. Nosso amigo Mozart tá passando por aqui. Vamos ouvir.
3: Bom dia, meus amigos da Serra Dourada. Estamos aqui, é Mozart Cristalina. Nós não temos que culpar jogador nenhum, nós temos que culpar mesmo é o técnico, que levou o jogador sem ter condições de jogar. Tinha que ter levado o jogador, é que tinha condições de começar a Copa do Mundo jogando. Mas levar jogador para ficar no banco, ficar recuperando as custas da seleção, as custas da CBF, é uma vergonha pro Carlo Ancelotti. O culpado de tudo sim foi ele. Porque pôr um cara igual o Neymar para jogar é meio que ter posto 10 contra 1, porque o Neymar não tinha condições de jogar. Então o cara só ainda pôs ele no desespero ainda. Como se diz, eu trazer um craque igual o Neymar e deixar no banco é vergonha para mim. Eu vou pôr ele para jogar mesmo no Tiquinho. Culpado disso tudo é o Carlo Ancelotti. Não é Neymar, não é jogador que errou pênalti, não é nós que é brasileiro, que é torcedor. O culpado é o técnico. A culpa está no técnico.
1: Valeu.
3: Tá bom, meus amigos?
1: Tá bom. Valeu, obrigado, Mozart, pela sua participação, obrigado pelo seu áudio. 62-98480-8453. É o Helder Nasson?
2: Opa, muito bem. Vamos dando sequência aqui. O Marcelo Vascaíno participando também conosco.
4: Helder Nasson, boa tarde, Rafael Bessa.
1: Boa tarde.
4: Fernando Gomes, melhoras para você, meu amigo. É isso aí. É, sobre essa enquete de hoje, sem ser o Brasil, eu ia torcer Portugal. Né, por causa da relação de Vasco com Portugal, né, eu mais o Enzinho. Mas como saiu o Portugal, agora eu não vou torcer para nenhuma seleção. Só torço mesmo para essas que não tem título, né, igual a Noruega e Egito. Mas é difícil chegar até lá, mas não é impossível, que ainda está jogando, né. Então é isso aí, vou torcer para a seleção que tiver menos título ganhar a Copa do Mundo. Chama que é pressão, chama! Aqui é Marcelo do Vascão. Um abraço para todos os ouvintes da melhor rádio do Brasil. Principalmente minha amiga Antônia Campos.
1: Valeu, abraço para você, Marcelo. Um abraço a todos aí na cidade de Iaciara. Quem também está por aqui é o Givair, lá de Minas Sul. Chega para cá, Givair.
5: Boa tarde.
1: Boa tarde. Galera,
5: então, com relação ao Brasil, a gente já sabia que o Brasil hoje não tem seleção para ser campeão do mundo. A gente, como brasileiro, a gente torce, né? Eu agora tô torcendo pra França. E pra mim, assim, o melhor jogador, assim, de todos os tempos é o Messi, né? O Messi, às vezes, ele não dá muita atenção pros outros, mas igual o nosso, o Pelé. O Pelé não quis registrar nem a própria filha. Então, assim, todos dois têm esse defeito, mas na bola eu acho o Messi muito melhor. Abraço pra vocês.
1: Valeu, abraço pra você também, Givair. Um abraço a todos aí da cidade de Minasô. 62-98480-8453, mais mensagens.
2: O Eric Silva, de Valparaíso, está dizendo, agora sou França, viu?
1: E
2: deu aquela risadinha, vamos ouvir o áudio dele.
1: Chega pra cá, Eric.
6: Olá, meus amigos do Serra Dourada Esporte. Olha o Eric Silva chegando direto do Valparaíso de Goiás. E no boletim esportivo de hoje, vamos falar da seleção brasileira e do Flamengo. Mas antes, eu quero deixar um forte abraço para ele que desfalcou a bancada de ontem. O nosso grande, o nosso sábio, Evandro Gomes. Fez falta, garotinho. Para com isso, deixa disso. Agora sim, gente, ontem eu tinha falado que a CBF, pós essa eliminação precoce na Copa do Mundo, tinha que parar, respirar, analisar, juntar os cacos e se refazer. Começar do zero, mas muita calma nessa hora. Deixa eu explicar. Gente, quando eu falo começar de zero, é um novo planejamento. Logicamente que muitos jogadores que disputaram essa Copa do Mundo terão novamente oportunidade. É o exemplo do Endrick, do Estevão, que não pôde jogar, do Wesley, grande lateral, que também não pôde jogar

0: Enfim, será uma nova construção, um novo ciclo, um novo formato. Não sei se o Ancelotti vai permanecer. Bem, contrato para isso ele tem. Mudando de assunto, alô nação rubro-negra! Dia 17, no Mané Garrincha, já está confirmado, Flamengo e Olímpia. É o Flamengo se preparando para a volta do Campeonato Brasileiro com chave de ouro. Um amistoso pegado. Vamos pra cima. Então tá combinado, dia 17, Mané Garrincha, tem Flamengo e Olímpia. Os ingressos já estão à venda, é só entrar no site. Tá combinado? Ô Evandro, forte abraço pra você. Deixou saudade ontem, faz isso mais não. Tamo junto e misturado, Eric Silva, do Valparaíso de Goiás.
1: Bacana demais, Eric, né?
2: Legal, obrigado aí pelo carinho, Eric. Tô de volta hoje, não 100%, mas hoje vim aqui para poder continuar o trabalho, né? Eu sei da importância que é esse programa para todos vocês e a gente aqui ao lado do Rafael e do Helder. Procuramos sempre fazer o melhor para todos.
1: Bora, bora. Meio-dia e 55. Hoje é aquela assim, ó, sabe? A gente vai administrando o resultado aqui.
2: Quem acertou aquele placar de Flamengo e River Plate?
3: Ninguém.
2: Ninguém?
3: Ninguém.
2: 2x2 o jogo,
3: ficou 2x2 o jogo.
1: E o Bruno Henrique fez um golaço. Meio-dia e 56. Mensagens pelo 629-480-8453. Tô vendo que tem mais gente participando. Chega pra cá!
4: Alô, você é adorado aqui.
1: Opa!
4: É o Marquinhos, o Sônia de Andrade, vou torcer, amor positivo, abraço a todos.
1: Abraço, valeu Marquinhos, vai torcer pra Noruega. Noruega que eliminou a seleção brasileira e o Haaland fez a diferença. Todo mundo estava avisando antes. O Haaland não é um fenômeno da natureza que apareceu na Copa do nada. Quem acompanha futebol internacional.
2: Não é um cometa.
1: Ele não é um cometa, né? Ele é um cara e não é um furacão, como o Harry Kane. Mas ele é um cara que tem regularidade, que todo jogo do Manchester City ele deixa lá o seu gol. E todo jogo da Noruega ele tava também deixando a
2: Mais
1: sua marca.
2: Mais gols do que jogos, né?
1: Sim. É um cara assim que tem um
2: Rapaz.
1: aproveitamento altíssimo.
2: E ele tava assim, não tocava na bola, né? Não tocava na bola. Mas eu sempre digo, tem jogadores que dependem de uma bola para decidir um jogo.
1: Sim,
2: Ele é um.
1: decisivo.
2: Ele é um.
3: Você viu o detalhe do primeiro gol? Ele tava lá assim andando, cabisbaixo. Aí o nosso zagueirão, ao invés de ficar lá com ele andando cabisbaixo, foi marcar a bola.
2: É.
3: Foi pra dentro da área e ficou lá vigiando a bola. E ele veio lá andando, tranquilinho, tranquilinho. Aí ele só deu uns três passinhos e pulou e fez o gol.
2: E assim
3: E aí o zagueiro ia fazer o quê?
1: E atropelou o Gabriel Magalhães.
2: E é porque o Gabriel Magalhães conhece ele de se
3: Então.
2: enfrentarem no futebol inglês, né?
1: Sim, e deu espaço.
2: É, foi aquela coisa. O Gabriel esperou a bola, marcou a bola,
3: Exato.
2: né? E ele antecipou.
1: Meio-dia e 57. É na sequência do lance, depois que o Haaland cabeceia e a bola vai no gol. O Haaland choca com o Gabriel e o Gabriel chega, cai no chão, assim. Então, assim, ele foi
2: Não,
1: literalmente
2: caiu.
1: atropelado.
2: Naquela hora que ele entrou também, ele entrou passando por cima do Gabriel e do Marquinhos.
1: Sim.
2: Né? Sorte é que a bola sobrou lá um pouquinho, né? Ele não deu conta de seguir a jogada. Mas ele encosta nos caras, parece ferro, assim, os caras vão caindo um ao outro.
1: Meio-dia e 58.
2: É incrível, é incrível. O cara que a gente torce assim, pô, um cara desse merece ganhar uma Copa, não merece?
1: Sim. Ele foi nosso vilão, ele foi o nosso
2: Não
1: algoz,
2: tem nada a
1: mas
2: ver.
1: é um cara que
2: É.
1: brilha, que trabalha e que tem, ele consegue, através do empenho dele, garantir resultados, colher frutos.
2: Sem dúvida. Hoje é um dos jogadores mais bem pagos do mundo. Um contrato longo com o time do Manchester City. Eu não sei se ele vai querer continuar lá, porque o Guardiola, o padrinho dele, saiu, né? Mas
1: Saiu.
2: não depende dele querer ou não, ele tem contrato.
1: Meio-dia e 58. A Ronilda de São Simão. Eu sou brasileira e não torço para ninguém. Valeu! Obrigado, Ronilda! Tudo de bom para você. Essa outra pergunta que você respondeu aqui, Ronilda, eu vou deixar para fazer amanhã, tá bom? Amanhã ainda nós no Serra Dourada Esportes. Sabe aquela história do rescaldo? Ainda a gente tem uma semana ainda para esse restante da semana para falar sobre a seleção brasileira. Aí a partir do momento em que virar para outra semana, aí esquece. Nós vamos focar nas fases semifinais e finais também da Copa do Mundo. 629-8480-8453. Tem mensagem chegando direto de Minasul. Chega pra cá.
5: Boa tarde a todos.
1: Boa tarde.
5: TV Serra Dourada e ouvintes. Se lembra.

0: Se leva o time do Flamengo, do Palmeiras, ia ser campeão. Porque os jogadores lá do Brasil não jogaram nada. Somente o Danilo, que é reserva no Flamengo. E o batedor, os três batedores de pênalti estavam na reserva. Então quem vai ser campeão vai ser a França.
1: Tá legal, valeu, muito obrigado, viu, pela sua participação, Eudilânio, aí direto da cidade de Minasô. Valdeci, também tá por aqui, chega pra cá, Valdeci.
2: Boa tarde, galera da Rede Serra Dourada, aqui é o Valdeci Araújo, Rio Verde. Assim, a seleção brasileira paga um preço muito alto por ter deixado o Pedro fora dessa seleção, né? Precisou de um jogador que nem o Pedro ali nesse último jogo agora contra a Noruega. É, agora é torcer para a Colômbia, né? Espero que apareçam novas novidades aí nessa seleção, novos jogadores para ver se na próxima Copa volta forte.
1: Valeu, obrigado, tudo de bom para você, Valdeci Araújo, aí direto de Rio Verde. Mais mensagens: 629-8480-8453. Helder Nasson.
3: Bom dia, meus amigos da Serra Dourada. Bom dia a todos. Meus amigos, hoje, respondendo essa enquete aí, eu queria interagir com meu amigo Evandro, que é um nato sabedor, entendedor do futebol. É o seguinte, eu acho que aí tem vários culpados, essa derrota do Brasil. A principal culpada mesmo é a própria CBF, próprio Brasil em si. Porque todos sabem, não adianta esconder, né? Todos sabem que quem manda na seleção são os empresários, são os patrocinadores, né? Então, assim, se convoca um jogador igual o Endrick, que tem que pôr para jogar. Qual outro centroavante que foi para a seleção que é melhor do que ele? Melhor do que ele ficou no Brasil, que é o Pedro. O centroavante da Copa do Mundo hoje era o Pedro. Mas já que não levou, e entre o Endrick, entre o Igor Thiago, entre o Matheus Cunha, o melhor é o Endrick. Só que não colocou ele para jogar por causa de patrocinador. Patrocinador que patrocina a seleção, que manda na seleção brasileira, não é o mesmo patrocinador do Endrick, né? Então, assim, enquanto deixar patrocinadores e empresários mandar na seleção, nunca mais vai ter campeão de Copa do Mundo sendo Brasil, não. Isso aí todo mundo sabe, isso aí não esconde para nada, não. E para vocês terem certeza do que eu estou falando, que o próprio cartão vermelho dos Estados Unidos foi tirado pelo presidente. O que que o presidente dos Estados Unidos tem que se intrometer em futebol? Ele não tem que intrometer. E a FIFA, que é o órgão maior do futebol, aceitar, então, da CBF a gente aceita qualquer coisa, né? Então, você convocar um jogador para ir para a Copa do Mundo só por convocar e não pôr ele para jogar direto, igual titular, o Endrick hoje é titular da seleção. Mas eu queria que meu amigo Evandro aí, a hora que eu ouvi esse áudio, ele interagir comigo aí e me explicasse realmente, será que eu estou falando bobeira, ou se realmente tem a possibilidade de estar acontecendo isso. De patrocinador do Brasil, no caso, né, o patrocinador lá dos materiais esportivos, tá mandando na seleção, empresários mandando na seleção.
1: Warley de Cristalina, Evandro.
4: Warley, grande abraço para você, obrigado aí por interagir com a gente. Eu vejo o seguinte, você tem razão em alguns pontos aí. Ridícula a atitude da FIFA com a questão do cartão vermelho lá que foi retirado do jogador dos Estados Unidos. É péssima a ingerência do presidente dos Estados Unidos, que tem tanta coisa para fazer, envolvido com guerra, com não sei mais o quê, e o cara vai se preocupar com um cartão de futebol, um cartão vermelho para um jogador de futebol do país dele, que ele sabia que não teria condição de chegar mais longe numa Copa do Mundo. A ingerência de empresários em futebol, ela é uma coisa histórica no futebol de uns tempos para cá. Hoje, você convoca. Nós tivemos recentemente uma seleção brasileira que foi comandada pelo Fernando Diniz. O empresário do Fernando Diniz, ele é empresário também de vários jogadores que imediatamente foram convocados para a seleção. Isso é o quê?

0: força a barra, é pedir, não, eu sou seu empresário, você vai que todo mundo ganha dinheiro em cima de futebol. Futebol não é segredo para ninguém, não adianta a gente querer esconder. É, futebol é um comércio valiosíssimo. Futebol é hoje um rio de dinheiros que rola em futebol. A FIFA talvez seja uma entidade particular mais rica do mundo. Você pega a Conmebol aqui na América do Sul, a CBF aqui no Brasil, né? Empresários de futebol hoje ricos e os clubes pobres. Jogador brasileiro perde a identidade porque fala assim, você soltou aí, vai, daqui a pouco você tem uma matéria aí com um ex-jogador de Portugal que fala, o problema do Brasil é a partir do momento que ele começou a querer copiar os europeus, deixando de lado a magia, a ginga do futebol brasileiro, que o mundo parava para ver, as bailadas do Garrincha, do Pelé, o Neymar no começo dele, o Zico, o Reinaldo, tantos, o Ronaldinho Gaúcho, Ronaldo Fenômeno, o mundo parava para ver esses caras jogarem. E agora não, aqui jogador de futebol sai daqui com 12, 13 anos de idade, os clubes levam com pai e mãe, dão um emprego, o cara não cria identidade com o país, não cria uma identidade com o país. Então você há pouco, Rafael Bessa, deu uma notícia aqui que o avião da CBF está voltando hoje, talvez um ou dois jogadores.
1: Pouquinho.
0: Os outros estão na Europa, vão para lá, a vida deles segue. Eles não têm muito esse compromisso com o futebol brasileiro. Eles ganham milhões e milhões de reais para lá, então eles não vão voltar aqui para ouvir alguém falar um desaforo qualquer, né? Então voltam os funcionários, alguns jogadores que atuam por aqui, os outros não. Vão para Ibiza, vão para Mônaco, vão para os lugares mais paradisíacos que você tem para passear na Europa. Nada a ver com a vida deles, tem dinheiro, vão passear onde quiser. Mas estou me referindo à identidade com o país, com a camisa, o compromisso com a camisa. Isso nós perdemos há muitos anos. Eu lembro da última seleção cascuda mesmo que a gente teve, aquela de 94 foi porque tinha caras tipo Dunga, tipo Mauro Silva, esses caras que chegavam e impunham respeito. Eles podiam não ter qualidade técnica, mas eles botavam respeito em campo. Aquela seleção de 70 que foi a maior que eu vi representar o Brasil. Cara, aquilo tinha Pelé, tinha Gerson, tinha Rivelino, tinha Jairzinho, tinha Carlos Alberto Torres. Esses caras não levavam desaforo para casa. Eles sabiam como bater no adversário. Apanhavam, mas na hora que batiam para valer. E jogavam futebol. Eles amavam aquela camisa amarela. Hoje a gente não tem muito isso, não. Você começa por CBF. A CBF, quantos presidentes de CBF foram expulsos aí ultimamente? E tem uns que não podem pôr o pé aqui no Paraguai que vão presos. Já esse agora, novato, iludiu com o cargo, né? O cara de repente pega uma coisa assim fantástica, tudo na mão dele. Avião particular, dinheiro rolando, cartão para ele usar como ele quer. O cara já está envolvido com problemas de traição à esposa dele lá para a Copa do Mundo. Então é isso que falta no futebol, é seriedade. É seriedade. O envolvimento com empresários sempre teve e não vai acabar. Antigamente era uma briga Rio-São Paulo. Botava jogador do Rio, tinha que ser treinador do Rio, porque a CBF era lá. A CBF, a CBD antiga do João Avelange, era tudo pra lá. Assim, no dia que o futebol for um esporte em que os dirigentes possam respeitar qualidade técnica e não interesses individuais, o futebol brasileiro volta a ser grande como foi, a ponto de ganhar um pentacampeonato. Mas deixar empresário mandar, convocar, material esportivo ter influência dentro da seleção. Ah, não calçou a chuteira minha? Não é para jogar. Porque o contrato é milionário. O contrato é milionário. E os caras abrem mão de um jogador com qualidade técnica para atender o filho da mãe que patrocina lá e exige tudo que ele quer. Entendeu?
1: Sim.
0: Então é isso. Eu abri, eu até exagerei um pouco aqui, não tô nem podendo falar tanto.
1: 1:00 PM, mais 8 minutos, você está no Serra Dourada Esportes.

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0: 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Copa do Mundo, 11 minutos. Na verdade, um pouquinho mais, né? 12 minutos do primeiro tempo, em confronto que está acontecendo lá nos Estados Unidos, Argentina e Egito. Um dos dois estará na fase quartas de final. A partida está acontecendo em Atlanta, que em 1996 recebeu as Olimpíadas lá dos Estados Unidos de Atlanta. Então, Argentina e Egito, 0-0, e vamos acompanhando, pelo menos aqui, até o final do Serra Dourada Esportes, mas você pode acompanhar, sabe onde? No SBT, através da TV Serra Dourada, hoje com Thiago Leifert, Argentina e Egito. Valorizo o SBT, tá fazendo uma baita de uma cobertura, viu? Um dos grandes fatos dessa Copa do Mundo é o trabalho do Galvão Bueno, é o trabalho que o SBT está fazendo de levar até você a Copa do Mundo em alta qualidade, sem delay, com muita informação. Então, Argentina e Egito e os demais jogos decisivos desta Copa do Mundo passam pelo SBT e também pela N-Sports. Uma da tarde, mais 15 minutos.
1: Uma pergunta para você, se você tiver conhecimento, evidentemente.
0: Tento.
1: O Galvão vai narrar, deve narrar a final da Copa,
0: ele,
1: né?
0: Ele se despediu dos jogos, sim, do Brasil,
1: claro.
0: Mas disse que estará nas fases semifinais e final, e também na decisão.
1: Falou que última Copa dele, o máximo que pode acontecer nas próximas é ser um comentarista ou participar de programas, não é? Sim, isso?
0: É.
1: Como narrador, a última Copa dele. E eu confesso que acompanhei até aqui a Copa toda com a transmissão dele, porque o Galvão é, acima de tudo, um amigo, né? A gente fez Copas juntos. E é um cara do bem, um cara gente boa, tá com uma equipe muito boa. Gostei do Pato, cara, de ex-jogador de futebol, comedido, entende. Muito bom o trabalho do SBT.
0: E você acompanha até o final da Copa do Mundo, viu? A Copa continua no SBT. A seleção brasileira volta pra casa, mas você acompanha tudo através do SBT e também da N Esportes. Nesse momento, bola rolando para Argentina e Egito. Primeiro tempo, 0-0 em Atlanta. Quem passar desse confronto vai pegar o vencedor de Suíça e Colômbia. O caminho da Argentina, assim, foi pavimentado. Nossa, pelo senhora, menos até a semifinal,
1: meu,
0: né?
1: Meu Deus do céu. Como, ó, eu não esqueci. Argélia, Áustria,
2: gol do Egito.
1: Jordânia.
0: Gol do Egito. Gol do Egito nesse momento com 14, desculpe, Evandro, com 14 minutos do segundo tempo.
1: Do surpresa, primeiro, né? Hein?
0: Desculpe, 14 minutos do primeiro tempo, desculpe. 14 minutos do primeiro tempo, vibração egípcia. Rapaz.
2: Aí não deu tempo de eu pedir o placar pra vocês. Aí agora já sabem que o Egito fez um.
1: Salah tá jogando?
0: Tá jogando, mas o gol foi do camisa 2, do Yasser. Yasser fazendo o gol da seleção egípcia.
1: Ah, que legal, hein?
2: Quer arriscar o placar, Evandro, desse jogo?
1: Desse jogo aí? 2-1 Argentina. mas
0: tem cara, sim.
1: Se der o Egito, cara, eu também, pra mim, não faz muita diferença, não. Eu gosto de ver a Argentina jogar. São chatos em futebol, alguma coisa, mas você ir passear em Buenos Aires é a coisa melhor que tem.
0: Sim.
1: Vinho barato, tango é uma dança maravilhosa, linda, romântica, né? Então Buenos Aires é uma cidade com cara de Europa. Eu já fui várias vezes, minha primeira Copa foi lá e amo Buenos Aires. Se a Argentina ganhar também, ótimo, tá aqui no continente.
0: Eu vou falar um negócio pra você aqui, que é ruim não falar, mas sabia que os argentinos são muito mais apaixonados por futebol que nós?
1: São. E eles defendem a seleção deles, assim. Eles amam a seleção deles.
0: Sim.
1: Não os resultados.
0: Exato.
1: Que é o povo brasileiro. Gosta de resultado.
0: Exato. Agora, depois que termina, né? Que aí você vê. Quando as coisas acontecem, você vê. O que é empolgação, o que é ali. É apenas oportunismo. O que tem de gente querendo viralizar. Rapaz, ontem eu vi uma cena, assim, de gente queimando bandeira, camisa, álbum de figurinhas. Eu falei assim, que adianta?
1: Eu nem olho isso mais, que
0: não,
1: só,
0: dá um
1: só
0: mesmo,
1: querendo aparecer mesmo, é cara querendo clique ali,
0: viralizar. É isso. Você não vê, e outra coisa, vamos falar aqui um português rasgado, porque a gente fica aí nesse negócio de briga política. Ah, eu não visto amarelo por causa disso, não visto. Aí, chega lá na Argentina, vê se tem argentino torcendo pra brasileiro. Não tem. Você não acha, aí fica aqui, ah, eu vou torcer contra o Brasil por causa disso, por causa daquilo, vou torcer pra Argentina. Não tem argentino torcendo pro Brasil, viu, minha gente? Não tem.
1: No fim, todo brasileiro vai escolher um time pra

0: ser o campeão. Uhum. Vai torcer para alguém. Uhum. Nem que seja durante o jogo, né? Por uma razão ou por outra. Mas, assim, eu vejo tanta coisa, cara. Ex-jogadores. Eu vi um aí que nunca jogou, assim, seleção, Copa do Mundo. Edilson em Copa do Mundo?
1: Edilson?
0: Foi,
1: não? Capetinha?
0: É.
1: Foi.
0: 2002?
1: 2002.
0: Ou... 2002. Não jogou?
1: Não.
0: Pois é. Aí o cara hoje abre a boca, fala um monte de besteira.

0: Turco, um baita cara pra torcida do Palmeiras, pro Fluminense. Mas se você puxar pela memória, e quem estuda futebol, por isso que não, a gente não tem que ficar só na empolgação. Quem estuda futebol, lembra o gol do Sneijder na Copa de 2010 na África do Sul? Foi em cima de quem? Assim, falta alguém pra perguntar isso pra ele, entendeu? Porque o cara corneta, bate pra caramba. Mas você lembra que quando você tava lá no campo, o Sneijder, que é do meu tamanho, tem 1,5 m, subiu em cima do Felipe Melo e tum, meteu de cabeça e a Holanda eliminou o Brasil.
1: Foi expulso também,
0: né? É isso. Agora, esses dias aí, esse rapaz aí, o Felipe Melo, com a camisa do Fluminense, enquanto jogador, tava batendo em assessor de imprensa aqui do Atlético, aqui, ó, sem motivo nenhum, porque tava perdendo o jogo. Rapaz, ganha o jogo, é em campo. Aí ele vai bater no menino lá, do assessor de imprensa do Atlético, que ele tava perdendo. Ah, faça-me um favor, ele tá dando palco pra esses caras.
1: Vem também o Luxemburgo. Luxemburgo.
0: Não, mas esse aí nós temos que ir com calma, por causa que ele tem projeto político, sabe?
1: É, exato, eu sei.
0: Quer aparecer.
1: Eu sei disso, ele tá aqui no Tocantins, é dono de uma emissora de televisão lá, xingando o Ancelotti, tudo. Cara, o Vanderlei devia ter vergonha, ele foi pro
0: Real Madrid.
1: Real Madrid. Os caras gozaram ele, até o Portunhol, que ele tentou falar lá, que não dava conta. Virou gozação no futebol da Espanha.
0: Ele tentava motivar os jogadores, e aí lá na Europa, e se você se lembrar... Agora, recentemente, agora o Haaland deu uma entrevista pro Fred Caldeira. O Fred Caldeira... Ih, pênalti pra Argentina. O Haaland deu uma entrevista pro Fred Caldeira, da Cazé TV, e aí... O Fred Caldeira vai cumprimentar o Haaland. E aí o Haaland chega no momento ali que eles cumprimentam, porque o Fred Caldeira tá acostumado lá a cobrir a Premier League. O Fred vira pra ele e fala assim, pô, não precisava você fazer isso. O Haaland vira pra ele e fala assim, mas é o meu trabalho é fazer gols. Uhum. Então, é o trabalho do cara. É o trabalho, efetivamente. E aí você pega alguns profissionais, meu Deus do céu. Infelizmente, assim, a gente vê umas situações no futebol que nos entristece, sabia? Porque tem muito aproveitador, muita gente.
1: Exatamente, o nome é esse. Aproveitadores de momentos ruins.
0: Sim, porque é muito fácil. É o tal do engenheiro de obra pronta, que a gente costuma falar. Porque depois da obra, depois da onça morta, é fácil ir lá tirar foto.
1: Se o Andrew fizesse o gol, o Ancelotti era gênio, né?
0: Era. 1 da tarde, mais 22 minutos, tem pênalti pra Argentina, viu? Pênalti pra Argentina lá em Atlanta com...
1: Oitavo gol do Messi.
0: 19 minutos do segundo tempo.
1: Nem bateu, né? Tô falando.
0: E aí, outro negócio aqui ruim, pra ser bem sincero aqui. Não é outro jogador que pega, não. É o fera deles que vai lá pegar a bola pra bater o pênalti. É o Messi. É isso que eu reclamei. Assim, eu não condeno o Bruno Guimarães por ter errado. Mas, cara, tinha que ser o fera. É o Vinícius Júnior. Pega a bola e faz o gol. P! Eu ia xingar aqui. M! Vamos lá. 19 minutos do... 20 minutos do primeiro tempo. 20 minutos do primeiro tempo. Messi
2: perdeu. Parte.
0: Ele com a perna esquerda bateu e o goleiro do Egito pegou! Nossa. Messi erra a penalidade em Atlanta. Bateu com a perna esquerda no canto baixo esquerdo e deu bem melhor para o goleiro do Egito. Segue com 20 minutos do primeiro tempo. Será que a bruxa tá solta pro lado dos hermanos?
1: Aqui,
0: 1-0, Egito.
1: É o segundo que ele erra, né?
0: É.
1: O primeiro ele bateu pra fora, só que depois ele fez o quê?
0: Foi.
1: Fez dois.
0: Sim.
2: Foi.
0: Errou!
2: Dois não, né? Ele fez três. Seriam quatro
0: se
2: ele tivesse errado o pênalti.
0: Foi no primeiro jogo, foi naquele jogo contra...
1: Argélia.
0: Argélia. Foi no jogo contra a Argélia. Rapaz, bateu com a
2: mal
0: perna.
2: Mal batida, hein?
0: Esquerda, vamos lá. O goleiro acertou o canto.
2: Não, mas não foi nem no canto, foi...
1: Tá doido, né? Em mim foi... aqui, vocês estão vendo e eu tô de costas.
2: Tinha assim, um metro, foi a um metro da porra. Trave.
0: Vou fazer, Evandro, vou fazer o seguinte, vou colocar meu celular pra você ver.
1: Não, precisa não.
2: Não, foi no canto, ela só foi no lado.
1: Não quero ver não, que aí tira aqui, eu a tô concentrado no programa.
2: Ô, Bessa, agora você tem a oportunidade de falar seu palpite.
0: Argentina?
2: Não deu o seu, o meu é 3-1 pra Argentina.
0: Rapaz do céu, assim, sabe quando a bruxa parece estar solta? Mas vamos lá então.
1: Sabia que nos últimos 6 pênaltis cobrados pelo Messi, ele errou 3.
0: É.
1: 50% de aproveitamento dele.
0: Olha só. 2-1 pra Argentina. Mesmo com Messi perdendo pênalti, mesmo com o Egito saindo à frente do marcador. Ó, o Scaloni já levantou lá, ó. É isso, minha gente.
2: Vou tirar o Messi, ele pensou.
0: Não tirar. Vai, né? Não vai. E você pode acompanhar essa partida através do SBT, através da TV Serra Dourada, Evandro.
1: Isso aqui são pênaltis do Messi em Copas.
0: Uhum.
1: 8. Ele errou 4, fez 4.
0: Meu Deus, muito, né?
2: Muito, 50%.
1: Aí, se a Argentina perde, eles vão fazer o que com o Messi lá? O Bruno Guimarães errou o jogo.

0: errou um pênalti, tava liquidado, foi um dos melhores jogadores da seleção, né? Imagina se a Argentina fica fora com
1: Se a Argentina perder pro Egito, ele só vai fazer o seguinte: realmente Maradona é melhor que Messi. Eles só vão voltar a opinião.
0: Não, mas eles defendem o Messi lá.
1: Então, eles falam que o Messi é melhor que Maradona.
0: Termina a Copa, fique fora da Copa. Não fica, essa alegria aí do Egito, sei lá. Futebol, você já não pode duvidar de nada, não.
1: Não.
0: Né? Futebol, acredite em tudo e duvide ao mesmo tempo de tudo, né?
2: Sim.
0: É desse jeito.
2: Mas Evandro, deixa eu...
0: Eles não perdem, ele não perde a idolatria para os argentinos.
2: Mas vem cá, uma coisa é a folha de serviços prestados que o Messi tem para a Argentina, outra coisa é o Bruno Guimarães, não?
0: O Messi, na realidade, pro futebol argentino, só seleção, porque nunca jogou lá no
2: Nils.
0: Quando era criança ainda, sim, né?
2: Uhum.
0: Então, o Messi, jogador de futebol, é isso que acontece aqui no Brasil. Os caras saem daqui e você nem sabe quem é. De repente é convocado para uma seleção.
2: Sim.
0: Se você procurar hoje aqui dentro do Brasil, vamos procurar a defesa, que foi um ponto da seleção que teve falhas. Laterais. Vai buscar onde? Quem? Se procura ir laterais, zagueiros. Né? Eu acho que o Brasil tem uma safra boa ali da meia pra frente, pra ataque. Né? Tem muita gente boa. Mas tá difícil, cara. Tá difícil.
1: Tem gente boa, mas não tem nenhum fenômeno, né? O Vini é o que tem mais destaque. Aliás, contra a Noruega é o seguinte: o Vini não recebia a bola, não tinha ninguém pra fazer a jogada como ele fez com o Endrick. Então ele tava sozinho. Ele tinha que fazer o que ele fez pro Endrick, mas ele tinha que correr lá pra finalizar.
2: Sim.
1: Foi isso que aconteceu. Ele pegava a bola, ele tava sozinho, ele tinha que tentar resolver sozinho. Quando o Endrick entrou, ele veio, armou a jogada e o Endrick não teve a qualidade do Vini pra finalizar.
0: É exatamente.
2: 1:27. A informação de ontem era a saída do técnico de Portugal do comando de sua seleção. E aí, hoje, ele já vem que o Jorge...
0: espanhol, né?
2: Isso.
0: E ontem eu observei um detalhe, ele é da Catalunha, né?
2: Sim.
0: E a Catalunha é um país meio separatista ali, né?
2: É.
0: Ele cantou o hino da seleção de Portugal inteirinho. Na hora do da Espanha, ficou quieto.
2: Ah, não, mas a Espanha tem muito disso. Você vai na Espanha, não é igual ao Brasil, assim. É lógico que lá no Rio Grande do Sul tem algumas características, o povo lá atrás tentou, inclusive, se separar do Brasil, mas... Ali tem a região da Andaluzia, que é onde fica aquele time amarelo, do Villarreal.
0: Tem Sevilha.
2: Tem a seleção de Bilbao.
0: Sevilha é a capital da Andaluzia.
2: Isso. Né? Tem a região de Bilbao, que é lá no País Basco. Tem a região da Catalunha. Então, assim, tem muitas regiões que buscam ser separatistas efetivamente lá do território de Madrid, que é um reino, né? Tem príncipe, tem rei, tem tudo mais. E eles tentam lá na Espanha, geograficamente, inclusive, se separar, se desvincular desses países. Ó, Jorge Jesus deve ser o novo técnico de Portugal. Então, ex-técnico do Flamengo deve assumir a seleção portuguesa.
0: A gente fala muito aqui no Brasil que o treinador, o pessoal não tem paciência. O da Alemanha tá caindo também, estão falando no Klopp.
2: Sim.
0: Pra pegar a seleção da Alemanha.
2: Ah não, mas a Alemanha foi mal, né, nessa Copa, hein?
0: Foi. A Alemanha foi, estão falando no Klopp. O Guardiola é sonho de muitas seleções da Europa.
2: Uhum.
0: Não é só da Espanha, né? Ele pode ter alguma chance se a Espanha foi eliminada agora nas quartas. Mas do contrário não, porque o cara tá ganhando lá.
2: 1:29, 1:29. Eu vou fazer o seguinte, vou colocar uma fala curta aqui, só para fechar esse nosso bloco de notícias internacionais. Evandro, agora há pouco você começou destacando da identidade brasileira que se perde ao querer se adaptar o futebol brasileiro à metodologia europeia. E ontem, antes do jogo contra Portugal, antes do jogo de Portugal contra a Espanha, o Ricardo Quaresma, ele deu uma declaração que chamou bastante atenção, repercutiu muito. Quem é Ricardo Quaresma? Jogador famoso lá.
0: Seleção portuguesa.
2: Da seleção de Portugal. E ele, enquanto português, falou sobre a eliminação do Brasil. Preste atenção no que disse o Ricardo Quaresma.
3: Vou dizer algo, para muitos é polêmico, mas é a minha opinião. E eu estou-me a cagar para quem gosta ou quem não gosta da minha opinião. Que o Brasil não devia entrar no modo europeu. porque nunca entrou. E o Brasil ganhou o que ganhou, porque era diferente da Europa, era diferente de tudo e todos. E eu acho que neste momento, acho que o Brasil está muito a querer entrar no mundo da Europa. E quando tu tens, e tu quando queres entrar num mundo que não é teu, complicas o que é fácil. Porque o jogador brasileiro sempre foi

0: aquele referente, aquele rebelde, né? De um para um, de improviso, de resolver, de fazer coisas diferentes e mágicas. E hoje em dia não vejo isso na seleção brasileira e eu acho que é isso que está a tornar a seleção brasileira difícil de ganhar alguma coisa. E por isso eu gostava, eu por exemplo, sou um amante do futebol e da seleção brasileira, por tudo aquilo que eu já disse, os jogadores que eu tive o prazer de ver e de jogar com eles. Eu acho que está na hora de serem vocês mesmos e não quererem entrar no mundo e que não é vocês.
1: Palavras de Ricardo Quaresma, é um jogador português, é o português do Portugal, mas dá para entender que ele disse claramente que o estilo do jogador e do futebol brasileiro sempre foi rebelde, mágico, que apostava no um por um, que é o improviso, e que agora, segundo ele, o pensamento dele, o Brasil está tentando se adaptar à mentalidade europeia e por isso o Brasil não tem ganhado.
2: É que o Brasil estagnou, a Europa evoluiu. Antigamente, cara, eles tinham medo, os caras falavam, pegava aqueles gringos, deitava e rolava, entortava a coluna dos caras. Por quê? Brasil, hoje no futebol brasileiro não se tem mais treinamento com bola, né? Futebol virou o quê? É uma coisa comandada praticamente por computador hoje. Tudo é preparação física. Hoje eles priorizam preparação física. Você poucos jogadores tecnicamente excepcionais. Você não vai ter um Ronaldinho Gaúcho para dar espetáculo tão cedo. Não vai ver. E esses caras que deram espetáculo, um Messi, um novo Messi, vai. O Yamal, por exemplo, é uma promessa. Tá mal nessa Copa, não tá brilhante ainda, né? Dos grandes astros da Copa do Mundo, ele é um que não está ainda no nível que se esperava. Mas aqui no Brasil, há aquela coisa assim, dizer, ah, futebol, os treinadores, hoje os treinadores daqui são os que mais copiam, tanto que eles saem daqui de vez em quando, falam que vão estagiar com treinadores europeus.
1: Sim.
2: Antigamente os caras de lá aprendiam aqui, como era que deixava, porque era simples, era deixar o jogador, eram dois coletivos por semana, treinando ali com bola. Hoje não tem mais isso, acabou, não tem mais treinamento com bola, você não vê mais campo de futebol nas ruas. Os bairros acabaram, a exploração imobiliária é tão grande que não tem mais campo de futebol para menina aparecer jogando bola. E quando aparece um aí, no mato, os caras acham, os empresários já põem a mão, já põem ali tudo na mão dele ali, menos a bola, para ele poder jogar.
1: Uma aí, 33, 29 minutos, 30 minutos do primeiro tempo, segue lá em Atlanta, nos Estados Unidos, com o goleiro do Egito fazendo milagre. Agora há pouco pegou o pênalti de Messi, agora numa cabeçada a queima-roupa, goleiro do Egito fez a diferença, 1-0, o Egito vai vencendo a Argentina. Você pode conferir pelo SBT, através da TV Serra Dourada, 1:33, e tem falta pro Messi, viu? Eu volto a seguir, fica aí na expectativa aqui na rádio, mas pode ir na TV também, lá no SBT, na TV Serra Dourada, 1:33.
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0: Faltam 22 minutos para as 14h, 1h38. Seja muito bem-vindo, seja muito bem-vinda ao Serra Dourada Esportes, aqui pela Rede Serra Dourada. É bom ouvir? Estou ao lado de Evandro Gomes, estou ao lado também do Helder Nasson. Jogão de bola. Evandro, tá nesse momento já partindo para os 40 minutos.
1: Fechar o primeiro tempo 1-0 pro Egito, não quer nem ver o segundo. Vou pra rua fazer compra.
0: Então, combinado, então. Mas a Argentina tá em cima. Agora há pouco o Messi cobrou uma falta, aquela falta venenosa do jeito dele, aquela bola que vai saindo da barreira, você acha que ela vai pra fora, ela voltou, bateu na trave e foi pra fora. Então, assim, jogo de bola, você acompanha pelo SBT, através da TV Serra Dourada, agora já partindo para os 40 minutos.
1: Mas 40. Será que a Argentina tá com tudo isso mesmo? Porque nós demos aqui, a Argentina, a passagem dela. Argélia, Áustria, Jordânia, Cabo Verde.
0: Sofreu.
1: Cabo Verde, sofreu. Na prorrogação.
2: Cabo Verde foi sofrido. Prorrogação.
1: Uhum. Agora o Egito. Pô, então essa seleção da Argentina, ela não está com essa cotação tão alta, levando em consideração que se você comparar com os adversários do Brasil,
2: não é? É, eu acho que a Argentina não está com esse futebol todo, não, viu? Para a gente falar que coloca ela aí, lá
1: a gente
2: frente.
1: Voltando, que é o problema do Brasil. O Brasil saiu. E a Alemanha? E a Alemanha?
0: A Alemanha caiu para a seleção do Paraguai.
1: E a Holanda?
0: Caiu também.
1: É, o Uruguai, que não passou da primeira fase, é bicampeão mundial.
0: Mas nesse caso do Uruguai, estava meio que escrito nas estrelas, né?
1: É, mas uma seleção que tem peso na camisa, né?
2: Estão falando de vexame, mas, por exemplo, vexame eu ia dizer que seria se tivesse saído na 16 avos, porque
0: não.
2: Aquela fase ali, onde até Cabo Verde, Congo, né, entrou, sair naquela fase ali, aí era vexame.
1: Do Uruguai saiu, foi vexame.
2: Foi onde saiu a Alemanha, né? É. O Uruguai nem foi para essa fase.
0: Mas para o Uruguai isso, é vexame. Para o Brasil, foi feio demais.
2: Agora...

0: oitavas de final.
1: É a primeira vez que o Brasil sai nessa fase, né? Sim. Pelo menos ia às oitavas.
0: Não, desde 66, se não me engano, né? Que o Brasil não saia nas oitavas. Porém, 90, essas oitavas...
2: 90 pra Argentina.
0: 90 saiu nas oitavas?
2: Saiu pra Argentina.
0: Mas assim, essa fase de oitavas eu não considero como a antiga oitavas, porque tem uma antes. Então, ela, na verdade, ela é a terceira fase, né? Então, assim, vexatório mesmo é sair nessa primeira, nessa segunda fase aí, logo após a fase de grupos.
2: É, eu tenho que falar do futebol local, futebol goiano, mas deixa eu só trazer uma
1: nota. Ontem eu vi um melhor jogo da Copa.
2: Qual?
1: Vila Nova 2, São Bernardo 1. Lotado o estádio Honesto Brasileiro Alvarenga. Os caras falam, época de Copa do Mundo, Série B, não sei o que tem e tal. Lotou 10 mil pessoas no Oba, cara.
0: Sim. Eu ia estranhar, porque o jogo da Inglaterra foi anteontem, né?
1: Não, e no meio do jogo, o Vila teve dois jogos pesados no meio dele.
2: Sim.
1: Ele teve um Espanha e Portugal antes.
2: Isso.
1: Que se tivesse a prorrogação, ia praticamente até a hora que a bola ia rolar pro Vila. Uhum. E depois o jogo dos Estados Unidos com a Bélgica.
0: Foi. Aliás, o gol da Espanha saiu aos 90 minutos.
2: Foi.
1: Né? Foi. 40, tava passando já de 90.
0: Tava.
1: 91 por aí.
2: E aí, já vamos falar desse feito do Vila Nova. Só antes, o Venê Casagrande, Venê Casagrande, que é do SBT Rio, jornalista do SBT, referência em notícias locais e notícias...
1: Quando fala de transferência, pode assinar, né?
2: Pode assinar. Ele trouxe aqui uma informação que chama a atenção. Líderes da seleção brasileira fizeram um último pedido para a CBF. Os jogadores falaram ao presidente Samir Chaudh e ao secretário-geral, vice-presidente Gustavo Dias Henrique, que a instabilidade dos últimos 5 anos, com mudanças de presidente e 5 treinadores diferentes, prejudicaram a preparação da seleção para a Copa de 2026. Os líderes do elenco elogiaram o trabalho feito com Ancelotti e pediram que os próximos 4 anos tenha estabilidade e tranquilidade para a construção de um time em torno de Vinícius Júnior e que jogadores mais jovens como Endrick e Rayan sejam também valorizados. A conversa foi bem recebida. Ancelotti vai permanecer no cargo. O coordenador executivo Rodrigo Caetano e o coordenador técnico Juan também devem ficar. A Copa de 2026 marcou a despedida de líderes como Danilo, Casimiro e Neymar. E outros jogadores mais velhos, como Alisson, têm presença incerta para 2030. O Venê Casagrande.
1: Eu concordo com ele, com esses jogadores aí, que ele está dando notícia, né? Não é a opinião dele, é notícia. Concordo com ele num ponto, com os jogadores. As mudanças constantes no comando da CBF, né? No comando da CBF. Agora, de treinador, não. O Tite ficou 2 Copas do Mundo aí.
2: Foi.
1: Não é isso?
2: Em 18 e 22.
1: Sim.
0: Mas ele falou nos últimos 5 anos, né? Então é assim.
2: É que eles incluíram a saída
0: do Tite. Contra a saída do Tite e os 4 que vieram.
1: O Tite ficou 2. Né? 2 Copas do Mundo. Foi o primeiro que ficou como empregado da CBF 2 Copas seguidas.
2: Sim.
1: Você vai falar, o Tele comandou a seleção em 2. 8-2, 8-6. Né? Mas ele, nesse intervalo, ele saiu da seleção.
2: Uhum.
1: Foi treinar o São Paulo. Aí voltou para a seleção. Agora, o Tite não. Empregado da CBF por 8 anos. Foi isso?
2: Isso. Nas Copas de 2018 na Rússia e 2022 no Catar.
1: 4 anos, então não foram 8, não.
2: E aí saiu o Tite, entrou o Ramon Menezes.
1: Olha só, quem é Ramon Menezes para treinar uma seleção brasileira?
2: Aí depois do Ramon Menezes veio o Fernando Diniz. E aí tem um detalhe, que aí você vai se lembrando das coisas. Você fala assim, cara, tem cada absurdo. O Fernando Diniz, ele ao mesmo tempo em que era treinador da seleção brasileira, era técnico do Fluminense. Lembra disso?
1: Aí é várzea, né?
2: Muita várzea.
0: Ele não escalou ninguém, velho. Tá lá ocupado no Fluminense. Como que ele tá observando o jogador pra seleção? Não tá. Então os empresários estão escalando. Então, vai aqui, ó. Já chega a lista pronta pra ele.
2: E aí, depois do Fernando Diniz, veio o Dorival Júnior. Sai o Dorival Júnior e assume o Carlo Ancelotti. São esses 5 treinadores que eles falaram aí do ciclo desde 2022 até 2026.
1: E na verdade, assim, eu gostaria que tivesse. Mas hoje, do jeito que o futebol tá, não tem um treinador brasileiro no momento com qualidade melhor que a do Ancelotti, não.
0: Hoje, não treinador tem. Brasileiro para assumir

0: seleção. É o Abel do Palmeiras. É, seria o Jorge Jesus, isso. Lá de, né, que tá parado ultimamente. Ou seja, são os melhores brasileiros hoje, técnicos. É, tiveram experiência aqui, conhece futebol brasileiro, né? Então,
1: exatamente.
0: Não tem outro.
1: Eu, quando contrataram o Ancelotti, no meu ponto de vista, o Abel seria o ideal. Uhum. É, mas eu acho que o Ancelotti é um baita de um treinador também. Porque tem um detalhe, a gente fala, o cara tá aqui no Brasil, tá conhecendo tudo. Os jogadores estão todos na Europa.
0: Uhum.
1: O vício europeu, né?
2: Sim. 15 minutos faltando para as 2 horas da tarde. Ontem, Série B do Campeonato Brasileiro, 16ª rodada. E não é que o Vila Nova venceu 2-1. A vitória sobre a equipe do São Bernardo. São Bernardo que está ainda ali na zona de classificação dos playoffs.
1: Foi para sexto agora.
2: Isso, sexto colocado. E o Vila Nova que no início da rodada estava em primeiro. Com os jogos acontecendo, caiu para terceiro, retomou ontem a liderança após essa vitória.
1: Na verdade, o Vila não perdeu a liderança, né? Porque ele não tinha jogado ainda.
2: Sim.
1: Né? Na rodada, ele manteve a liderança.
2: E termina com 31 pontos, um a mais em relação ao Novo Horizontino. Os gols do Vila Nova foram marcados pelo Marquinhos Gabriel e também pelo Janderson. Vamos ouvir então o Marquinhos Gabriel rapidinho aqui sobre o gol que ele fez e também a vitória do Vila Nova.
3: Eu acho que foi uma vitória importante aí para a sequência do campeonato, retornando à liderança e agora vamos fora de casa aí tentar os resultados aí que a gente precisa, né? Dois jogos difíceis aí que para a gente se manter na ponta.
4: Marquinho, mais um gol com a camisa do Vila Nova, conta o detalhe desse gol.
3: Ah, uma marcação, pressão ali, né? Que deu certo, a gente sabia que o time deles gostava de sair jogando, então, e trabalhou bastante essa semana para isso. E graças a Deus a gente conseguiu fazer o gol ali, deu uma aliviada no jogo que tava um pouquinho pesado pra gente ali, mas a gente fica feliz com isso.
5: Marquinhos, mais um jogo complicado e principalmente perto da torcida do Vila Nova, mostra a marca de um Vila Nova forte pra essa competição?
3: Não, às vezes vai ter que ser assim, né? A gente sabe como é que é, como que é essa competição aí, né? Às vezes a gente joga bem também fora de casa e não consegue ganhar. A gente fez vários jogos aqui dentro de casa e por exemplo, contra o Atlético, a gente jogou melhor e não conseguiu vencer, né? Então hoje, nesses momentos, é importante ganhar pra gente se manter na liderança.
2: Marquinhos Gabriel, quem também fez gol para o Vila Nova e foi o gol da vitória, foi o Janderson. Ele falou rapidinho que havia mentalizado essa situação. Imagina só, veja como são as coisas. Tinha se imaginado fazendo o gol da equipe do Vila Nova. Janderson fez ontem nos acréscimos. Vamos ouvi-lo.
6: Eu acho que o ser humano, o que ele pensa, o que ele atrai, acontece. E na hora que eu fiz o gol, eu fiquei sem acreditar porque eu atraí aquilo. Então, só gratidão a Deus mesmo, mais um gol com essa camisa.
2: Anderson, Vila Nova que foi comandado pelo Juca Antonello, já que o Guto Ferreira teve que cumprir suspensão e o auxiliar dele, o Juca Antonello, foi quem falou depois dessa vitória colorada 2-0, ou melhor, 2-1 sobre o São Bernardo.
7: Olha, foi bem natural, a gente trabalha conjuntamente todos os dias, né? A gente tem uma comissão onde a gente divide bem as tarefas, então os jogadores já estão habituados a comissão ter essa variação de comando, não só nos jogos, mas também nos treinamentos, então foi bastante natural, lógico que o Guto é o nosso comandante, é o que idealiza o que a gente tenta transmitir nos jogos e faz mérito de todos, lógico, especialmente os jogadores que vêm cumprindo suas funções como faz na semana, mérito dos que entraram hoje, que realmente entraram e fizeram pelo pouco tempo que tiveram, mas realmente fizeram a diferença na parte final, muita energia, com muita saúde, muita entrega. Então isso mostra o quão forte é o nosso grupo e tem sido assim desde o começo, né? O Guto sempre fala que a gente não lastima quem não está podendo atuar no momento, né? A gente sempre valoriza quem entra. Então a ideia sempre foi essa, desde o início do trabalho, dar condições para todos, dar bons treinamentos para todos, e quando eles têm a oportunidade é procurar mostrar com naturalidade, e isso tem acontecido agora com essa janela que se abriu aí também, jogadores novos que vão brigar

0: pro seu espaço e tá sendo bem bonito assim o trabalho diário, um trabalho de muito respeito um pelo outro, mas logicamente todo mundo buscando o seu espaço que continue assim até o final.
1: Juca Antonello, técnico ontem auxiliar do Vila Nova, ele faz parte...
2: Uma média, né?
1: Isso. Dupla. Ele faz parte ali da comissão do Guto Ferreira e o Vila é líder da Série B.
2: E que ótimo momento vive o Janderson, né? Acho que é a melhor fase dele aqui no futebol goiano. Fez mais um gol pro Vila Nova e foi impressionante a torcida do Vila Nova, né? Porque acho que o Vila já cresceu, já tem a melhor média dos times goianos aqui no Campeonato Brasileiro da Série B. O que coube? 10 mil, o limite. Tava lá com 10 mil pessoas.
1: 9 minutos faltando para as 2 horas da tarde. E o Vila Nova terminar a rodada na liderança. Depois, assim, você até citou que a rodada começou, o Vila era líder. Depois, com os jogos que aconteceram, sem ser o dele, ele caiu para terceiro. O Vila tem conseguido, assim, mostrar uma cara diferente em relação a outras temporadas? Tem conseguido já manter uma regularidade ou ainda é cedo para falar?
2: Está, porque tem um treinador que é bom de verdade, que é o Guto. O Vila deve já, a partir do jogo contra o Juventude, ter à sua disposição 2 jogadores importantes, 4, mas 2 são importantes. É o Cariús, o Igor Cariús e o Igor Meritão. Esses jogadores, a partir de ontem, já podem ser legalizados, né? Saiu no BID aí na quinta-feira, na sexta eles estarão em campo contra o Juventude. E tem mais 2 ainda, que são o Breno Jesus, que é o centroavante, e não, é o Breno Bora.
1: Breno Bora.
2: E o Kaique, centroavante. Kaique Jesus. O Breno, um zagueiro e um centroavante. E depois vai ter ainda o Douglas Mendes, esse só a partir do dia 20. E o Vila, que estaria em negociação com o Everton Galdino, meia que foi revelado aqui, é do Mirassol, já jogou no Grêmio, estava no futebol do Japão. E também surgiu uma notícia aí que o Vila pode correr atrás do Paulo Baia.
1: Ah, é?
2: Sim.
1: Seria boa?
2: Ah, eu acho que ele somaria ali para um reserva do Janderson, sim.
1: 1h52 e o jogo da Argentina, hein? Deixa eu atualizar aqui, até porque o SBT está transmitindo já a reta final ali do primeiro tempo. Foram 5 minutos de acréscimos e já na reta final, faltando ali cerca de 15 segundos, você acompanha tudo no SBT e também na N Esportes. E a Argentina vai perdendo 1-0 para o Egito. O Messi cobrou o pênalti, o goleiro do Egito pegou. Então, desta forma, nesse momento, vai dando Egito na fase quartas de final da Copa do Mundo. Mas tem
2: olha
1: todo
2: os faraós o tempo. Aí, né?
1: Já pensou? Seleção egípcia. Lembrando que na última Copa do Mundo, na Copa de 2022, no Catar, nós tivemos uma seleção africana na fase semifinal, que foi a seleção de Marrocos.
2: E que está aí de novo, tá nas
1: quartas, vai jogar com a França. Vai jogar com a França.
2: E jogo bom.
1: Vai ser.
2: E jogo bom.
1: Qual que é o melhor jogo desse da fase quartas de final até agora? Tem Noruega e Inglaterra, tem esse confronto da França. A seleção da França vai ter pela frente Marrocos. A seleção de Marrocos. É esse o principal jogo até agora? Não,
2: eu acho que Inglaterra e Noruega.
1: 1h54. E aí vamos ver. Quem passar aí desse confronto, Argentina e Egito.
2: Aí vai ter um jogo bom também se a Argentina passar e a Colômbia passar, eles vão se tocar.
1: Isso.
2: Aí um sul-americano vai embora, vai pro espaço.
1: Aí,
2: vai dar um jogaço também.
1: Aí é aqueles jogos com cara de Copa América. É outro confronto da fase quartas de final é entre Espanha e Bélgica. É isso até agora na Copa do Mundo. 1h54, Evandro.
2: É porque aí Inglaterra e Noruega é Harry Kane contra Haaland.
1: Isso. Evandro, rapidinho, nós começamos o programa aqui falando que o Atlético está próximo de anunciar o Antônio Carlos Zago. Seria uma boa contratação para o Atlético?
2: Média.
1: Normal?
2: Normal. Acho que o Antônio Carlos Zago tem tempo que eu não vejo falar nele.
1: Ele estava no The Strongest.
2: Da Bolívia, né?
1: Uhum.
2: Ah, tá totalmente... Sei lá, o cara acompanha, mas não está aqui vivendo de Série B.
1: Sim.
2: E, além do mais, acho que ele é um treinador comum.
1: 5 minutos para as 2. Mensagens pelo 629-8480-8453. Helder Nasson.
3: Muito bem, rapidamente aqui, vamos só citando aqui alguns nomes, são muitas

0: mensagens, não conseguiremos atender todas. Marquinho e Leidiano, Hospital das Bicicletas de São Simão. Antônia Campos, obrigado, tá, Antônia, pela participação sempre aqui de Iaciara. O Tiago de Lusiânia também participando conosco. Pedro Lucas de Caiapônia, a Fran de São Simão, está aqui dizendo que é amante do futebol. Obrigado, Fran. Quem mais está por aqui? O Júlio César Correia, o Raimundo Flamenguista, a esposa Nilza em Itarumã. Um abraço, obrigado. Professor Idalícia, obrigado pela participação. Está conosco e desejando melhoras para o meu amigo Evandro. Tá bom?
1: Obrigado.
0: O José Lino de Rubiataba também. Um abraço participando conosco. O André de Cristalina. Vamos ouvir o áudio do André.
2: Boa tarde, Rogério. Boa tarde, Evandro.
3: Boa tarde, André.
2: Aqui é André de Cristalina. Tá torcendo muito pelo Brasil, tá confiante até demais. Mas como o Brasil fraquejou, vacilou, perdemos. Hoje eu torço pro Haaland ser campeão. Merece, o cara é bom, o cara é craque. Mas se ele não for, eu tenho uma quase certeza que quem vai levar isso aí vai ser a França. Só não sendo a Argentina, tá de bom tamanho.
3: Valeu, obrigado, André, pela sua participação aí direto de Cristalina. Mais mensagens?
4: Boa tarde, bancada. Erinaldo aqui de Arizona. Para esse povo da ressaca aí, as viúvas do Neymar, é um chora coração. Deu o que tinha que dar. O que o Neymar podia resolver na seleção? Um cara que foi incapaz de resolver Santos e Coritiba, com Coritiba fazendo 3-0 no primeiro tempo, e ele foi incapaz de mudar qualquer tipo de cenário do jogo Santos e Coritiba, que ia resolver na seleção. Para que tá feio.
3: Valeu, abraço pra você, Rinaldo. Tudo de bom, um abraço a todos aí de Arizona. Mais mensagens.
5: Boa tarde, meus amigos do esporte. Boa tarde, Serra Dourada. Meu amigo Rafael Bessa. Luiz Diego aqui de Cristalina, Goiás. Minha grande opinião aí sobre a pergunta do dia aí. Pra mim, a Copa do Mundo acabou domingo, quando nossa seleção foi eliminada. Mas já que um deles tem que ganhar, né? Que fosse a Noruega, né? Que eliminou o Brasil. Assim, quando a gente jogava os interclasses, época de escola, quando a gente chegava a ser eliminado por alguma outra sala, a gente torcia por eles ganhar, porque se eles foram bons para poder ganhar da gente, é porque eles teve mérito para poder chegar até uma final também. Grande abraço aí, manda um abraço aqui pra gente aqui, Fazenda Macaé, Cristalina, Goiás. Valeu!
3: Valeu, Diegão! Abraço para você e a todos aí de Cristalina aí na Vila Macaé. Vamos com mais mensagens aqui, 629-8480-8453.
0: Abraço aqui para Dona Lúcia de Chaveslândia, Laudilene lá de Iaciara e o Enzinho, obrigado pela companhia. O Marcelo de Iaciara falando que o pênalti do Messi foi do mesmo jeito que o Brasil errou. E o Lorival de Caiapônia, vamos ouvir.
6: Boa tarde, pessoal do grupo aí, ó. Eu sou torcedor da Bélgica. A Bélgica arrancou os Estados Unidos, né? E vai ser campeona, vai ser campeão mesmo, a Bélgica. Ali joga mesmo, joga mesmo. E agora sobre a seleção brasileira, não, eu achei até, foi até bom, até durou muito, né? Mas o comedor de balinha lá, aquele comedor lá, fica só mastigando, aquele que foi ocupado tudo foi ele. O meu nome aqui é Lorival, moro aqui na cidade de Caiapônia, Goiás.
3: Tudo de bom pra você, Lorival. Um abraço a todos aí de Caiapônia. O comedor de balinha que ele tá falando é o técnico Carlo Ancelotti. Ele tinha problemas com cigarro e agora ele tá fazendo esse trabalho aí de se, entre aspas, de se desvincular do tabaco. Por isso que ele fica chupando chiclete. Vamos lá, últimas mensagens.
0: Um abraço aqui pro Jaine, né? O Jaine é de Caiapônia, tá ligado conosco. E também o Gil Gomes, de Cachoeira de Goiás. Além da Dona Lúcia lá de Chaveslândia, que nós já até nos referimos aqui. Ô, Evandro e Bessa, vamos falar sobre Suíça e Colômbia, os placares?
3: Bora.
0: Então, diz aí, Evandro, rapidinho.
1: Eu vou de 2-2.
3: Vixe, 2-2. Eu acredito na vitória da Colômbia, gol do Luiz Dias, 1-0.
1: Com 2-2 eu teria que ir para o classificado?
0: Tem.
1: A Colômbia.
0: Colômbia. Muito bem. Eu acho que vai ficar 2-1 para a Colômbia.
3: Pronto, muito é bem. Isso. E a Argentina, só reforça aí, eu acredito que a Argentina ainda vai virar o jogo. Tá no intervalo.
1: Eu fui 2-1 para a Argentina.
0: Você e o Bessa foram no 2-1, eu fui no 3-1.
3: Pronto, então. Evandro, valeu, tudo de bom?
1: Valeu, fui bem, graças a Deus, amanhã estarei melhor.
3: Com certeza. Mas não, você foi o seguinte, você foi se aquecendo. No final aqui foi 10 minutos comentando. Abriu o peito.
1: E não era para tanto, né? Abraço, Bessa. Abraço, Helder. Grande abraço aos amigos

0: da Rede Serra Dourada.
1: É bom ouvir!
0: Até amanhã, se Deus quiser.
1: E ele há de querer.
0: Tchau.
1: Tchau. Pontualmente, 2 horas a seguir, então, tem o Tocando Sucesso, Helder Nasson.
2: Isso mesmo, Tocando Sucesso aqui na Rede Serra Dourada. Abraço, Bessa. Evandro, bem-vindo de volta e ouvintes do Serra Dourada Esportes.
1: Bora fazer um combinado?
2: Ah.
1: Você vai acompanhando aqui a Argentina e Egito e vai atualizando aí na Rede Serra Dourada, pode ser?
2: Então, tá bom. E vai contrariar, nossa, todo mundo vai errar aqui, viu? Porque o Egito vai ganhar.
1: Tá bom. Valeu. Abraço pra você, Helder Nasson. Amanhã falamos sobre isso também. Muito obrigado pela sua atenção, pela sua companhia. Fiquem todos com Deus. Tchau.

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Muito bem, esse é o Tocando Sucesso aqui pelas ondas da Rede Serra Dourada. Uma excelente tarde para você, tudo de bom. Hoje, terça-feira, 7 de julho, 2026, 12h05. Começando Tocando Sucesso, edição de notícias, esporte, humor, super sequência, sua participação e muita música, hein? Então vem comigo, trazendo Panda, Eu Te Seguro.

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Muito bem, aqui no Tocando Sucesso pela Serra Dourada, Our Time, com Afrojack. 64 minutos de jogo, né? Vai até os 90. Continua Egito 1-0 em cima da Argentina. Mas o Egito fez um segundo, chegou a fazer um segundo gol agora há pouco e foi anulado por uma falta lá no campo de defesa. É, gente. Então segue o jogo por enquanto 1-0 o Egito. Esse placar vai eliminando a Argentina. Mas ainda tem muito jogo aqui pela frente ainda. A Argentina segue tentando marcar o seu gol ali, né? E quem sabe virar a partida. Vem aí, boletim informativo Serra Dourada Esportes e já já mais no Tocando Sucesso para você. 12h29.

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1: Desde a demissão do técnico Eduardo Souza, o Atlético estava sendo comandado de forma interina pelo treinador Renan Brito. Mas após a última derrota da equipe rubro-negra na Série B do Campeonato Brasileiro, 3-0 para o Novo Horizontino, o presidente da SAP atleticana, Adson Batista, declarou que iria intensificar a busca no mercado por um treinador. E o nome, nesse momento, que está muito, mas muito próximo de ser anunciado pelo Atlético, é de Antônio Carlos Zago. Aliás, treinador que já teve passagem pelo futebol goiano, já treinou, por exemplo, o time do Vila Nova e que treinou também a seleção da Bolívia em disputa da Copa América. Antônio Carlos Zago, a qualquer momento, deve ser anunciado como técnico do Dragão. Ele tem 57 anos de idade e o último trabalho foi no Botafogo da Paraíba na temporada de 2025. Antônio Carlos Zago, além do futebol boliviano, também já trabalhou no Japão e em equipes como o Red Bull Bragantino, o Juventude, Fortaleza e Internacional. A qualquer momento, portanto, o Atlético deve oficializar esta contratação. E estas e outras informações esportivas você confere diariamente no Serra Dourada Esportes, aqui na Rede Serra Dourada, de segunda a sexta-feira, do meio-dia às 2 da tarde.
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Muito bem, de volta 2h35 e o Egito chegou ao segundo gol. Marcou então seu segundo gol aqui numa arrancada do Salah, um drible e uma jogadaça do Hassan, tocou para trás e aí, né? Ninguém melhor para marcar um gol sobre a Argentina do que ele, Zico. É o Zico do Egito, hein? Marcou o segundo gol, esse não teve como ser anulado. Então no placar agora aos 26 minutos do segundo tempo é Egito 2, Argentina 0, hein? Então, que coisa, será que a Argentina ainda consegue? Por enquanto, tá na Messi dependência e aí tá difícil. Messi tendo que resolver tudo sozinho é difícil, né? Mas também não é impossível. E vamos ver aí, né? O que ainda pode acontecer nessa partida. Por enquanto, a Argentina sendo eliminada e o Egito passando de fase na Copa do Mundo. Mandar aqui um abraço para você que está ligado conosco, participando aqui da nossa programação. Tá? Um abraço carinhoso, obrigado pelo seu carinho, pela sua participação aqui na Rede Serra Dourada, ouvindo, né, o nosso programa, o Tocando Sucesso. Até às 16h, eu tô com você aqui na Rede Serra Dourada. Júlio César Correia de Itarumã tá curtindo Tocando Sucesso na melhor do Brasil. Obrigado, Júlio César. E diz que começou bem com Panda, né? Maravilha. Antônia Campos mandando aqui o seu boa tarde. Obrigado. Um super abraço, viu? Antônia Campos, a promoção da torcida vai até sexta-feira. Então é a última semana, o último sorteio, tá? Mas lembrando que o álbum de figurinhas da Copa vai aí até mais uns 2 meses. Não no nosso sorteio, mas você que tem é o tempo que você terá para completar.

0: 14h47 aqui no Tocando Sucesso, Natanzinho Lima. 1h15 da manhã. A Argentina diminuiu, hein? Marcou seu primeiro gol. Agora Egito 2, Argentina 1. Restando aí 8 minutos pro final da partida.
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0: Fora os acréscimos e acaba a Argentina de marcar o seu segundo gol empatando, hein?

Aproveita que eu tô, obrigado. Música com Natan e Zé Vaqueiro. Nesse momento, a Argentina chegou ao gol da virada, 3-2 para cima do Egito. Estamos aí com 3 minutos para o encerramento da partida. Ultrapassados os 90, já estamos no período de acréscimos. Vem aí a Loki com Dive into the Ocean.

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1: Muito bem, Super Sequência aqui na Rede Serra Dourada, sua sequência musical. 5 músicas, uma atrás da outra, para você curtir aqui na programação da Rede Serra Dourada. A primeira é Contraia Véia e o Wi-Fi.

0: com essa música. 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
2: Super Sequência aqui na Serra Dourada. Tubarões, Dessa Miséria Eu Lembro, Romance Rosa, Me Dá Seu Coração e também Wi-Fi. Muito bem, agora tem Marcos Bellucci aqui dentro do Tocando Sucesso com Amor para a Vida Inteira.

0: Muito bem, Tell by Zebra Song aqui no nosso Tocando Sucesso. Vem agora humor para você dar aquela boa gargalhada. 3h33.
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3: Baculejo, que acabou que faz que as pesquisas, sabe, pesquisa de estatística?
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4: Ih.
3: Aí virou pra ele e falou, qual que é seu nome? Ele falou, Adão. Falou o nome da sua mulher? 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Aí começou a fazer gracinha já, né? 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

0: 3h37.
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0: Muito bem, tocando sucesso na Serra Dourada, 3h39. E o jogo lá terminou 3-2 para a Argentina no tempo ainda normal, sem prorrogação. Então a Argentina é classificada. Egito volta para casa. Boa tarde, meu amigo Helder. Excelente terça-feira para você e para todos os ouvintes, especialmente para o meu amigo Marcelo Vascaíno. Abraço, Helder. Antônia Campos, de Iaciara. Obrigado, Antônia. Aquele super abraço para você também. Aí tudo de bom, tá? Jonas Antônio. Jonas de Caldas Novas, né? Mandando mensagem aqui. Vamos ouvir.
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1: Muito bem, Jonas Antônio Pires e Caldas Novas, um abraço. Júlio César Correia de Itarumã, tá aqui, ó. Muito bem, Super Sequência, Traia Véia, Cinco Mais Socadas, Linda Demais, Ed Brito Samuel, Romance Rosa. Obrigado, Júlio César, um abração pra você e uma excelente tarde, tá? Tudo de bom. Então vamos lá, dando sequência ao Tocando Sucesso, tem Kleber e Cauã e Teste Love.
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Tocando sucesso na Serra Dourada, 3h57, Cowgirl com Alice Just. Um abração para você que esteve comigo até aqui, obrigado pelo carinho, pela companhia, uma ótima tarde para você, tá bom? Eu sou Helder Naasson, tô indo embora deixando Elton John e Dua Lipa com Cold Heart, depois edição de notícias, direto da redação da TV Serra Dourada. Depois do intervalo tem Nelly Rodrigues. Eu volto amanhã ao meio-dia com esporte, às 14h, com Tocando Sucesso. Um abraço carinhoso para você, uma excelente terça-feira e até amanhã.

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1: Oi, gente, tudo bem? Olha só, no Jornal Serra Dourada de hoje você vai ver que o governo federal iniciou um projeto piloto para ampliar o tratamento da obesidade pelo Sistema Único de Saúde, o SUS. A iniciativa prevê a distribuição controlada de medicamentos para um grupo inicial de pacientes com acompanhamento médico, orientação nutricional e incentivo à prática de atividade física. Segundo o Ministério da Saúde, o objetivo é avaliar a eficácia do tratamento antes de uma possível ampliação do programa para outras regiões do país. A obesidade é considerada uma doença crônica e está associada ao aumento do risco de diabetes, hipertensão e doenças cardiovasculares. Mais informações você acompanha no Jornal Serra Dourada às 19h20 e também no nosso portal de notícias, tvsdnoticias.com.br.
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6 minutos, 4 e 6, essa tarde linda, maravilhosa, tarde abençoada de terça-feira, dia 7 de julho de 2026. E vamos juntos até às 7, até às 6 com o nosso Tocando Sucesso. 6 horas tem o nosso trio sertanejo e 6 e 15, as mais, segunda edição. Fique à vontade, sinta-se à vontade, mande seu alô, mande seu recado através do nosso WhatsApp, que é o 629-8480-8453. E participe aqui da nossa programação, mande aí a sua mensagem e já, 6 horas, tem o Trio Sertanejo, aquele quadro especial aqui da nossa programação, que o pessoal gosta, tem aquela charadinha para você descobrir quem vai cantar. E aonde quer que você esteja ligado, muito obrigado pelo carinho, em casa, na rua, no trabalho, nos ouvindo através do aplicativo, no site, na Parabólica. Você motorista, nesse momento, tá aí dirigindo, muito obrigado pela carona, pelo carinho, que Deus te abençoe e sempre te conduza ao seu destino com muita paz e alegria. Você que tá no comércio, muito obrigado pelo som ambiente. Você que nos ouve pela primeira vez, seja bem-vindo. Você que nos ouve todos os dias, agradeço sempre aí pelo carinho. E você que tá no seu trabalho, bom trabalho, tá no seu descanso, bom descanso. Aonde quer que você esteja captando nosso sinal, sinta-se abraçado, hein? Que seja aí através do nosso aplicativo, do site, na Parabólica, aí com o som local no seu bom e velho radinho. E até às 7, muita coisa bacana pra você aqui, nossa programação. 6 horas, o que que tem? Tem o nosso Trio Sertanejo, quadro que é sucesso aqui na Serra Dourada. E você vai ter aquela missão de descobrir quem vai cantar, hein? A dupla de hoje é uma dupla que o pessoal gosta muito. A galera sempre pede aqui na nossa programação, pede no nosso boteco, fala assim: Nélio, eu quero ouvir uma música dessa dupla. Aí eu falo: qual que é? Aí o pessoal fala: não sei, todas são boas. Então hoje você vai ter que descobrir que dupla é essa, hein? Então presta bem atenção nas dicas, hein? A primeira dica é essa aqui, ó. Vamos ver se você sabe, hein? Se você descobre logo de cara. A primeira dica: nome próprio feminino formado por 5 letras, cujo refrão é Chamei, Chamei. Nome próprio, feminino, formado por 5 letras e o refrão é Chamei, Chamei. E aí, você conhece alguma música que tenha a ver com essa dica? Nome próprio, formado por 5 letras, cujo refrão é Chamei, Chamei. Você conhece alguma música que tenha esse refrão Chamei, Chamei? Repetindo, hein? Nome próprio, formado por 5 letras, e o refrão é Chamei, Chamei. E a segunda dica é essa aqui, ó. Segunda palavra do doce de amendoim. Segunda palavra do doce de amendoim torrado, típico das festas juninas. E aquela criança que é levada, aquela criança que é arteira, forma o nome de uma música da dupla, hein? Repetindo, hein? Segunda palavra do doce de amendoim torrado, típico das festas juninas, e aquela criança que é arteira, que é custosa, que é levada, forma uma canção dessa dupla, hein? Que dupla é essa? Quero saber se você descobre, hein? Repetindo a dica aqui, ó. Segunda palavra do doce de amendoim torrado, típico das festas juninas, e aquela criança que é arteira, que é custosa, que é levada, forma uma canção da dupla. E aí? Que dupla é essa, hein? Quero saber se você descobre, hein? Tá com você aí.

manda ver, deixa a sua resposta. Você que responder por áudio, né? Manda aí seu áudio, né? Normal, mandando seu abraço, seu alô. Aí você coloca aí, separadinho, a sua resposta, né? Coloca aí o trechinho, ó, a dupla é essa. Aí você coloca lá um pedacinho. Não coloca junto com o seu áudio normal, não. Porque só depois, para eu passar aqui, você já entrega a dupla, né? Aí o pessoal, de repente, vai na sua conversa. Se tiver errado, todo mundo vai errar. Se tiver certo, todo mundo vai copiar a sua resposta. Aí fica só para você, né? Então manda aí a sua mensagem e participe. Agora tem o som do Cleiton Romário e Zé Neto e Cristiano, Não Namora. 4:11.

da rádio que é bom ouvir. Aí o som do Eduardo Costa, Olha Ela Aí. Antes Cleiton Romário e Zanetti Cristiano, Não Namora. 4 horas e 16 minutos na sua boa e ótima tarde, tarde linda de terça-feira, terça-feira dia 7 de julho de 2026. E até às 6 tem o nosso Tocando Sucesso, 6 horas tem o nosso quadro aqui, o Trio Sertanejo, 6 e 15 as mais. E aí, já descobriu quem vai cantar no nosso Trio Sertanejo? Já matou a charadinha? A dupla é essa, hein? Presta bem atenção nas dicas, hein? São 3 dicas que tem a ver com a dupla que vai cantar bonito no nosso Trio Sertanejo, hein? Presta bem atenção, hein? Nome próprio feminino, formado por 5 letras, cujo refrão diz chamei, chamei. E aí, que dupla canta alguma música aí que no refrão diz chamei, chamei? Nome próprio feminino, formado por 5 letras, cujo o refrão da música diz chamei, chamei. A segunda dica que eu passei foi essa aqui, ó. Segunda palavra do doce de amendoim torrado, típico das festas juninas, e aquela criança que é levada, aquela criança que é arteira, forma outra canção da dupla. E a terceira dica é essa aqui, ó. Águas que caem do céu e o quinto mês do ano, e a letra da música, ela fala das águas intensas a caminho da igreja. Águas que caem do céu e o quinto mês do ano, a letra da música fala das águas intensas a caminho da igreja. Que dupla tem a ver com essas 3 dicas, hein? Quero saber se você descobre. Tá com você, né? Joguei o abacaxi em suas mãos. Então manda ver aí e diz pra mim quem vai cantar no nosso Trio Sertanejo. E meu amigo Júlio César Corrêa tá aqui, ó. O Júlio tá participando. Ontem ele acertou, né? Acertou logo de cara. Hoje ele falou, Nélio Rodrigues, eu tô aqui ligado, curtindo a programação, e a dupla é essa. Segundo o Júlio César, a dupla é essa aqui. Será, Júlio? Ele falou que é. Ele falou que tem certeza que é essa dupla. Então, se o Júlio falou, eu vou acreditar. Então, um abraço para você, Júlio, para a mamãe Sinésia Nogueira, nosso amigo Raimundo Flamenguista, e a Nilza acompanhando a gente em Itarumã. Muito obrigado pelo carinho. A Laudilene tá participando aqui também. Grande abraço, Laudilene, mandando alusão para todo mundo. Abração para ela, pro Enzinho, Marcelão Vascaíno. E ela respondeu aqui, colocou o nome de uma dupla, hein? Colocou uma aqui, né? E mandou outra dupla. E agora colocou outra dupla. E aí, será que tem a ver com essa dupla aqui que ela colocou? Ela colocou 3 aqui, né? Depois ela vai escolher, né? Colocou 3 nomes aqui. Então, abraço para você, Laudilene. Agradeço pelo carinho, Marcelão Vascaíno, tá nos ouvindo, grande Marcelão, ele deixou aqui por áudio, hein? Vou ouvir aqui as respostas do Marcelão. O Marcelão, que é um cara especialista aqui no Trio Sertanejo, ele e o Júlio César, né? Júlio César, Laudilene, são especialistas aqui no trio. Então, vamos ver se o Marcelão acertou, hein? Abração, Marcelão, agradeço pela companhia. A nossa amiga Sandra, a Sandra tá em Itajá, ela respondeu aqui, Nélio Rodrigues, a dupla de hoje é essa. Segundo a Sandra, ela falou que descobriu, falou, a hora que você passou as dicas aí, eu já peguei no ato ali e já me situei que dupla que é. E ela respondeu aqui, ó, nossa amiga Sandra. Abraço para você, Sandra, que está em Itajá, acompanhando a gente. Lucileide Amorim, a Lucileide tá aqui, ó, tá felizona. Falou, ó, foi no sufoco, outra vez na sofrência, mas a minha seleção favorita passou. A Lucileide, que torce pra Argentina. Ela falou assim, ó, eu torço pra Argentina desde a época do Maradona. Quando o Maradona fez o gol de mão, eu comecei ali a ter uma paixão pela Argentina. E hoje ela falou, ó, foi complicado, né? Foi ali, a Argentina que não jogou bem, eu tava vendo o jogo, não jogou bem, né? Mas no finalzinho ele conseguiu marcar. E o Egito pipocou, né? O Egito não jogou mais bola, fez 2-0, não jogou mais. Teve um pênaltizinho ali meio mandrake pra Argentina no começo do jogo. Mas tem que parabenizar a Argentina, né? Tava perdendo por 2-0. E no finalzinho, no apagar das luzes, virou o jogo, hein? A Argentina

E agora vai pegar o vencedor de Suíça e Colômbia. Eu não sei não, hein? Eu não sei não, mas eu acho que essa Argentina vai bater na final da Copa. Pode escrever o que eu tô falando aqui, ó. A Argentina, ela vai bater no final da Copa do Mundo. Do outro lado, não sei quem, pode ser a França. Pode ter, acho que teremos aí novamente uma final entre França e Argentina. Eu tô prevendo isso, hein? Eu tenho certeza que depois de hoje, hoje era pra estar aí.

Gesley, tá em Cocalzinho acompanhando a gente. Abraço pro Gesley, gente boa. Nosso amigo Negro da Paz, a turma aí do Bar da Paz, tomando a geladinha e ouvindo a Serra Dourada. A nossa amiga Marcelina Palmeira. Alô, Marcelina. Alôzão pra ela, o esposo Assis e o filhão grande Hugo Henrique, também nos acompanhando, meio metro também ligado. Toim Sonsim, grande Toim. Selmin, também ligadão aqui na programação. Nossa amiga Renildes. O Lio Vascaíno. Vera Rodrigues. Alô, Vera Rodrigues. Aquele abraço, hein? Alôzão pra essa turma maravilhosa aí de Cocalzinho de Goiás. E nossa amiga Antônia Campos tá em Aciara todo dia ouvindo, hein? Alô, Antônia! Aquele abraço. Antônia que gosta muito dessa música aqui, ó. Renata e Rafael. Quando eu amo, agora 4h22.

Moda é caprichada, toca aqui na Serra Dourada, hein? Modão, Chitãozinho, Chororó, Noites do Passado, antes Rio Negro e Solimões, Eu Sei, Só Eu Sei, e Renato e Rafael, Quando Eu Amo. Agora, 4 horas e 31 minutos, você vai participando, deixando aquele alusão, aquele boa tarde, aquele feliz aniversário para quem completa hoje, dia 7 de julho, mais uma linda primavera, e diga para mim quem vai cantar no trio sertanejo, hein? Você que tá ouvindo a Serra Dourada, de repente tá em casa, no seu trabalho, você que tá ouvindo a rádio pela primeira vez, você que sempre nos acompanha,

0: Quem vai cantar? Quem vai cantar hoje, hein? Diz pra mim aí, ó. Nome próprio, formado por 5 letras, cujo refrão diz chamei, chamei. E aí? Que dupla canta alguma música que tem a ver com essa dica, hein? Nome próprio, formado por 5 letras, e o refrão diz chamei, chamei. A segunda dica é essa aqui, ó. Segunda palavra do doce de amendoim torrado, típico das festas juninas, e aquela criança que é levada, que é arteira. Segunda palavra do doce de amendoim torrado, típico das festas juninas, e aquela criança que é levada, que é arteira. E a terceira dica é essa, hein? Águas que caem do céu, e o quinto mês do ano, e a letra da música fala das águas intensas a caminho da igreja. Quem vai cantar? Diz pra mim aí, ó. Manda sua mensagem, participe, intervalo e eu volto já já. 4:32.
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Agora são 4 horas e 36 minutos, essa tarde maravilhosa de terça-feira, dia 7 de julho de 2026. Você curtindo aqui nosso Tocando Sucesso. Muito obrigado pelo carinho, onde quer que você esteja captando nosso sinal. Sinta-se abraçado. E aí, já descobriu quem vai cantar no nosso trio sertanejo? Uma das dicas é essa aqui, ó. Cada dica tem a ver com a canção da dupla. E a primeira dica que eu passei é essa, hein? Nome próprio, formado por 5 letras, cujo refrão diz Chamei, Chamei. É o nome de uma música muito conhecida dessa dupla, hein? Nome próprio, formado por 5 letras, cujo refrão diz Chamei, Chamei. E aí, que dupla tem a ver com essa dica, hein? Manda sua mensagem, participe aqui conosco através do WhatsApp 629-8480-8453. Deixa eu mandar aqui um abração especial para nossa amiga Alessandra Rosa. Ela está juntamente com o esposo, o Edinaldo, os filhos, a Julie e o Lucas Gabriel, na Fazenda Cedro, acompanhando a gente. Valeu, Alessandra, aquele abraço, minha amiga. Eusimar Martins está participando aqui também. A Eusimar falou, Nelly Rodrigues, estou aqui ligada, estou ouvindo essa rádio maravilhosa. E a dupla é essa, segundo a nossa amiga Eusimar Martins, ela que está em Itajá nos ouvindo, a dupla é essa aqui. Será que é, Eusimar? Ela respondeu aqui, né? Colocou o nome de uma dupla, será que tem a ver? Então, um abraço para você, minha amiga Eusimar, agradeço muito pela companhia e pelo carinho de todos os dias. Nossa amiga Bel Lavadeira nos ouvindo, alô Bel Lavadeira, aquele abraço, agradeço pela companhia de todos os dias. Alô, Zó, pro nosso amigo Rubens Lopes, também nos ouvindo em Aciara. O Xará, de sobrenome aí, o grande Robson Lopes, o Salão WR, nos ouvindo, grande Robson, Dalila Guedes e a turma aí da Top Car, também ligados, valeu Dalila, aquele abraço, te agradeço pela companhia de todos os dias, e abração também pro nosso amigo Zé de Vito Açougueiro, esposa Tia Si e o filhão Leandro, curtindo aqui o nosso Tocando Sucesso, Boca Fotógrafo também tá por aqui, deixou áudio, valeu meu amigo Boca, aquele abraço. Professora Idalícia, nos ouvindo através do aplicativo, ela que está em Oriente. Valeu, minha amiga, professora Idalícia. Agradeço pela companhia de todos os dias. E alusão aqui para o nosso amigo que está nos ouvindo. Ele que está no Espírito Santo, é o Caio, está em Conceição da Barra. Grande Caio, acompanhando a rádio através do aplicativo, hein? Muito obrigado aí pelo carinho, companheirão Caio, gente boa toda vida. E o Milton está em Caldas Novas. Abraço para ele, a turma aí da Eletrolima. Valeu, Milton, te agradeço pela companhia e pelo carinho de todos os dias. Acompanha a nossa programação. E o Louro, nosso amigo Louro, também ligadão, ele que está em Caldas. Valeu, Louro! A Laís Xavier tá ligada também. Ela falou, Nelly Rodrigues, estou aqui no setor São Pedro, acompanhando a programação, curtindo essa rádio maravilhosa. Grande abraço para você, Laís. Agradeço pelo carinho. Ela respondeu aqui, falou, Nelly Rodrigues, a dupla de hoje é essa. Ela falou, ó, peguei aí as dicas, calculei aqui e cheguei à conclusão que a dupla que vai cantar é essa que eu coloquei aí. Então, um abraço para você, minha amiga, a Laís. Depois, no finalzinho, vamos conferir se está certo, hein? Abraço, minha amiga. Muito obrigado pela companhia. E agora tem um som aqui do Barões da Pisadinha, o Seu Garçom. Agora faltando 20

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Aí o som do Amado Batista, Pode Chorar. Música boa, hein? Teve ainda o Gustavo Mioto cantando com Murilo Rufi, Novo Sozinho, Guilherme e Santiago. Ei, moda boa, hein? Quem disse adeus foi você, Vitor e Léo, Borboletas. E a primeira aqui do bloco, Barões da Pisadinha, O Seu Garçom. E você curtindo aqui a nossa programação nessa tarde maravilhosa. Muito obrigado pelo carinho. Aonde quer que você esteja captando nosso sinal, sinta-se abraçado, hein? Deixa aí seu alusão, aquele boa tarde especial para quem você gosta, aquele abraço, aquele beijo. E responda para mim quem vai cantar no trio sertanejo, hein? Responda aí, ó. Qual dupla tem a ver com essas dicas aqui, ó? Nome próprio feminino formado por 5 letras, cujo refrão diz chamei, chamei. O refrão diz, hein? Chamei, chamei. E aí, que dupla tem a ver com essa história? A segunda dica é essa, ó. Segunda palavra do doce de amendoim torrado, esse doce, né, que é típico das festas juninas, e aquela criança que é levada, que é arteira, que é custosa, tem a ver com outra canção. E a terceira dica

0: que é essa, hein? Águas que caem do céu e o quinto mês do ano. E a letra da música fala das águas intensas a caminho da igreja. Quem vai cantar no nosso trio sertanejo, hein? Que dupla tem a ver com essas dicas aí? Quero saber se você descobre, hein? Quero saber se você já conseguiu matar a charadinha, descobrir quem são eles. A nossa amiga Antônia Campos está aqui, hein? Alô, Antônia! Aquele abraço, hein? Está participando, deixando aqui o alôzão dela para todo mundo, para Minelli Rodrigues, para todos os ouvintes da Serra Dourada. E ela respondeu: a dupla de hoje, meu amigo Nélio Rodrigues, é essa. Segundo a Antônia, a dupla que vai cantar é essa. Será que é essa, Antônia? Ela colocou o nome das músicas aqui, ó. A primeira, a segunda e a terceira. Ela falou: ó, conheço demais, e deixou aqui o nome das músicas, hein? Então, um abraço pra você, Antônia. Agradeço pelo carinho, pela companhia. Nossa amiga Antônia, que todo dia tá ligada, acompanhando aqui a nossa programação. Muito obrigado, Antônia. Sempre ouvindo, sempre curtindo aqui o nosso Tocando Sucesso. Valeu pelo carinho de sempre. Tem mais aqui, né? Nossa amiga Alessandra tá participando também, ela tá, né, mandando abraço aqui pra toda a família, né? O esposo Edinaldo e os filhos, a Julie e o Lucas Gabriel, estão na fazenda Cedro. Ela falou: tô chegando um pouquinho atrasada, mas quero deixar um abraço pra todo mundo, pra toda a galera que tá ouvindo a Serra Dourada. Muito obrigado, minha amiga Alessandra, agradeço aí pelo carinho. Abração pra ele e toda a família, né? Família, gente boa aí, Edinaldo, Julie e Lucas Gabriel, na Fazenda Cedro, acompanhando aqui a nossa programação. E ele tá aqui também, né? Todo dia, Zé Bira, né? Zé Bira deixou áudio aqui pra gente. Alô, Zé Bira, muito obrigado pelo carinho, pela sintonia. Nosso amigo Zé Bira, gente finíssima, acompanhando também aqui o nosso Tocando Sucesso. Valeu demais. Boca Fotógrafo tá aqui. Alô, Boca!
1: Boa tarde, Nélio Rodrigues.
0: Boa tarde.
1: Sou o Boca Fotógrafo de Aciara. E essa musgona aí eu quero oferecer para todas as mulheres bonitas e solteiras do Estadão de Goiás, ouvintes, ouvindo a Serra Dourada nesse momento.
0: Você oh. Me liga. Ei, modão, hein? Rio Negro e Solimão.
1: E sobre a pergunta do dia aí, Nélio Rodrigo, a minha resposta aí vai ser a mesma do Enzinho do Vascão, viu? Eu sou contra os vascaínos, mas eu vou acompanhar o Enzinho do Vascão.
0: Grande Enzinho.
1: E gostaria de mandar um forte abraço para toda a galera do povoado Coqueiro, minha prima Edinalva e seu netinho Pedro Henrique, parece, ou é Pedro Antônio, e todos os seus familiares aí, tio Zé Santana, tia Lenita, enfim. E abraçar seu Zequinha, dona Coraci, e a Diva Oliveira na posse. Boa tarde para todos vocês. E a turma da Unimarcas Peças Agrícolas.
0: Valeu, grande Boca Fotógrafo. Boca que falou que vai acompanhar o Enzinho, né? O Enzinho respondeu alguma coisa aqui? Será, rapaz, né? Deixa eu ver aqui. O Enzinho, será que ele deixou alguma coisa aqui? Cadê o rastro do Enzinho? Não tem rastro do Enzinho aqui não, rapaz. Será que tem? Ah, acho que tem aqui, ó. Tem um áudio aqui, acho que é do Enzinho. Daqui a pouquinho eu vou ouvir. O Boca falou que vai embarcar na resposta do Enzinho do Vascão. Falou: ó, eu não torço pro Vasco, mas o Enzinho, ele sempre tá aí acertando, então eu vou embarcar na resposta do Enzinho. Então vamos descobrir agora qual será a resposta do Enzinho, hein? Grande abraço, meu amigo Enzinho do Vascão. Intervalo, eu volto já.
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0: Agora são 5h04 nessa tarde agradabilíssima de terça-feira, 7 de julho de 2026. E até às 7, estou por aqui. Daqui a pouco, 6 horas, tem o nosso Trio Sertanejo. Às 6h15, as mais, a programação. Onde quer que você esteja ligado, muito obrigado pelo carinho. Em casa, na rua, no trabalho, nos ouvindo através do aplicativo, no site, na parabólica, no comércio. A galera do comércio aí, valeu pelo carinho, né? Você que tá aí na sua loja, no seu estabelecimento comercial curtindo a Serra Dourada, valeu demais. Você que tá ouvindo a rádio pela primeira vez, você que nos acompanha todos os dias, agradeço pelo carinho. Você motorista, tá aí dirigindo, cruzando o Estadão de Goiás e ouvindo a programação da Serra Dourada, carregando, né, a rádio, que é bom ouvir aí no painel do seu poçante. Agradeço pelo carinho, que Deus te abençoe e sempre te conduza ao seu destino com muita paz, com muita alegria. E alusão para você que está no seu descanso, no seu trabalho, nos acompanhando em qualquer parte, em qualquer lugar. Muito obrigado pelo carinho de todos os dias, né? Valeu demais! E aí, já descobriu quem vai cantar no trio de hoje? A dupla é essa aqui, ó. Nome próprio feminino, formado por 5 letras, cujo refrão diz: chamei, chamei. Segunda palavra do doce de amendoim, aquele doce gostoso, né? Aquele doce de amendoim torrado, que é típico, tradicional nas festas juninas, e aquela criança que é levada, que é custosa, forma outra canção da dupla. Águas que caem do céu e o quinto mês do ano, e a letra dessa música, ela fala das águas intensas a caminho da igreja. Que dupla vai cantar hoje, hein? Que dupla tem a ver com essa resenha aqui? Manda pra mim a resposta. E o nosso amigo Zé Bira tá aqui, né? Alô, Zé Bira, seja bem-vindo.
1: Boa tarde, Rodrigo.
0: Boa tarde.
1: Nazão, Jorge João de Quitioia, passando a desejar a você ótima tarde, você e todos ouvindo da Serra
0: Dourada. Valeu, Zé Bira.
1: Quero desejar meu boa tarde, Bucas, Zé de Vita, nossa amiga Miranda, a nossa amiga Elizabeth, nossa amiga Valdete, Zé Bonitinho, Cardoso, todos que estão na escuta do programa. Que desejo a todos tenham uma boa tarde, abençoe.

0: Louvado por Deus, no nome do Senhor Jesus, e ofereço a próxima música a todos.
1: Valeu, grande Zé Bira, companheirão, hein? Tá no norte de Minas, no Vale de Jequitinhonha, acompanhando a gente. Agradeço pelo carinho, né? Grande Zé Bira, gente fina. E alusão também aqui para nossa amiga Marcinha Pinheiro, né? Marcinha Pinheiro tá em Cristalina ligada, curtindo a rádio através do aplicativo. Valeu, minha amiga Marcinha Pinheiro, gente boa. A Vera Rodrigues tá aqui. Alô, Vera Rodrigues.
2: Meu amigo, que Deus abençoe você.
1: Amém.
2: Muita saúde,
1: valeu,
2: muita paz.
1: Obrigado.
2: E uma alusão aqui para nós, aqui no Cocalzinho de Goiás.
1: Então, um abraço para essa turma, gente fina aí, da nossa querida Cocalzinho, né? Terra boa, terra abençoada. Grande abraço para você, minha amiga Vera Rodrigues. Alusão para Vânia Alves, que tá em Corumbá de Goiás. Abraço, Vânia, o vizinho aí, o grande Flaviano, e as netinhas, Aruna Gabriela e Amanda Gabriela. Valeu pelo carinho e abração para Vani. A Vani que tá em Aciara todo dia ligada. Grande abraço para você, Vani. Agradeço pelo carinho de sempre. A Amanda tá participando aqui também. Ela tá mandando aqui uma alusão para sua tia, a tia Nena, na Fazenda Barreiro. É Amanda Pinheiro, né? Então, um abraço para você, Amanda Rosa. Tem um nome bonito aqui, né? Amanda Rosa Pinheiro. Pode escolher o nome artístico, né? Pode ser Amanda Rosa ou Amanda Pinheiro. Muito obrigado aí pelo carinho, pela sintonia. O Boca tá mandando abração para todo mundo, né? Já passei o áudio dele aqui. E o Júlio tá mandando abração pro Boca. Falou, ó, Boca Fotógrafo, você esqueceu do amigão aqui, rapaz, né? Que é o Júlio César. O JC. Você esqueceu de citar o JC aí, rapaz, né? Que é isso, né? Mas é brincadeira, né? O Júlio colocou uma risadinha e falou, ó, né? Tô brincando, né? E ele manda aqui um abração pro Boca Fotógrafo. Muito obrigado aí, Júlio, pela sintonia. E quem tá ligado aqui também é nossa amiga Marcelina. Marcelina Palmeira. Deixa um áudio aqui, vou passar daqui a pouquinho. Valeu, minha amiga Marcelina Palmeira. Sempre ligada, sempre acompanhando. Chegou do trabalho agora, né? Chegou do trabalho e já tá com o radinho ligado na Serra Dourada. Valeu, minha amiga Marcelina Palmeira. E o Cleomar Moreiras bata ligadão. Alô, Cleomar Moreira.
3: Valeu, Rodrigo. Boa tarde.
1: Boa tarde.
3: Aqui é o Cleomar Moreira. Aê, né? O nosso arraial aqui do Moreiras Bar, graças a Deus. Bombou, viu? Foi bom demais.
1: Bom demais, hein?
3: Muita
1: só alegria.
3: Gente, até 5 horas da manhã. Falou, Nélio. Brigadão aí pelos alô, por tudo aí, meu brother. Só faltou você aqui no nosso arraial do Moreiras Bar.
1: É, não faltou vontade, hein? Uma hora eu vou pintar por aí. Então, abração pra você, meu amigo Cleomar Moreira. Gente fina, né? Companheirão acompanhando aqui a Serra Dourada. E quem também tá participando aqui, a Alessandra tá respondendo aqui. Ela falou, Nélio Rodrigues, pelas dicas aí, eu andei pensando, cheguei à conclusão que a dupla é essa, hein? Segundo ela, a dupla é essa. Ela falou, pelas dicas, né? Eu ouvi as dicas agora e já peguei no ato aí. Ela colocou o nome de uma dupla aqui, depois vamos ver se tá certa. Então, um abraço para você, Alessandra. Agradeço muito aí pela companhia, pelo carinho, curtindo aqui a nossa programação. E aí, já descobriu que dupla que vai cantar hoje? Uma das dicas é essa aqui, ó. Nome próprio, formado por 5 letras, cujo refrão, no refrão da música, diz chamei, chamei. Nome próprio, formado por 5 letras e no refrão diz chamei, chamei. É uma canção da dupla. A outra dica é essa aqui, ó. Águas que caem do céu e o quinto mês do ano. E a letra da música fala das águas intensas a caminho da igreja. Que dupla tem a ver com essas dicas, hein? Tá com você aí, né? O abacaxi está em suas mãos. Então diz pra mim, hein? Quem vai cantar? E agora quem canta é Zezé e Luciana, hein? Ei, saudade boa do ano de 1994. Você vai ver. Agora 5h10.

0: 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Aí o som do João Neto Frederico, Crime Perfeito. Antes, Zezé e Luciano. Ei, saudade boa do Zezé e Luciano, hein? 1994, você vai ver. Agora são 5h17, muito obrigado pelo carinho. Onde quer que você esteja acompanhando a Serra Dourada, sinta-se abraçado, hein? Seja no descanso, no trabalho, nos ouvindo através do aplicativo, no site, na Parabólica. Agradeço a todos aí pela sintonia. Marcelão Vascaíno tá aqui, hein? Grande Marcelão, gente boa.
1: Boa tarde, meu amigo Nélio Rodrigues.
0: Boa tarde.
1: Boa tarde pra você, meu locutor nota mil.
0: Valeu.
1: Para todos os ouvintes, os melhores do Brasil. Principalmente, minha amiga Antônia Campos e os demais. É isso aí. Eu sempre brigo para ser entre os primeiros, né? Mas estava saindo do consultório, né? Então, na hora que eu peguei só a segunda dica, e pela segunda dica eu não acertei, não. Mas quando passou a terceira, aí eu caí na real. E essa dupla aí que eu coloquei, a 4 e 18 aí. Essa dupla, as três músicas eu já te passei. É isso aí. Vou te passar aí as três músicas. E chama que é pressão, que é Marcelo do Vascão. Tô aí, tamo vivendo, tamo sobrevivendo.
0: É isso aí, Marcelão. Marcelão, gente boa, hein? Marcelão falou, né? O seguinte, não basta o Brasil ser desclassificado. Ainda tem que aguentar a Argentina classificada. Ainda é duro, né, Marcelão? Ainda é fácil. Rapaz, é dolorido, hein, Marcelão? Brasil fora da Copa, Argentina, né? Tava aí já beirando pra cair fora duas vezes. E conseguir passar. E eu não sei, né, Marcelão? Tô achando que esse povo vai parar na final. Tô achando que a Argentina vai bater lá na final. Ei, Marcelão, a vida realmente é complicada, hein? A rapadura é doce, mas não é mole, não. Mas é isso aí, como diz o Marcelão, vamos sobrevivendo, né? Dia após dia, né? Com muita fé em Deus. Mas futebol é isso, né, Marcelão? Não tem jeito, né? Futebol é competência, bola na rede. E quem tem competência, quem não tem competência, não se estabelece, né? Quem tem competência, se estabelece. Quem não tem, então, meu amigo, né? Não adianta chorar, né? Teve a chance, tava tudo ali, né? Pra gente passar, bobeamos, então não adianta chorar, né? Não adianta. E a Copa do Mundo, ela judia tanto da gente, que é assim, ó, campeonato normal, campeonato brasileiro, Copa do Brasil, né? Outros campeonatos, o time é eliminado, mas ele tem outra competição, então uma competição paralela, ele vai lá, disputa, ganha, o povo esquece, né? A galera esquece, nem lembra mais, né? Ah, não sei o quê, perdeu o pênalti, fez isso, fez aquilo, ninguém lembra mais. E aí no ano que vem, né, de repente ele não ganha o campeonato, mas logo, né, em seguida tem outro campeonato. Aí muda o ano, ele vai lá e ganha, o povo esquece. Agora a Copa do Mundo é brabo, porque são 4 anos, né? 4 anos que a pessoa espera, faz aquela festa, aquele auê todo, e aí um jogo manda o time pra casa, né? Uma jogadinha, um detalhe. Copa do Mundo é detalhe, meu amigo, é detalhe. É ali uma bolinha que o jogador muitas vezes não faz o gol, é um lance ali, uma marcação que é frouxa, o jogador pega, chuta pro gol. A Copa do Mundo, ela não perdoa, né? Não perdoa erros. Errou, vai para casa direto, né? O Egito hoje foi um exemplo disso, né? Tava 2-0, ficou ali atrás, né? Não quis mais jogar, a Argentina toda desorganizada, né? Foi ali numa abafa, de qualquer jeito, conseguiu virar o jogo. Então, futebol é isso, né? Então, não adianta chorar. E abraço aqui para Aline Alves, hein? A nossa amiga Aline, ela tá nos ouvindo, grande abraço, Aline. Ela respondeu aqui, Aline Alves, hein? Tá em Cocalzinho, falou, Nelly, a dupla é essa aí. Segundo a Aline, ela falou que a dupla é essa. Será, Aline? Será? Marcelina Palmeira tá aqui também, nossa amiga Marcelina, gente boa. Alô, Marcelina! Seja bem-vinda!
2: Oi, Nelly Rodrigues, eu tava escutando aqui a charadinha de hoje. Eu bati cabeça aqui, botei o tique e o teca aqui pra funcionar.
0: Descobriu?
2: E eu acho que a dupla é
0: essa. É essa aí? A Marcelina falou que a dupla é essa, hein? Ela falou que a

0: dupla é essa? Será que é? Mas tem um áudio dela anterior aqui, né? Deixa eu ver o que ela tá falando aqui, né? Um áudio que ela mandou antes. Deixa eu ver aqui, ó.
1: Oi, Nélio. Boa tarde.
0: Boa tarde.
1: Passa a próxima música pra

Minha amiga Deilta tá confiante. A Deilta falou: eu tô confiante que a dupla é essa. Então tá registrada aqui, minha amiga Deilta. Zé Carlos Bittencourt deixou um áudio aqui pra gente. Grande Zé Carlos Brumadense, né? Daqui a pouquinho eu passo o áudio aqui do Zé Carlos, acompanhando a gente em Brumado, na Bahia, todo dia, né? O Zé Carlos que tá lá no APP da Serra Dourada, todo dia, toda hora, nos ouvindo. Valeu, meu amigo Zé Carlos Bittencourt. O nosso amigo, o grande Paulo César, tá em Morrinhos, também ligadão, hein? Grande Paulo César, aquele abraço, te agradeço pela companhia. O Guilherme também tá nos ouvindo aqui, tá na Fazenda Maringá. Tá mandando abração aí pra toda a galera, né? Que tá acompanhando a rádio. Abração aí pro Andrei e pro Guilherme, né? Na tirada do leite, ralando na lida na Fazenda Maringá. Valeu, Guilherme. Valeu, Andrei. Agradeço vocês aí pela companhia de todos os dias. Tá chegando aqui o som da Nayara Azevedo. Radinho do Seu Zé. É o Radinho do Seu Zé sintonizado na Serra Dourada. Ei, Seu Zé, aquele abraço, hein? Ligado no 12 aí, hein? Agora, 5h23.

0: Terra Dourada, é bom ouvir modão aí com Gino e Geno, bebendo nos bares. Teve ainda César e Paulinho, da Água pro Vinho, e Radinho do Seu Zé com a Nayara Azevedo. Abração pro meu amigo, o grande companheirão, né? Nego da Paz, nos acompanhando. Abração pra ele, a turma aí no Bar da Paz, curtindo de montão aqui o nosso Tocando Sucesso. Valeu, Nego da Paz, agradeço pelo carinho, pela sintonia de todos os dias, e fica à vontade pra você participar, mandar o seu abração, aquele boa tarde pra quem você gosta, responder a charadinha aqui, ó. Quem vai cantar no trio sertanejo, hein? A dupla tem a ver com essas dicas aqui, ó. Nome próprio, feminino, formado por 5 letras, cujo refrão diz, chamei, chamei. Segunda palavra do doce de amendoim torrado, típico das festas juninas, e aquela criança que é levada, que é arteira, forma outra canção da dupla. Águas que caem do céu, e o quinto mês do ano, e a letra da música fala das águas intensas, a caminho da igreja. Tô falando de quem, hein? Que dupla é essa, hein? Vamos cantar daqui a pouquinho. Intervalo e eu volto já já. 5h34.
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1: Agora são 5 horas e 38 minutos nessa tarde agradabilíssima, final de tarde de terça-feira, dia 7 de julho de 2026. E daqui a pouco, 6 horas, tem o Trio Sertanejo e você já descobriu quem vai cantar? Será que você já matou essa charadinha? A dupla tem a ver com essas dicas aqui. Vou passar uma dica aqui e aí você vai pensando aí que música que é. Essa dica aqui é bem fácil, hein? Tem a ver com a canção dessa dupla. Uma música muito antiga, mas que até hoje se mantém aí entre as mais tocadas. O pessoal gosta muito, a galera curte e tem a ver com essa dica aqui, ó. Nome próprio, formado por 5 letras, cujo refrão diz: chamei, chamei. Chamei, chamei. E aí? Que música é essa, hein? Quero saber, hein? Tem gente aqui que colocou, né? Falou assim: ó, Nélio Rodrigues, eu sei a dupla e de quebra ainda mando o nome das 3 músicas, hein? Manda aí o nome das 3. Aí mandou a primeira, a segunda e a terceira. Então tem essa turma, né? Que além de descobrir o nome da dupla, ainda manda o nome das 3 músicas. Essa turma é fera, hein? Ô, louco bicho, aí é fera, hein? Você tá doido. Então, um abraço pra essa turma maravilhosa que está acompanhando a Serra Dourada em qualquer parte, em qualquer lugar. E o nosso amigo aqui, o grande Raimundo Flamenguista, o Raimundo que mandou uma mensagem aqui, né? Bem no comecinho, eu visualizei aqui, né? Mas agora eu consegui baixar aqui, ficou direitinho. Meu amigo Raimundo, será que o Raimundo descobriu? O Raimundo que costuma acertar, né? O Raimundo que é um cara antenado, gosta de moda boa, gosta muito do nosso Boteco Serra Dourada. Será que o Raimundo acertou? Será? Vamos ver, hein? Alô, Raimundo!
3: Boa tarde, Nélio Rodrigues.
1: Boa aqui tarde.
3: É o Raimundo, quero retribuir um abraço pro Júlio César Correia, a mãe dele, Zinésia, a minha esposa, Nilza, e a todos os ouvintes do que estão ouvindo a Rádio Serra Dourada nesse momento, melhor rádio do Brasil, e te desejo também uma boa tarde.
1: Valeu!
3: Boa tarde, um bom programa. E falar que a dupla de hoje...
1: A dupla de hoje é o Raimundo... Raimundo falou, e aí, Raimundo, quem é, rapaz? Né? Raimundo colocou aqui o nome da dupla, hein? Será que tem a ver? Será? Será, Raimundo? Então, um abração pra ele, hein? Grande Raimundo, gente boa, colocou o nome da dupla aqui, eu não sei se é. Eu falei assim, eu não vou soltar aqui, porque se tiver errado, o pessoal vai falar assim, não, eu vou seguir aí o Raimundo, e aí se tiver errado, aí o Raimundo, né, vai influenciar a turma pro erro. Se tiver certo, o pessoal vai copiar a resposta do Raimundo. Por isso que eu falo, quando você mandar um áudio aqui, não coloca o nome da dupla, hein? Coloca, manda o seu abraço normal, fala, né, abraço, né, pra minha mãe, meu pai, né, pra minha turma, manda normal. Aí depois você manda um separadinho, manda lá um áudiozinho lá pequenininho, fala assim, ó, a dupla é essa. A dupla é Milionário e José Rico. A dupla de repente, Tião Carreiro e Pardinho. Aí você coloca lá bem pequenininho, né? Pra não ter erro, né? O pessoal aí não copiar a sua resposta. Porque antes, né? Eu sempre explico aqui, porque antes era assim. Eu colocava ali os áudios, o pessoal falava, né? A dupla é tal. A dupla é Chitãozinho e Chororó. E aí tava errado. Aí todo mundo, né? Se o fulano falou, eu vou embarcar na dele. Aí no final tava tudo errado. Aí a maioria errava. Eu errei porque eu fui copiar o outro. Aí colocava a culpa no outro. Aí eu falei, não, tem que mudar esse negócio. Aí eu falei, não, não vou mais falar. Aí se a pessoa acertar, né, ela acertou por méritos. Se ela errar,

aí é o erro, né? Que ela vai assumir com ela mesma. Aí eu mudei o esquema aqui, né? O pessoal gostou também, a turma que gostou, a galera aprovou, né? A turma aprovou esse jeito novo aqui. Então abraço aí pra toda a turma e abração pra Amanda. Amanda tá ligada, Amanda tá ouvindo. Ela falou, ó, Nélio Rodrigues, tô aqui ouvindo, curtindo a programação da Serra Dourada. E ela manda aqui um beijão especial, né, pro compadre o Edilson e o esposo, né? Mandando beijão pro esposo, o Josimar, e a filha, né, a Gabriele. Manda beijão pra Gabriele, o esposo Josimar e o compadre Edilson. E ela respondeu aqui, ó, falou, ó, a dupla de hoje, Amanda, deixou aqui, né, a resposta. Amanda que tá nos ouvindo na Fazenda Barreiro, né? Depois coloca a cidade aqui, minha amiga Amanda, né? Qual cidade você tá falando? Ela respondeu aqui, deixou a resposta. A Diomar tá em Minas Sul, tá ligada. Grande abraço para você, minha amiga Diomar. Gente boa toda vida. Acompanhando também aqui o nosso Tocando Sucesso. Agradeço pelo carinho de sempre. E tem aqui também o Leonardo, Leonardo César. Ele que tá nos ouvindo em Caldas Novas, hein? Grande abraço para você, Leonardo. Nosso amigo Deni Pintor em Caldas também ligadão. Grande Deni, Cici Pintor em Iaciara. Grande Cici, hein? Gente finíssima acompanhando aqui a nossa programação. A Solange, ela tá em Cristalina e respondeu aqui que a dupla é. Será? Será que são eles aqui, Solange? Ela falou que é. A Solange falou que é. Então, um abraço para Solange nos acompanhando. Abração para nossa amiga Ayla, Ayla Santos, que tá em Cristalina todo dia ligada. Nosso amigo Sargento Milagre, o Lobo Apaixonado, o professor Marcos, né? Também nos ouvindo. Grande professor Marcos, hein? Aquele abraço. Gente boa, né? Professor Marcos. O nosso amigo aí, Carlão e a Mirani. Alô, Carlão. Alô, Mirani. Abraço para vocês. Eu agradeço pela companhia de todos os dias. Mari também nos ouvindo. Nossa amiga Mari. Maria Laura e o paizão Mariozan Botafoguense. E a Amanda respondeu aqui. Ela falou, Nelly, tô em Lusiânia ouvindo a Serra Dourada. Então, abração para você, Amanda. Agradeço pela sintonia. Daqui a pouquinho vamos descobrir que dupla é essa, hein? Será que essa dupla aqui é realmente a maioria colocando que é essa dupla? A maioria, né? Teve aqui algumas respostas diferentes, mas grande parte está respondendo que a dupla é essa, né? A votação aqui está a favor dessa dupla. E aí, descobriu aí quem são? Segunda palavra do doce de amendoim torrado, típico das festas juninas, e aquela criança levada à arteira. Tem a ver com a canção da dupla, hein? Tem a ver com a música da dupla. E agora tem Leandro e Leonardo. Mais uma noite sem você. 15 faltando para as 6.

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0: 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Aí o som do Carlos e Jader, música bonita. Separados, antes Leandro e Leonardo, mais uma noite sem você. Agora faltando 9 para as 6, o seu finalzinho de tarde. Muito obrigado a todo mundo pelo carinho. E ele tá aqui, ó, Enzinho do Vascão.
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0: minha mãe, meu pai. Mandou um abraço para os ouvintes da melhor rádio do Brasil. E bom, eu gosto da Argentina, só que eu vou torcer para a Noruega ganhar. Mas vai ser difícil contra a Inglaterra. A Colômbia tá jogando agora. Bora ver se a Colômbia ganha. Meu pai falou que a Colômbia vai ganhar. Eu vou na Colômbia, ou se não, vou na Noruega.
1: É isso aí, grande Ezinho. Ezinho que gosta muito de futebol. Ficou muito aí, né? Abalado. Triste, né? Com a derrota do Brasil, com a saída do Brasil da Copa do Mundo, né? Todo mundo, né, Zinho? Não é fácil, rapaz, né? Eu creio que essa foi a primeira Copa que o Zinho acompanhou aí na íntegra e sentiu aí o baque, né? Dessa desclassificação da seleção brasileira, que foi muito ruim, né? A gente, às vezes, tenta ali, de certa forma, tentar esquecer, mas a gente lembra, né? O quanto é ruim, né? Era muito bacana, né? A gente tá vivendo esse clima de Copa com a seleção brasileira, né? O pessoal animado. O dia que a seleção vai jogar era aquele dia diferente, mas não tem jeito, né, Zinho, né? Acontece, né? Futebol, realmente, ele não perdoa, né? Não perdoa erro. Errou, já era. Em Copa do Mundo, então, isso, né, fica muito evidente. Uma falha, a gente vai pra casa, né? Então, todas as Copas. A Copa passada de 2022, né? Um errinho ali no final, o Brasil tava ganhando, faltava 3 minutinhos, né? O Fred foi ali, partiu pro ataque, o pessoal da Croácia recuperou a bola, passou ali pro Modric, pegou, né? Passou ali pelo Casemiro, tocou, o jogador guardou, levou pra prorrogação e o Brasil, né? Caiu fora, né? E essa agora a gente, né? Teve a chance ali no pênalti, teve outra chance ali cara a cara e a gente, né? Não fez, aí o Haaland foi lá, grandão, 1,95, cabeceou, né? Com muita qualidade, guardou, né? Então não teve jeito, né? Então é isso aí, Enzinho. Bola pra frente, né? Bola pra frente que atrás vem gente. Então um abraço aí pro meu amigo Enzinho, né? O Enzinho do Vascão. E daqui a pouquinho tem trio sertanejo, hein? Com essa dupla aqui, ó. Uma das músicas tem a ver com essa história, ó. Segunda palavra do doce de amendoim torrado, típico das festas juninas, e aquela criança que é levada, que é arteira. E aí, tem a ver com a canção da dupla, hein? Nome próprio, feminino, formado por 5 letras, cujo refrão diz: chamei, chamei. E aí, quem vai cantar? E agora quem canta são eles, hein? Christian Ralph, Nova York.

Da rádio que é bom ouvir, aí o Sonzão, João Paulo e Daniel, Tá Faltando Amor, antes Christian Ralph, Nova York. Abração aqui pro nosso amigo, né, o Jonas Antônio, tá em Caldas acompanhando a gente, a nossa amiga Nair, também em Caldas ligada, José Figueiredo também nos acompanhando, Delmar, grande Delmar, Valdemar também ligado, o Thiago Dias também em Caldas, a Dailane também tá ligado, o Augusto, nosso amigo aqui, o Márcio, né, grande Márcio, a Cida Amaro, a Socorro, o Wellington, João Soares, Nivaldo, Júnior Fretes,

0: o Renato, a Juscelia, o Mirão Augusto, o Antônio da Silva, a Francisca, o Louro, né, Grande Louro, nosso amigo Leôncio, Zé Carlos, a Deni, gente boa também ligado, o Sérgio, o Frank, a Maria, todo mundo acompanhando a gente. Agradeço a turma aí de Caldas Novas, curtindo a Serra Dourada nos 90,7. Muito obrigado aí pelo carinho, pela sintonia de todos os dias, né? O pessoal, gente fina aí de Caldas Novas, terra boa, né? Acompanhando aqui o nosso Tocando Sucesso. Valeu demais. E nosso amigo aqui, o Zé Carlos Bittencourt, também tá ligadão, né? Grande Zé Carlos Bittencourt, deixa o áudio pra gente aqui, né? Nosso amigo Zé Carlos, gente boa toda vida. Deixa eu achar o áudio aqui do Zé Carlos, né? Eu separei aqui e acabei perdendo, né? Aí sumiu aqui no emaranhado, né, de áudios aqui da Serra Dourada. Vou achar o áudio aqui, daqui a pouquinho eu passo. Meu amigo Zé Carlos, gente boa, né? Companheirão, tá lá em Brumado, na Bahia, nos acompanhando. Achei, agora achei, né? Zé Carlos, seja bem-vindo aqui, meu amigo. Grande companheirão, gente finíssima.
1: Oi, Nelly Rodrigues, boa tarde.
0: Boa tarde.
1: Zé Carlos tá fazendo lá de dentro, Brumado, Bahia. Gostaria de ouvir uma música aí, a sua escolha, e oferecer para todos os ouvintes do seu programa, em especial minha conterrânea Lucileide Amorim, para a Boca Fotógrafo, Marcelo Vascaíno, Elizabeth Montevidil e todos os ouvintes da sua programação. Valeu, né? Tô por cá ouvindo a programação. Uma boa tarde.
0: Valeu, grande Zé Carlos Bittencourt, gente boa toda a vida. E alusão para nossa amiga Marli. A Marli tá em Rio Quente ouvindo a gente. Valeu, Marli, aquele abraço. E agora tem o nosso trio sertanejo. Vamos descobrir quem vai cantar, hein? Quem será?
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0: Trio Sertanejo. Agora são 4 horas e 3 minutos no ar aqui o nosso Trio Sertanejo, o quadro que é sucesso em nossa programação, de segunda a sexta às 18 horas, sempre trazendo convidados especiais para cantar bonito. E hoje a dupla tem a ver com essas três dicas aqui, ó. Nome próprio feminino formado por 5 letras, cujo refrão diz: chamei, chamei. Segunda palavra do doce de amendoim torrado, típico das festas juninas, e aquela criança levada, arteira, águas que caem do céu, e o quinto mês do ano. E a letra da música fala das águas intensas a caminho da igreja. E aí, que dupla é essa, hein? A nossa amiga Antônia respondeu aqui, ó. Nossa amiga Antônia respondeu, Marcelão Vascaíno também mandou aqui o nome das três músicas. Deixa eu olhar aqui, né? Esse Marcelão e Antônia, ó. Eu vou falar aqui a resposta, né, do Marcelão e da Antônia. Responderam aqui, ó. A primeira música, Aline. Aline. A segunda, a música Moleque Peralta. E a terceira, Chuvas de Maio. Rapaz, né? Nossa amiga Antônia Campos e o Marcelão cravaram aqui, né? A Aline Alves falou: ó, Nélio Rodrigues, eu acertei. E a primeira música é o meu nome, Aline. Aline de Cocalzinho. Grande abraço para você, Aline. Então, vamos ver se o pessoal tá certo aqui, né? E a galera respondeu. Essas três músicas são de quem? De quem? João Mineiro e Marciano. João Mineiro e Marciano, né? Aline, Moleque Peralta e Águas de Maio. Então, parabéns aí pra nossa amiga Sandra de Itajá, que foi a primeira a acertar. Alô, Sandra, aquele abraço. Júlio César Corrêa também acertou. A Sandra acertou aqui às 4h10, né? Júlio César às 4h12. Laudilene às 4h18, junto com Marcelão Vascaíno. Também 4h18, Eusimar Martins às 4h37, Alaís Xavier às 4h38, Antônio Campos às 4h40, Enzinho do Vascão às 4h47, a Linda acertou um pouquinho antes aqui, né? Ah, ela acertou antes do Enzinho, né? Aí 16h41, depois o Enzinho às 4h47, a Alessandra Rosa, nossa amiga Alessandra, da Fazenda Cedro às 5h08, a Deilta de Itajá às 5h10 e a Marcelina Palmeira às 5h11, então essa turma toda acertou aí, né? Acertou em cheio, que seriam eles João Mineiro e Marciano. Então eles vão cantar bonito aqui, né? Essas três músicas, né? Essas três dicas tem a ver com essas três músicas maravilhosas aí de João Mineiro e Marciano aqui no nosso
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0: se a moda é caprichada, toca aqui na Serra Dourada, hein? A um modão, hein? Só moda boa aí com João Mineiro e Marciano. Benza a Deus, a pretendida e errados. Parabéns a todos que acertaram, hein? Nosso amigo Júlio César Correia, né? Acertou aqui, a Sandra, o nosso amigo Marcelão, junto com a esposa Laudilene, Eusimar Martins, Alaís Xavier, Antônio Campos, Aline Alves, Enzinho do Vascão, Alessandra Rosa, Deilta e a Marcelina, todos que acertaram bonito aqui o nosso treino sertanejo dessa terça-feira. Amanhã tem mais a partir das 18 horas, trazendo mais convidados para cantar bonito aqui em nossa programação. Então fica aí, já tem as mais, segunda edição.
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1: Agora são 6h20, está começando aqui as mais, segunda edição, a contagem regressiva das melhores da Rede Serra Dourada. Essa noite linda, agradabilíssima de terça-feira, dia 7 de julho de 2026. E até às 7 tem...
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3: Número 12.
1: Murilo Rufi, Saudade Estranha.

Agora são 6h27, Gustavo Lima. A música número 11 aqui das Mais Mais. Agora tem Danilo e Davi. Não mexe nas minhas gavetas.

0: 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Agora são 6h31, você curtindo aqui as mais, o som do Fred Fabrício, Te Amar é Meu Talento. Abração pra você que tá em casa, no seu trabalho, nos ouvindo através do aplicativo, no site, na Parabólica, no comércio. Muito obrigado a todos pela sintonia. Chegando Serra Dourada Esporte, já já, a segunda parte das mais.
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2: Em um jogo emocionante, a Argentina garantiu há pouco a sua classificação para a fase quartas de final da Copa do Mundo. Jogando em Atlanta, a seleção irmã chegou a estar perdendo por 2 a 0 e com Messi perdendo o pênalti. Mesmo assim, o camisa 10 da seleção argentina, maior artilheiro da história das Copas e atual artilheiro desta edição da Copa dos Estados Unidos, México e Canadá, fez a diferença. Deu uma assistência e ainda marcou um gol. E no final, deu à Argentina vitória por 3 a 2. Os gols da seleção egípcia foram marcados por Yasser e Zico. Enquanto que para a Argentina, Messi, Romero e Enzo.

0: Enzo Fernandes. A seleção da Argentina, portanto, está na fase quartas de final da Copa do Mundo. E agora aguarda pelo vencedor do confronto entre Suíça e Colômbia no Mundial dos Estados Unidos, México e Canadá. 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
2: 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Agora são 6h38 e a música 8. Cleiton Romário, Zé Neto e Cristiano, Não Namora.

0: E agora faltando 12 para as 7, Eduardo Costa, imagina eu. Abração pro grande Gaspar da Patrola, hein? Alô, Gaspar da Patrola! Tá em Cocalzinho ligado, curtindo aqui as mais. Muito obrigado pelo carinho. E tá chegando aqui a música 4.
1: Número 4.
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Aí o som do Natan e Zé Vaqueiro, aproveita que eu tô obrigado. A música 2 aqui das mais, agora tá chegando a número 1, que é o som do Zezé de Camargo, Irmão da Lua, Amigo das Estrelas. Na sequência, Voz do Brasil, 8 horas, tem muito mais aqui na Serra Dourada. Eu sou Nélio Rodrigues, tô indo nessa, agradeço você pelo carinho, pela sintonia. Tô de volta amanhã, se Deus quiser, às 4 e às 6h15, mais uma edição das mais. E beijo no seu coração e até lá, tchau, tchau.

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2: Em Brasília, 19 horas. Está no ar a Voz do Brasil. As notícias do governo federal que... Em Brasília, 19 horas. 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

0: está no ar em Brasília, 19 horas. 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Está no ar em Brasília, 19 horas. Está no ar a Voz do Brasil. As notícias do governo federal que movimentaram o país.
1: Invasão de divisas envolvendo 87 empresas.
2: Foram cumpridos 9 mandados de busca em municípios de Goiás, São Paulo e Rio Grande do Sul.
1: Os investigados podem responder por crimes como lavagem de dinheiro, evasão de divisas e organização criminosa.
2: A Receita Federal abriu consulta à restituição automática do Imposto de Renda.
1: A partir de amanhã, os contribuintes podem checar se têm direito ao lote especial de restituição automática.
2: Ele é destinado a contribuintes que não apresentaram declaração e possuem um cronograma próprio.
3: O lote automático beneficia contribuintes que não eram obrigados a declarar o imposto de renda em 2025, não entregaram a declaração, tiveram o imposto retido na fonte em 2024 e têm até R$ 1.000 a receber. Para receber, é necessário que o CPF esteja regular e vinculado a uma chave Pix. Para saber se tem direito, a consulta poderá ser feita pelo site ou pelo aplicativo da Receita Federal a partir desta quarta-feira. Também será possível conferir a declaração simplificada feita pela Receita e incluir informações, se necessário, além de fazer ajustes antes da conclusão do processamento. O órgão orienta que a consulta seja realizada apenas pelos canais oficiais para garantir a segurança das informações. O pagamento vai ser feito no dia 15 de julho, diretamente na conta vinculada à chave Pix do tipo CPF. Graziela Mendonça para a Voz do Brasil.
1: A Receita Federal ressalta que este lote especial de restituição automática não faz parte do calendário regular de restituições.
2: Os lotes regulares continuam sendo pagos normalmente aos contribuintes que entregaram a declaração dentro do prazo legal. O próximo lote regular está previsto para o dia 31 de julho.
1: Começaram hoje os pagamentos do seguro defeso referentes a períodos de proibição da pesca anteriores a 2026.
2: No valor de um salário mínimo por mês, o seguro é destinado a quem precisa interromper a atividade durante o defeso para proteger a reprodução dos peixes.
4: Márcio Luiz Nascimento é pescador em Santa Catarina e ele conta como se prepara para o período de defeso em que a pesca fica proibida.
5: A gente que é pescador, a gente sempre pensa no inverno, né? Que é para nós esse período agora, então a gente tem que se programar, guardar uma moedinha trocada, né? Para se manter sustentável com a família.
4: Nos períodos de defeso, ou seja, a pausa devido à reprodução das espécies, os pescadores artesanais têm direito ao seguro defeso no valor de um salário mínimo mensal. Nesta terça-feira, começaram os pagamentos referentes aos períodos de defeso anteriores a 2026. Os valores estão sendo depositados em parcela única para pescadores artesanais que tiveram o direito ao benefício reconhecido e aguardavam a emissão do pagamento. Têm direito os trabalhadores que já solicitaram auxílio dentro do prazo, cumpriram todos os requisitos e tiveram o pedido aprovado pelo Instituto Nacional do Seguro Social, INSS. Os pescadores artesanais podem consultar a situação do pagamento pelo aplicativo Carteira de Trabalho Digital ou pelo portal Emprega Brasil no endereço empregamaisbrasil.trabalho.gov.br/trabalhador. Quem ainda possui pedidos em análise pode acompanhar o andamento

0: do processo pelos canais oficiais Meu INSS, site e aplicativo e Central 135. Reportagem Gabriela Noronha.
1: E também sobre o assunto, eu e Mariana Jungmann conversamos mais cedo com a presidente do INSS, Ana Cristina Silveira. Vamos ouvir.
2: Presidente Ana Cristina Silveira, um prazer ter a senhora com a gente aqui na Voz do Brasil mais uma vez. Vamos falar então de seguro defeso? Ele começou a ser pago aí para os pescadores. E aí a minha primeira pergunta é, ele vai ser pago agora para pescadores de todo o país ou isso varia de acordo com cada região, com cada tipo de pesca, por exemplo, se de rio ou de mar?
3: O seguro defeso pescador artesanal, ele vai ser pago para todo o país, para quem fez o requerimento até outubro de 2025, junto ao INSS. Já foi feita a análise e a gente está pagando entre 7 e 11 de julho de 2026 a 121 mil pessoas, no valor de R$ 721 milhões.
1: E quem está apto a receber?
3: Todos que fizeram a solicitação dentro do prazo até outubro de 2025, que levaram as documentações necessárias, porque a partir de novembro de 2025, a competência passou a ser do Ministério do Trabalho e Emprego. Então, a partir daí, será pago pelo Ministério do Trabalho.
2: Agora, presidente, se o pescador tiver um emprego com carteira assinada, por exemplo, ele pode receber o seguro mesmo assim?
3: Não. O seguro defeso pescador artesanal, ele é direcionado a profissionais, a pescadores profissionais, que exercem a pesca como única fonte de renda. Ele não pode receber nem benefício assistencial, nem outro benefício previdenciário, exceto o auxílio acidente e pensão por morte de um salário mínimo.
2: É, eu faço essa pergunta porque a gente lembra que alguns pescadores, às vezes, também trabalham em outras atividades rurais. Mas, então, nesse caso, seguro defeso só para quem tem a pesca como atividade exclusiva.
3: Isso, quem exerce a pesca de forma profissional, sozinho ou com sua família, em regime de economia familiar.
1: Presidente, quais são os documentos que o pescador deve apresentar ao INSS para solicitar o seguro e por onde ele começa a fazer esse pedido?
3: Então, a partir de novembro de 2025, ele vai fazer esse requerimento no Portal Emprega Brasil ou na Carteira de Trabalho Digital, uma vez que a gestão do seguro defeso pescador artesanal passou a ser do Ministério do Trabalho e Emprego. A documentação permanece a mesma. São os documentos pessoais, o Registro Geral de Pesca a partir de um ano e também o comprovante de contribuição referente ao o produto que ele comercializa.
2: E, aliás, aqui é muito importante a gente lembrar que os pescadores precisam manter os seus registros atualizados. Isso é feito com o Ministério do Trabalho, não é feito com a Previdência Social, mas é sempre bom a gente reiterar aqui a importância de que eles tenham o registro regularizado para que eles possam ter direito ao seguro-defeso, né, presidente?
3: Isso, ele faz a partir de um aplicativo do Ministério da Pesca e Agricultura e ele tem que ter esse registro há mais de um ano para poder ter direito ao seguro-defeso pescador artesanal.
2: Perfeito.
1: E os pescadores que já fizeram pedido e não receberem, podem recorrer? Como é que procede nesse caso?
3: Então, essa pergunta ela é muito importante, porque nesse período de 7 a 11 de julho de 2026 serão pagos os pedidos já analisados, mas ainda não analisamos todos. Nós vamos analisar o restante nos próximos 60 dias. Então, só cabe recurso quando o requerimento for negado. Então, enquanto tiver em análise, não cabe recurso.
2: Muito bem, nós conversamos com Ana Cristina Silveira, presidente do INSS. Presidente, muito obrigada pela sua entrevista aqui à Voz do Brasil.
3: Eu agradeço, é um prazer estar aqui com vocês na EBC e na Voz do Brasil.
4: O câncer de mama é a principal causa de morte por câncer entre mulheres no Brasil e no mundo.
1: E para tratar os casos mais agressivos da doença, foi aprovado esta semana um novo tratamento que consiste na aplicação, na ampliação do uso de um medicamento já disponível no país.
5: Pacientes com câncer de mama poderão usar uma nova medicação para o tratamento da doença. A Agência Nacional de Vigilância Sanitária aprovou uma nova indicação terapêutica para o medicamento Enhertu, Trastuzumab deruxtecana, que já é registrado no Brasil para câncer de mama. A indicação é para o tratamento auxiliar de pacientes adultos com câncer de mama HER2 positivo, que apresentam doença invasiva residual mesmo após quimioterapia e cirurgia. O câncer de mama é o tipo de câncer mais diagnosticado no mundo e a principal causa de morte por câncer entre mulheres. Aqui no Brasil, entre 10% a 19% dos casos casos. Há a presença do HER2, o subtipo associado à maior agressividade e pior prognóstico. A nova indicação da Anvisa se baseou em estudo que demonstrou melhora clinicamente relevante na sobrevida livre.

0: livre de progressão. Os resultados mostraram redução de 53% no risco de recorrência invasiva ou morte com o uso do Enhertu. Daniele Popov para a Voz do Brasil.
1: E a Anvisa alerta que as canetas emagrecedoras de tisepatida, contrabandeadas do Paraguai e comercializadas ilegalmente no Brasil, não têm a mesma eficácia e segurança dos medicamentos registrados no país.
2: Segundo a agência, não há evidências de que esses produtos sejam equivalentes aos aprovados para uso no Brasil.
3: A Agência Nacional de Vigilância Sanitária informou que não há comprovação de que as canetas de tisepatida contrabandeadas sejam equivalentes aos medicamentos registrados no Brasil. Uma análise realizada pelo Centro de Informação e Assistência Toxicológica da Unicamp testou marcas vendidas ilegalmente em redes sociais no país. Segundo a Anvisa, os testes realizados identificaram apenas a presença do princípio ativo, além da concentração e da estrutura molecular da substância. A agência explica que para comprovar que dois medicamentos são equivalentes, é preciso fazer estudos específicos em centros credenciados. Esses testes avaliam, por exemplo, como o medicamento é absorvido pelo organismo, quanto da substância chega à corrente sanguínea e quanto tempo ela leva para ser eliminada. A agência também informou que as análises feitas pela Unicamp não verificaram aspectos como a absorção do medicamento, a presença de impurezas ou contaminantes, a esterilidade do produto e o cumprimento das boas práticas de fabricação. Por isso, segundo a Anvisa, não é possível concluir que as canetas tenham a mesma eficácia, segurança e qualidade dos medicamentos aprovados para uso no Brasil.
4: Thaís de Araújo, para a Voz do Brasil.
1: O Ministério da Saúde e o IBGE realizam a terceira edição da Pesquisa Nacional de Saúde.
2: A coleta de dados vai até 30 de novembro.
1: A pesquisa reúne informações sobre as condições de saúde da população, fatores de risco, acesso aos serviços de saúde e determinantes sociais.
2: Nesta edição, aproximadamente 140 mil domicílios serão visitados. O questionário individual será aplicado a um morador com 15 anos ou mais.
1: Desta vez, a Pesquisa Nacional de Saúde vai contar com coleta de sangue e urina em uma amostra da população de 15 mil a 20 mil participantes com 35 anos ou mais.
2: Entre os exames previstos estão hemograma, hemoglobina glicada, creatinina, ácido úrico, sódio e potássio, além de sorologia para chikungunya e dosagem de chumbo e mercúrio.
1: Proprietários de imóveis rurais podem acessar por meio do aplicativo Meu Imóvel Rural documentos e informações sobre seus imóveis em um único ambiente digital.
2: A plataforma permite também o compartilhamento de dados com bancos e cooperativas, além de informar sobre condições climáticas.
5: Proprietários de imóveis rurais podem reunir em um único aplicativo documentos e informações que antes precisavam ser consultados em diferentes sistemas públicos. Disponível gratuitamente para celulares Android e iPhone, o acesso é feito com a conta GovBR. O coordenador-geral da Secretaria de Transformação do Estado do Ministério da Gestão e Inovação em Serviços Públicos, Carlos Guedes de Guedes, destaca as vantagens do serviço.
6: O agricultor hoje tem na palma da mão os seus documentos, os documentos da propriedade.
5: Além de consultar dados do Cadastro Ambiental Rural, do Sistema Nacional de Cadastro Rural, do Sistema de Gestão Fundiária e do Cadastro Nacional da Agricultura Familiar, o aplicativo permite emitir o certificado de cadastro de imóvel rural e compartilhar informações com cooperativas, instituições financeiras e assistência técnica, sem informar a senha da conta GovBR. Duas novas funcionalidades ampliam os serviços oferecidos pelo aplicativo. O Tô em Dia verifica possíveis pendências que podem dificultar o acesso ao crédito rural e orienta como regularizar a situação. Já o Produção Certa reúne informações que ajudam o produtor no planejamento da produção, como detalha o coordenador Carlos Guedes de Guedes.
6: Se ele planta milho, o zoneamento climático vai dizer para o agricultor qual é a melhor época de plantar milho e que ali ali ele vai poder pegar o crédito rural oficial, ali ele vai poder pegar o seguro rural, porque ele está plantando na hora certa. Da mesma maneira, se ele planta, né, milho, ele quer saber o custo de produção do milho, ele vai ter a informação a partir dessa parceria com a Conab, onde está o custo de produção e o preço do milho nos principais centros produtores e consumidores do país. E se ele quiser saber a previsão do tempo, ele consegue também ver essa informação.

0: Então, a partir do Zoom no município da localização da propriedade.
1: O aplicativo Meu Imóvel Rural atende tanto os agricultores familiares quanto médios e grandes produtores rurais. Reportagem Caroline Blaut.
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3: Filmes e festivais de cinema nacionais podem se inscrever para receber apoio do Banco Nacional de Desenvolvimento Econômico e Social, o BNDES.
4: Serão destinados recursos a 5 filmes de longas metragens e a 3 festivais de cinema nacionais.
3: Saiba como participar na reportagem de André de Barros Lima.
5: O banco vai patrocinar 15 filmes de longas metragens divididos em 5 categorias: ficção grande público, ficção destaque de crítica, documentário, animação e selecionado em festival internacional. O edital também vai apoiar 3 festivais de cinema nacionais e vai contar com reserva de vagas pelo critério de indução regional para participantes da cadeia produtiva do audiovisual das regiões Norte, Nordeste e Centro-Oeste. As inscrições para o edital de cinema do BNDES estão abertas até o dia 13 de agosto. Você pode obter mais informações sobre o edital no site bndes.gov.br. Reportagem André de Barros Lima.
4: Audiovisual nacional na palma da mão.
3: A plataforma Tela Brasil, que reúne filmes, documentários e animações brasileiras, agora está disponível na loja de aplicativos do sistema Android.
4: O catálogo reúne 555 obras, incluindo longas, curtas e produções premiadas internacionalmente.
6: Já está disponível para Android e iOS o aplicativo do Tela Brasil. Agora é possível assistir a produções nacionais de filmes na palma da mão. O Tela Brasil é a primeira plataforma pública de streaming do audiovisual nacional. No aplicativo estão reunidas de forma gratuita mais de 500 obras brasileiras entre 1910 e 2025. O acesso é feito apenas com o login na plataforma gov.br. O aplicativo oferece praticamente os mesmos recursos da versão para navegador, como busca por títulos, navegação por categorias, criação de listas, histórico de exibição e reprodução automática. A plataforma também possui recursos de acessibilidade na maior parte do catálogo dos filmes, como legendas descritivas, áudio descritivo,

0: uma seleção especial com produções e coproduções brasileiras que marcaram presença no Oscar desde 1960. Para assistir, basta acessar o site telabrasil.cultura.gov.br ou buscar o Tela Brasil na loja de aplicativos do seu celular. Reportagem Edinaldo Júnior.
1: O Ministério da Cultura, em parceria com o CNPq e o Ministério do Trabalho e Emprego, lançou uma chamada pública para implantação de incubadoras da economia criativa.
2: A medida atende a quem trabalha com expressões artísticas e entidades culturais.
1: Pesquisadores e instituições de todo o país já podem enviar projetos científicos e tecnológicos que ofereçam suporte técnico e de formação a trabalhadores, coletivos e empreendimentos culturais.
2: As propostas devem ser enviadas até o dia 10 de agosto. O resultado será divulgado no dia 30 de outubro.
1: O edital completo com as regras de participação já está disponível na página do Ministério da Cultura, em gov.br/cultura.
2: E essas foram as notícias do Governo do Brasil.
1: Uma realização da Secretaria de Comunicação Social da Presidência da República.
2: Com produção da empresa Brasil de Comunicação.
1: Fique agora com as notícias do Poder Judiciário e do Congresso Nacional. Uma boa noite.
2: Boa noite para você e até amanhã.
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4: Você vai ouvir agora notícias do Poder Judiciário.
5: STF valida lei da Bahia contra desinformação sobre epidemias e pandemias.
6: Justiça Eleitoral inicia convocação de mesários nesta terça-feira.
5: STJ afasta possibilidade de reconhecimento de papiloscopistas da Polícia Federal como peritos oficiais.
6: Boa noite, eu sou Marcela Luiza.
5: Eu sou Walter Lima.
6: O Supremo Tribunal Federal decidiu que é constitucional a lei da Bahia que estabelece multa para a divulgação de informações falsas sobre epidemias e pandemias.
5: A decisão foi tomada por maioria de votos em sessão do plenário virtual. Judite Aragão.
7: A lei baiana prevê multa de R$5.000 a R$20.000 para quem divulgar informações falsas por meios impressos, televisão, rádio ou plataformas eletrônicas, sem citar a fonte primária. A norma também alcança quem produz ou dissemina esse conteúdo de forma dolosa e quem utiliza mecanismos automáticos para ampliar a circulação das informações falsas. A ação foi proposta pelo Partido Liberal, que alegava invasão da competência da União para legislar sobre telecomunicações e radiodifusão, além de violação à liberdade de manifestação do pensamento e à liberdade de imprensa. Mas prevaleceu o voto do ministro Alexandre de Moraes. Para a maioria, a lei trata principalmente da proteção da saúde pública. Temem que estados também podem legislar. Segundo o ministro, a referência aos meios de comunicação é apenas acessória e não transforma a norma em legislação sobre telecomunicações.
6: Justiça Eleitoral inicia a convocação de mesários.
5: Eles vão atuar nas eleições deste ano. Fábio Ruas.
8: As juízas e os juízes eleitorais têm até 28 de agosto para publicar edital com a nomeação das mesárias e mesários que vão atuar no primeiro e em um eventual segundo turno das eleições 2026. A carta de convocação vai informar a função a ser desempenhada, além de data e local da eleição e do treinamento. Em caso de impedimento legal, a pessoa tem até 5 dias para recusar. As mesárias e mesários têm direito a 2 dias de folga para cada dia trabalhado. Auxílio alimentação de R$ 65,00 por turno. Tem preferência em caso de empate em concursos públicos que tem essa previsão no edital e pode contar como atividade extracurricular em universidades conveniadas.
6: STJ afasta a possibilidade de reconhecimento dos papiloscopistas da Polícia Federal como peritos oficiais.
5: Esse reconhecimento poderia levar a um movimento de equiparação salarial. Fátima Uchoa.
9: O papiloscopista tem a função de identificar pessoas, por exemplo, por meio das impressões digitais. A decisão da segunda turma do STJ reformou o acórdão do TRF1 que havia mantido a sentença favorável à ação civil pública do Ministério Público Federal para invalidar atos administrativos da Corregedoria Geral da Polícia Federal que proibiam o reconhecimento dos papiloscopistas como peritos. Para o ministro relator Teodoro

0: Silva Santos, os papiloscopistas policiais federais não estão incluídos no rol de peritos oficiais de natureza criminal previsto em lei, que menciona apenas peritos criminais, médicos legistas e odontolegistas.
1: Brasil bate recorde histórico na contratação de jovens aprendizes, segundo o Ministério do Trabalho e Emprego.
2: E o Judiciário Trabalhista contribui com essa conquista, fortalecendo o acesso ao mercado de trabalho. Rossini Gomes.
3: O Brasil registrou 726 mil jovens aprendizes contratados entre janeiro e abril deste ano. Para a Justiça, esse balanço é reflexo das iniciativas de combate ao trabalho infantil. Por isso, atualmente, mais de 10 tribunais regionais do trabalho desenvolvem ações para incluir quem tem entre 14 e 24 anos no mercado formal, por meio do programa Jovem Aprendiz. Dentre os direitos trabalhistas e previdenciários estão carteira de trabalho assinada, 13º salário, vale transporte e férias no mesmo período da escola ou da faculdade. A Justiça do Trabalho quer garantir acesso seguro ao emprego com formação educacional.
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1: Uma boa noite.
2: E até amanhã.
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6: Eu sou Paula Groba.
7: E eu sou Humberto Pinheiro.
6: E estes são os destaques de hoje do Jornal do Senado, que começa agora.
7: Senado aprova e segue para sanção aumento de penas para crimes sexuais contra crianças em ambiente virtual.
6: Partidos podem ser incluídos em fiscalização contra lavagem de dinheiro.
7: Avança no Senado criação do Programa Nacional Metano Zero.
6: Boa noite.
7: Boa noite.
6: O avanço da inteligência artificial trouxe novas possibilidades, mas também abriu espaço para crimes cada vez mais sofisticados.
7: Para enfrentar essa realidade e reforçar a proteção de crianças e adolescentes, o Senado aprovou um projeto que aumenta as penas para diversos crimes sexuais, inclusive quando a tecnologia é usada para produzir ou manipular imagens e outros conteúdos de exploração sexual infantil. O texto segue agora para sanção presidencial. Repórter Pedro Pincer.
8: Nos casos de produção, reprodução, direção, fotografia, filmagem ou registro de conteúdo de violência sexual contra criança ou adolescente, assim como a sua venda ou exposição, a pena atual é de 4 a 8 anos de reclusão e multa. O projeto eleva essa punição para 4 a 10 anos de reclusão e multa. O texto ainda aumenta a pena em um terço se a venda ou a exposição ocorrer por meio da internet, das redes sociais ou de outras tecnologias da informação e comunicação. O relator, senador Fabiano Contarato, do PT do Espírito Santo, informou que entre janeiro e julho de 2025 foram registradas 49.336 denúncias anônimas de abuso e exploração sexual infantil.
9: Nesse cenário, temos que o incremento de penas, sua inserção no rol de crimes hediondos e a ampliação de condutas delitivas promovidas pelo projeto são medidas adequadas e necessárias.
8: O texto também aumenta a punição para quem oferece, troca, disponibiliza, transmite, distribui, publica ou divulga material de violência sexual contra criança ou adolescente. Hoje, a pena prevista para esses atos é de 3 a 6 anos de reclusão e multa. O texto proposto permite aumentar a pena para 4 a 10 anos de reclusão e multa.
6: O senador Plínio Valério, do PSDB do Amazonas, cobrou a votação que amplia a autonomia do Banco Central e inclui o PIX na Constituição. A proposta foi aprovada pela Comissão de Constituição e Justiça em junho. E o senador, que foi relator, lembrou que já expirou o prazo solicitado pelo governo para analisar o texto antes da votação em plenário.
7: Para Plínio Valério, além de fortalecer a autonomia financeira e orçamentária do Banco Central, a PEC garantirá que o PIX permaneça sob responsabilidade exclusiva da instituição, vedando sua terceirização e garantindo a gratuidade para pessoas físicas.
10: está no nosso relatório. O PIX é do Banco Central. O Banco Central não pode terceirizar.

0: fiscalizar e não pode cobrar jamais, taxar jamais pessoas físicas. Garantia maior do que essa não há.
1: E segue para a Câmara dos Deputados um projeto de lei que facilita a importação de bens destinados à pesquisa científica e tecnológica. A proposta busca desburocratizar o processo de importação de insumos por pesquisadores e instituições credenciadas, além de ampliar os mecanismos de isenção tributária.
2: O texto também determina que o CNPq envie periodicamente dados sobre as importações à Receita Federal e à Secretaria de Comércio Exterior para fins de fiscalização e estatística. Além disso, permite que pesquisadores entrem no país com bens científicos como bagagem acompanhada, desde que credenciados. Para o relator, senador Isalci Lucas, do PL do Distrito Federal, o objetivo é dar mais transparência e agilidade ao processo de importação, sem criar exigências desnecessárias ou contrariar outras leis.
1: A Comissão de Segurança Pública aprovou o projeto de lei que inclui os partidos políticos e suas fundações no rol de entidades sujeitas aos mecanismos de controle e fiscalização de lavagem de dinheiro.
2: A proposta quer aumentar a transparência e evitar que recursos de origem criminosa financiem a atividade política no país. Repórter Bruno Lourenço.
3: Os partidos políticos e suas fundações podem passar a ser fiscalizados pelas regras de combate à lavagem de dinheiro. A Comissão de Segurança Pública aprovou a proposta que obriga as legendas registradas no Tribunal Superior Eleitoral a prestar informações sobre movimentações financeiras aos órgãos de controle. A relatora, senadora Ivete da Silveira, do MDB de Santa Catarina, defendeu o endurecimento das regras para garantir a integridade do processo democrático.
4: A experiência recente de investigações de grande repercussão nacional evidenciou que estruturas partidárias podem se tornar canais de circulação e ocultação de valores de origem criminosa, com reflexos diretos sobre a lisura das campanhas e a igualdade de condições entre competidores.
3: O texto dá aos partidos políticos as mesmas obrigações de rastreabilidade financeira já aplicadas a bancos, corretoras e joalherias, entre outras. O projeto baseou-se em propostas da campanha Unidos contra a Corrupção.
1: Muito mais potente que o gás carbônico na retenção de calor na atmosfera, o gás metano é um dos principais responsáveis pelo aquecimento global. Grande parte dessas emissões vem da decomposição de resíduos orgânicos em lixões e aterros, além da agropecuária e de atividades industriais.
2: Para reduzir esse impacto ambiental e transformar parte desses resíduos em energia renovável, a Comissão de Assuntos Econômicos do Senado aprovou a criação do Programa Nacional de Metano Zero. A proposta também incentiva a coleta seletiva e o reaproveitamento de materiais recicláveis e orgânicos. Repórter Márcio Maturana.
5: Para reduzir as emissões de metano, incentivar a coleta seletiva e estimular o reaproveitamento de resíduos recicláveis e orgânicos, a Comissão de Assuntos Econômicos aprovou a criação do Programa Nacional do Metano Zero. O gás é um dos principais responsáveis pelo aquecimento global. A proposta do Metano Zero pretende também estimular tecnologias capazes de transformar resíduos agropecuários, industriais e urbanos em energia renovável. O autor do projeto é o senador Fernando Dueire, do PSD de Pernambuco.
6: Esse projeto, senhor presidente, cria um ambiente de segurança jurídica, de previsibilidade para investimentos. Estimula tecnologias como a biodigestão, a anaeróbica e a recuperação energética de resíduos. Fortalece a participação das cooperativas, mecanismos transparentes de certificação, governança e comercialização de créditos ambientais.
5: O texto segue para a Comissão de Meio Ambiente com emendas do relator, o senador Eduardo Braga, do MDB do Amazonas. Uma delas dá caráter voluntário à certificação de origem metano zero para empreendimentos que comprovarem redução de emissões de gases do efeito estufa.
1: E o Brasil vai ganhar uma Universidade Federal do Esporte. Após a aprovação do Senado, foi sancionada a lei que cria a universidade. A instituição terá sede em Brasília.
2: A universidade vai atuar no ensino, na pesquisa, na extensão e na inovação em ciência do esporte. Repórter Henrique Nascimento.
7: A proposta também prevê a formação de profissionais para áreas como treinamento de atletas, gestão esportiva, políticas públicas, saúde, educação e para desporto. Para o atleta paralímpico Leomon Moreno, a criação da universidade pode abrir novas

0: oportunidades para quem vê no esporte um caminho de formação e transformação social.
1: Eu fico muito feliz de ter saído de Ceilândia aqui em Brasília, ter ganhado a vida através do esporte, que eu e todos os outros atletas teremos a oportunidade de poder nos capacitar, nos graduar e contribuir também para que o nosso país seja o país do esporte. Quando a gente alinha o esporte, a educação, transformando em cultura dentro do país, a gente constrói ótimos cidadãos, olhando principalmente para a pessoa em si e não para um detalhe.
0: A proposta foi aprovada pelo Senado em junho, com voto favorável da senadora Leila Barros, do PDT do Distrito Federal. Ela defendeu a formação esportiva como instrumento de cidadania.
2: O esporte, ele é mais do que formar atletas. Nós temos aqui uma nata de grandes atletas e para-atletas que representam com muito amor a nossa pátria. Mas, para além disso, a promoção da cidadania. Nós sabemos o que o esporte fez nas nossas vidas, o quanto o esporte é um braço na saúde, na segurança pública, na educação. Um dos maiores legados que eu trago para a política é o seguinte: na política, infelizmente, a gente não ama todos, como na vida a gente não ama todos. Mas eu aprendi no esporte que o meu era coletivo. A gente tem que se respeitar.
0: Segundo o Ministério da Educação, a previsão é que a universidade comece as aulas em 2027.
3: Edição de Paula Groba e trabalhos técnicos de Eliseu Caires. O Jornal do Senado fica por aqui. Acompanhe agora as notícias da Câmara dos Deputados. Boa noite.
4: Boa noite e até amanhã.
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6: Câmara aprova a criação de Programa Nacional de Combate ao Câncer.
7: Comissão rejeita substituição do dinheiro em espécie por moeda digital.
6: Deputados garantem ressarcimento de violência doméstica pelo agressor.
8: Boa noite. Já está no Senado o projeto aprovado pelas comissões da Câmara que determina o ressarcimento pelo agressor de despesas provocadas por violência doméstica. A repórter Maria Neves tem os detalhes sobre a questão.
9: A Comissão de Constituição e Justiça da Câmara dos Deputados aprovou o projeto que obriga companheiro agressor a ressarcir sozinho os danos causados à mulher vítima de violência doméstica, com a sua parte da divisão dos bens. O objetivo da medida é preservar o patrimônio da mulher. De acordo com o autor da proposta, deputado Jonas Donizete, do PSB de São Paulo, há casos em que agressores condenados pela justiça propõem pagar o ressarcimento dos danos causados à mulher com o patrimônio comum do casal.
10: A aprovação desse projeto é muito importante porque a mulher vítima de violência já é um sofrimento muito grande, sofrimento físico, sofrimento psicológico. E teve uma causa na justiça que a pessoa entrou porque estava tirando o próprio patrimônio dela para fazer aí a reparação da violência. Então esse nosso projeto ele deixa claro que toda reparação que tiver financeira vem do patrimônio do agressor, da pessoa que praticou o ato de agressão, porque é um absurdo a vítima pagar para ela mesma.
9: Atualmente, o Código Civil já determina que nos casamentos com regime de comunhão parcial de bens, as obrigações provenientes de atos ilícitos não podem entrar na reparação. Isso significa que o agressor deve pagar sozinho pelos prejuízos causados. A Lei Maria da Penha também já estabelece que o ressarcimento de mulher vítima de violência não poderá trazer prejuízo ao seu patrimônio ou de seus dependentes. Ainda assim, especialistas afirmam ser necessário deixar mais explícito que a vítima não pode contribuir para reparar os prejuízos causados por parceiros violentos. De acordo com Jonas Donizete, a ideia do projeto foi proposta pelo Centro de Estudos Judiciários do Conselho da Justiça Federal. Da Rádio Câmara de Brasília, Maria Neves.
11: Ayrton Faleiro, do PT do Pará, cobra a aprovação urgente do projeto de lei que combate a misoginia. Ele argumenta que o Congresso precisa se sintonizar com o sentimento das ruas e com as demandas urgentes da sociedade antes do encerramento do semestre legislativo.
8: Para ilustrar a necessidade inadiável da aprovação da lei, Ayrton Faleiro cita o caso de uma mulher estrangulada pelo marido, encontrada morta com um filho de um ano mamando em seu peito. O congressista pede à Câmara que supere visões

0: conservadoras e aprove a lei contra a misoginia.
1: Justiça. Adriana Ventura, do Novo de São Paulo, denuncia a suposta parcialidade de órgãos de controle que estariam paralisando investigações criminais envolvendo familiares de autoridades do Poder Executivo para evitar impactos no processo eleitoral.
0: Segundo Adriana Ventura, existe um aparelhamento generalizado envolvendo a Procuradoria da República e as cúpulas dos três poderes, resultando no arquivamento de denúncias. Ela cobra a instalação de comissões parlamentares para investigar a situação e colocar um fim à impunidade.
1: Márcio Gerri, do PC do B, contesta a contratação de uma operação de crédito de R$1,3 bilhão entre o governo do Maranhão e o Banco do Brasil. Ele aponta que a liberação dos recursos em ano eleitoral exige transparência sobre a finalidade e o impacto da nova dívida.
0: Márcio Gerri cita a decisão judicial que chegou a suspender o empréstimo, depois liberado pelo Tribunal de Justiça do Maranhão, sem análise de mérito da ação. O parlamentar pede que o Banco do Brasil não compactue com a transação, a fim de preservar o equilíbrio do jogo democrático no Estado.
1: Otone de Paula, do PSD, critica a atuação de uma promotora do Ministério Público do Rio de Janeiro durante um evento da Associação dos Conselheiros Tutelares do Estado. Ele acredita que a representante do MP desrespeitou a organização ao contestar uma apresentação musical que fazia referência a Deus.
0: Otone de Paula argumenta que houve intolerância contra as manifestações religiosas. O parlamentar também presta apoio à direção da entidade organizadora e critica a relação entre o Ministério Público e os conselhos tutelares.
1: Segurança Pública. Coronel Crisóstomo, do PR de Rondônia, comemora a criação de uma comissão especial para analisar a proposta que reduz a maioridade penal para 16 anos em casos de crimes graves e hediondos. Na avaliação do legislador, a proposta atende o anseio de 80% da população brasileira.
0: Coronel Crisóstomo defende a redução da maioridade penal por acreditar que a medida vai interromper o aliciamento de menores por facções criminosas. O deputado lembra que, para infrações mais leves, continua valendo o Estatuto da Criança e do Adolescente.
1: Saúde. Os deputados aprovaram a criação de um programa para combate ao câncer. A repórter Paula Bittar acompanhou a votação.
2: A Comissão de Constituição e Justiça da Câmara aprovou uma proposta que prevê a criação do Programa Nacional de Combate ao Câncer e de Assistência a Portadores. A medida busca ampliar a prevenção, o diagnóstico e o tratamento da doença no país. O programa será executado pelo Ministério da Saúde. Entre as prioridades estão realizar campanhas educativas, fazer exames para detecção precoce da doença e ampliar a oferta de tratamento de alta complexidade em todas as regiões do país, com o objetivo de reduzir as desigualdades no acesso aos serviços de saúde. O texto também prevê apoio do poder público à pesquisa científica e à inovação tecnológica voltadas à prevenção, ao controle e ao tratamento do câncer. O relator do projeto, o deputado Átila Lira, do PP do Piauí, considerou a medida conveniente e oportuna.
3: Recursos nós temos leis orçamentárias pela obrigatoriedade com gasto de saúde e com um programa como esse, eu não tenho dúvida que nós vamos ter mais recursos tendo destinado para a gente combater o tratamento e também a prevenção e dar mais estrutura aos nossos hospitais e também às nossas pesquisas para que a gente possa ter mais vacinas, mais drogas e mais estruturas, máquinas e inovações na área do combate ao câncer.
2: A proposta que cria o Programa Nacional de Combate ao Câncer e de Assistência a Portadores já pode seguir direto para o Senado, a menos que haja recurso para votação antes pelo plenário da Câmara. Na Rádio Câmara, de Brasília, Paula Bittar.
1: Comissões.
0: Ismael, do PL de Santa Catarina, pede a criação de uma comissão especial para debater projetos em defesa das comunidades terapêuticas. Ele argumenta que o tema merece mais atenção por envolver entidades que acolhem milhares de jovens em tratamento contra a dependência química.
1: Ismael sustenta que a comissão deve aprimorar a legislação, regulamentar o funcionamento e garantir padrões de qualidade, fiscalização e financiamento das comunidades terapêuticas. Ele também defende a expansão das parcerias com sistemas públicos de saúde e de assistência social.
0: Osmar Terra, do PL do Rio Grande do Sul, condena a autorização de plantio e uso de maconha para fins medicinais no Brasil. Segundo o parlamentar, as autoridades responsáveis pela decisão usurparam a competência do Congresso para legislar em nome do povo sobre o tema.
1: Segundo Osmar Terra, a substância agrava surtos e está associada, em sua avaliação, à maioria

0: e das interdições de jovens no país, além de contribuir para o aumento de acidentes fatais no trânsito gaúcho. Ele pede ao Congresso que anule as decisões da Justiça e de órgãos reguladores sobre o tema.
1: Direitos Humanos.
2: Luiz Lima, do Novo do Rio de Janeiro, alerta para o crescimento de mais de 90% no número de moradores de rua no Brasil desde 2022, segundo dados do Cadastro Único. O deputado responsabiliza o governo federal, afirmando que a situação reflete a queda no poder de compra da população.
0: Luiz Lima questiona as explicações apresentadas pelo Ministério do Desenvolvimento e Assistência Social, Família e Combate à Fome, que aponta o desemprego entre as causas do problema, enquanto o próprio Executivo Federal afirma que a taxa de desocupação caiu.
2: Ranieri Paulino, do Republicanos da Paraíba, pede a sanção do projeto que cria a Semana Nacional da Ética e da Cidadania. Segundo o deputado, que é autor da proposta, a iniciativa busca estimular a reflexão sobre respeito e tolerância em contraposição aos discursos de ódio.
0: Ranieri Paulino afirma que o projeto aprovado pelo Congresso incentiva o diálogo em escolas, universidades e órgãos públicos na primeira semana de todo mês de maio. Ele acredita que as pautas humanitárias estão acima das diferenças partidárias e devem unir o país em torno de propostas positivas.
2: Patrus Ananias, do PT de Minas Gerais, anuncia o relançamento da Frente Parlamentar em Defesa da Soberania Nacional, orientada pelo fortalecimento do Estado Democrático, pela participação social e pela implementação de políticas públicas de inclusão.
0: Coordenador do Grupo Parlamentar, Patrus Ananias defende que um país forte precisa de investimentos na educação e no SUS, com tributação justa e resistência a pressões políticas externas. O legislador defende ainda a União Nacional para proteger as riquezas nacionais e a dignidade dos brasileiros.
1: Consumidor.
2: Comissão rejeita a possibilidade de extinção de dinheiro em espécie. A repórter Silvia Munhato explica a questão.
3: A Comissão de Desenvolvimento Econômico da Câmara dos Deputados aprovou o projeto de lei que proíbe a extinção do papel moeda e a substituição dele por moeda digital. Foi rejeitada a proposta que buscava a extinção gradual. A relatora, deputada Bia Kicis, do PL do Distrito Federal, diz que é importante manter o papel moeda.
4: O papel moeda ainda desempenha função relevante para milhões de brasileiros, especialmente para populações vulneráveis, para cidadãos com limitado acesso a serviços financeiros digitais e para aqueles que habitam em localidades com insuficiente estrutura tecnológica. Ademais, o dinheiro em espécie constitui importante instrumento de liberdade econômica, inclusão financeira e segurança operacional, funcionando como alternativa em situações de falhas tecnológicas, indisponibilidade de sistemas eletrônicos ou interrupções de serviços.
3: A relatora, no entanto, suprimiu o trecho que limitava o acesso do Banco Central aos dados de transações e contas particulares. Outra emenda excluiu a exigência de aprovação do Congresso Nacional, por maioria absoluta, de proposta para extinguir o papel moeda. A proposta que não permite a extinção do dinheiro em espécie ainda será analisada pelas comissões de Finanças e Tributação e de Constituição e Justiça e de Cidadania. Da Rádio Câmara de Brasília, Silvia Munhato.
1: Meio Ambiente.
0: Milton Tato, do PT de São Paulo, coordenador da Frente Ambientalista, critica o esvaziamento do mês do meio ambiente e repudia o retrocesso na pauta ecológica e a aprovação de projetos que enfraquecem a fiscalização, a preservação e o combate ao desmatamento.
2: Milton Tato condena a Câmara por ignorar as 35 propostas de conservação sugeridas pela Frente e pela sociedade civil e por esvaziar o debate sobre o desenvolvimento sustentável, ameaçando a biodiversidade e distanciando o Brasil das metas globais de enfrentamento da crise climática.
1: Relações Exteriores.
0: Tadeu Venere, do PT do Paraná, critica a atuação de parlamentares brasileiros nos Estados Unidos, acusando integrantes da oposição de agir contra os interesses nacionais ao discutir tarifas comerciais. Para o deputado, a postura favorece interesses estrangeiros e prejudica o Brasil.
2: Tadeu Venere acrescenta ainda que integrantes da oposição colocam interesses políticos acima dos interesses nacionais. Na visão do deputado, esse tipo de conduta enfraquece a direita e pode ter consequências políticas e jurídicas.
1: Trabalho.
0: Átila Lins, do PSD do Amazonas, apresentou projeto que cria regras para o auxílio fardamento de policiais militares, bombeiros militares e guardas municipais. O congressista esclarece que a proposta uniformiza e critérios de concessão anual do benefício para evitar disputas judiciais.

0: nas corporações.
1: Atila Lins pontua que o texto preserva a autonomia de estados, do Distrito Federal e de municípios na regulamentação das despesas. Ele acrescenta que a proposta prevê pagamento em caso de promoção, quando a mudança de função exige novos padrões, insígnias ou peças do uniforme.
2: Transportes.
0: Pompeu de Matos, do PDT do Rio Grande do Sul, defende dois projetos voltados à proteção dos ciclistas. As propostas, segundo ele, preveem a criação de espaços seguros para bicicletas nas rodovias e o planejamento de vias que garantam mais segurança para quem pedala.
1: Pompeu de Matos também propõe aumentar as penas para motoristas que atropelarem ciclistas após dirigir embriagados, participar de rachas, trafegar em alta velocidade ou fugir sem prestar socorro. Ele explica que as medidas buscam reduzir acidentes e preservar vidas.
0: Merlong Solano, do PT, comemora o início das operações de exportação em grande escala pelo porto de Luiz Correia, no litoral do Piauí. Segundo o deputado, o funcionamento do terminal encerra uma longa espera e amplia a capacidade logística do estado para o escoamento da produção.
1: Merlong Solano acredita que o porto deve reduzir os custos de exportação, além de impulsionar a geração de empregos no Piauí. O parlamentar também destaca a participação do governo estadual e da iniciativa privada na viabilização do empreendimento.
2: Economia.
0: Comissão da Câmara aprova a inclusão da Confederação Nacional do Transporte no Conselho Deliberativo do SEBRAE Nacional. Mais informações com Sofia Peçanha.
3: A Comissão de Indústria, Comércio e Serviços aprovou o projeto que inclui a Confederação Nacional do Transporte no Conselho Deliberativo do SEBRAE Nacional. Atualmente, o Conselho conta com representantes da Confederação Nacional da Agricultura, da Confederação Nacional do Comércio e da Confederação Nacional da Indústria. A medida busca incluir o setor de transportes, que, segundo o deputado Gilmar Tato, do PT de São Paulo, autor do projeto, é um elo vital entre as diversas atividades econômicas, facilitando o escoamento da produção agrícola e industrial, além de viabilizar o comércio e serviços. Apenas em março de 2025, o setor de transporte rodoviário de carga atingiu mais de 20 mil novos CNPJs cadastrados como microempreendedores individuais, sendo o setor com o maior número de pequenos negócios criados, de acordo com o levantamento realizado pelo SEBRAE, como ressalta o deputado Guilherme Uchoa, relator na comissão.
4: Além disso, a expressiva participação das microempresas nesse setor reforça a necessidade de inclusão da sua representação no Conselho.
3: O projeto busca reconhecer a importância estratégica do setor de transportes, ampliar a pluralidade de vozes no colegiado e permitir que as demandas específicas do setor sejam devidamente debatidas no âmbito da entidade. O Serviço Brasileiro de Apoio às Micro e Pequenas Empresas, mais conhecido como SEBRAE, é uma entidade privada que promove a competitividade e o desenvolvimento sustentável dos empreendimentos de micro e pequenas empresas. Agora, o projeto que inclui e a Confederação Nacional do Transporte no Conselho Deliberativo do SEBRAE Nacional será analisado pela Comissão de Constituição e Justiça. Da Rádio Câmara de Brasília, Sofia Peçanha.
2: Desenvolvimento Regional.
1: Juliana Cardoso, do PT de São Paulo, condena a prestação dos serviços da Sabesp e denuncia que moradores enfrentam falta de água, ausência de coleta de esgoto e cobranças indevidas. Segundo ela, há comunidades que recebem tarifas de esgoto, mesmo sem contar com rede de coleta.
0: Juliana Cardoso cobra explicações da Sabesp, a revisão das cobranças e mais fiscalização dos serviços. A deputada também pede a ampliação do acesso ao saneamento básico, afirmando que vai continuar acompanhando a situação no estado de São Paulo.
1: Ao prestar contas de seu mandato, Ricardo Maia, do MDB da Bahia, declara que viabilizou a inauguração de uma unidade de pronto atendimento em Ribeira de Pombal e a entrega de veículos para o município de Tucano.
0: Ricardo Maia também ressalta que participou de obras de pavimentação, reformas de escolas e unidades básicas de saúde nos municípios de Heliópolis e Fátima. Ele afirma que os investimentos vão ampliar a infraestrutura e melhorar o atendimento público na região.
1: Ao fazer um balanço das entregas do governo federal em Salvador, Lídice da Mata, do PSB da Bahia, destaca avanços nas áreas de mobilidade e cultura. Entre as ações, a deputada cita o início da operação assistida do VLT e a reinauguração do Teatro Castro Alves.
0: De acordo com Lídice da Mata, os investimentos em infraestrutura e transporte público contribuem para a revitalização urbana da capital baiana. A parlamentar menciona ainda a implantação de uma pista de skate de padrão internacional no subúrbio ferroviário de Salvador.
2: Agricultura.

0: Do PCdoB registra o primeiro festival gastronômico do Aipim, em Entre Rios, na Bahia. Ele acredita que o evento fortalece a agricultura familiar, valoriza as comunidades quilombolas e incentiva a produção derivada da mandioca.
1: Daniel Almeida também celebra a edição de número 73 da Festa dos Vaqueiros do município de Curaçá. Na opinião do deputado, a tradição, além de movimentar a economia local, contribui para preservar a cultura nordestina.
0: Daniel Trzeciak, do PSDB, comemora a reabertura, depois de 16 anos de espera, do Teatro 7 de Abril, em Pelotas, no Rio Grande do Sul. O congressista lembra que o espaço, de 192 anos, é o quarto mais antigo do Brasil e foi tombado pelo Instituto do Patrimônio Histórico e Artístico Nacional.
1: Daniel Trzeciak critica a demora na entrega do Teatro 7 de Abril à população, mas afirma que a casa será fundamental para fomentar a cultura local, valorizar o passado e impulsionar novos investimentos em Pelotas, sua terra natal, que completa 214 anos neste 7 de julho e em todo o estado.
0: Termina agora o Jornal Câmara dos Deputados, produzido pela Rádio Câmara, com trabalhos técnicos de Everson Urani e apresentação de José Carlos Andrade e Márcio Aquilissardi. Uma boa noite para você.
1: Ótima noite para você. A Voz do Brasil volta amanhã.
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0: Um composto chamado cianeto, que é tóxico aos pets quando ingerido em grandes quantidades. Como o maracujá será apenas um agrado, temos que ter o bom senso na quantidade, que deve ser somente uma pequena porção para matar a vontade do seu amigão. O maracujá pode oferecer riscos caso seja servido em grandes quantidades para o seu pet. Se ele comer as sementes, pode apresentar intoxicação por cianeto. Se isso ocorrer, esses são os sinais: letargia, vômito, diarreia, convulsões e até mesmo a morte. Caso seu cachorro apresente algum comportamento estranho após ingerir maracujá, é importante levá-lo a um médico veterinário de sua confiança, para que ele realize os procedimentos necessários nesses casos. Até a próxima dica!
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2: Olá, apaixonados por pets. Será que meu cachorro pode comer maracujá? A resposta é sim, mas sem excessos. Para dar maracujá ao seu peludo, você deve retirar todas as sementes, pois nelas

0: largar de mim.
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3: Caxambu, cidadezinha pequena no interior, sabe?
1: Ah.
3: Aí, dois candidatos a prefeito procurou o padre.
1: E aí?
3: O primeiro falou assim, ó, meu nome é José, e cada vez que o senhor falar meu nome na missa, eu te dou 50 conto. O padre já cresceu o zóio.
1: Ah, mas também, né?
3: Aí, o outro candidato procurou ele no outro dia. Falou assim, ó, cada vez que o senhor falar meu nome na missa, eu te dou 500 conto. O padre falou, qual que é seu nome, criatura? Ele falou, meu nome é Rock. Aí o padre pensou, é lascou, né?
1: É, porque falar Rock, não tem Rock na Bíblia.
3: Vai escutando. Aí, chegou no dia da missa o padre. José era um homem exemplar. O coroinha anotou 50 contos. José era um homem muito trabalhador.

0: Coroinha foi lá e anotou mais 50 conto. José era o único homem na vida de Maria. Coroinha anotou lá mais 50 conto. Aí falou, José entrava cedo no serviço, pegava um serrote, ia na madeira e rock, rock, rock, rock, rock.
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